0: Nosso primeiro bloco. Deus vai falar com você, meu irmão. Fica aí que eu volto já já.
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2: 9:12.
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0: Muito bem, estamos de volta. Nós continuamos com o nosso Top Gospel Brasil. Agora está chegando para você o som do Juliane Souza. Com...

0: Eli Soares, Se Eu Cair. Rolou pra você também, Os Que Confiam no Senhor. É um aí, né? Isso aqui é um heavy. Heavy Rock. Daqui a pouquinho tá de
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0: volta.
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8: Olá Brasil, está no ar o Central de Notícias e vamos aos destaques desta hora.
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8: Eleições 2026. Pesquisa Quest, divulgada nesta quinta-feira 30, mostra um empate técnico entre Juliana Brizola, do PDT, e Luciano Zucco, do PL, na disputa pelo governo do Rio Grande do Sul. Juliana aparece com 24% das intenções de voto no primeiro turno e Luciano Zucco, do PL, com 22%. No segundo turno, a diferença entre os dois fica um pouco maior. Juliana aparece com 35% das intenções em dois diferentes cenários testados, já Luciano com 31%. O ministro Alexandre de Moraes, do Supremo Tribunal Federal, determinou a prisão de Apolo Carvalho da Silva, de 28 anos. O homem conseguiu driblar as autoridades brasileiras e fugiu para a Espanha.
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rapidamente aqui a explicação que eu deixei da semente, que eu falei, né? Semente, a semente garante o fruto. Deus não deu apenas o alimento para hoje, mas o

É, Deus, olha, guarde bem isso. Devemos comer o fruto, mas a semente, ela é para ser plantada. Amém, glória a Deus, glória ao Senhor. Vamos lá, então, de louvorzão. Tá chegando mais uma para você, Bruno Carla. Um novo dia.

temente. É curso, talento, palavra para gerar o milagre de amanhã. Devemos comer o fruto e plantar a semente. Amém?

0: Espírito, enche a minha vida. Beleza, né? Daqui a pouquinho eu tô de volta. Fica aí que eu vou já com mais Top Gospel Brasil.
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2: 9h44.
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0: Maravilha, estamos de volta, continua o nosso Top Gospel Brasil. Deixar muitos abraços para você que está acompanhando o nosso programa por aí. Seja sempre bem-vindo. Para a gente concluir a nossa meditação, dependência. Vamos lá, o texto começa com Deus disse. Então, se Deus disse, tudo depende da palavra e da ordem dele. Então tudo dependeu do que o Deus disse. Deus disse que ia deixar frutas, né? Deus disse que ia deixar semente, Deus disse que ia deixar o alimento e a gratidão. Devemos olhar para a criação e para a nossa mesa com um coração grato, reconhecendo que a sobrevivência humana depende da bondade do Senhor. E um apelo, confia em Deus, confie no Deus que planejou o seu sustento antes mesmo de você nascer. Ele continua cuidando de nós ainda hoje. Amém? Ainda hoje. Continua cuidando de nós até o fim, até o fim, até o último respiro. Amém, gente. Obrigado. Valeu, valeu. Vamos lá, então. Pra você de boa conectada aqui no nosso Top Gospel, como uma coça, tu és soberano.

0: a minha casa. Juliane Souza, obrigado. Boa sexta-feira, confie no Senhor. E lembre-se que qualquer momento a gente pode estar de volta. Pode ser nos tais semana, de segunda a sexta já vamos estar por aqui. E que Deus continue providenciando o teu alimento, o pão nosso de cada dia. Amém? Valeu, um abraço. Que Deus te abençoe sempre. Boa sexta. Tchau, tchau. Fui.
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3: 9:59.
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4: Voltei pra falar que Bob Dylan anuncia turnê no Reino Unido, hein? Bob Dylan reverbera novamente no cenário musical britânico, anunciando uma aguardada série de shows pra este ano ainda. A notícia que agitou os fãs e a indústria confirma a presença do ícone por terras inglesas entre novembro e dezembro deste ano, com um ponto alto, uma residência de 5 noites do prestigiado Royal Festival em Londres. Este retorno não é apenas uma etapa na carreira de um cantor incansável, mas o evento que promete redefinir a experiência de um concerto ao vivo. A turnê, que se estenderá além da capital, passará por várias cidades. Fique ligado, daqui a pouquinho eu volto com mais notícias do mundo da música. Até já!
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10: Olá, minha gente maravilhosa. Chegamos à sexta-feira. Hoje é 31 de julho de 2026. Eu e você, bem juntinho, coladinho, a partir de agora, com o nosso programa.
11: Como é bom estarmos juntinhos, lado a lado, para falar de amor aos corações que amamos, que respeitamos, que vivenciamos e que sentimos amor de verdade. E a partir de agora, eu divido com você esse espaço maravilhoso das canções, das mensagens do Encontro Central. Eu já quis que o tempo voltasse atrás e me permitisse refazer tudo o que já fiz de errado, de um jeito certo. Mas hoje tenho convicção que muitas situações que foram necessárias para que eu crescesse por dentro e soubesse lidar com o meu próprio coração hoje. Nem tudo que faço hoje é correto. Mas boa parte dos meus acertos são consequências do que a vida me ensinou através do ontem. Hoje eu entendo que é possível ser feliz. A partir de agora está no ar o Encontro Central, encontro de amores e apaixonados, canções, emoções, sentimentos bons. E eu convido você para vivenciar com a gente essas mensagens, esses momentos felizes. A partir de agora, na trilha sonora do seu rádio, Encontro Central, e a nossa primeira canção está chegando.

É falando de amor e que os olhos enxerguem toda a beleza de uma pessoa. Mas é no coração que está o valor de cada uma delas, que amam e que vivem intensamente. Este é o Encontro Central, excelente momentos da vida para você.

0: Como é bom estar juntinho com você, partilhando, dividindo esses momentos felizes. Esse é o nosso encontro central, encontro de amores e apaixonados. Mande sua mensagem, participe com a gente, facebook.com/encontrocentral. Tô te aguardando. Vamos pro intervalo? É rapidinho e eu já volto.
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2: Dez e vinte e oito.
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0: Olá, Brasil, está no ar o Central de Notícias e vamos aos destaques desta hora. Milhares de pessoas atravessaram nesta quinta-feira 30 a fronteira marítima entre Castilheiros, no Marrocos, e Ceuta, enclave espanhol no norte da África, após nadarem pelo quebra-mar de Tarajal. A chegada em massa sobrecarregou as forças de segurança locais. Segundo a Guarda Civil da Espanha, imagens registraram grupos de pessoas saindo do mar, correndo pela praia e comemorando a entrada em território espanhol. Alguns foram vistos gritando "Viva a Espanha!" após a travessia, enquanto agentes da Guarda Civil distribuíam água e auxiliavam os recém-chegados. A passagem é a entrada para a Europa. E o ex-gerente de um renomado restaurante de São Paulo entrou na justiça para pedir a anulação da demissão por justa causa e o pagamento de horas extras e verbas rescisórias. Na ação, ele afirma que teve jornadas com mais de 14 horas, acumulou funções sem reajuste salarial e desenvolveu burnout, depressão e ansiedade em razão das condições de trabalho.
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Olá, meus amores apaixonados, estamos voltando com a nossa segunda parte do programa e a linda tradução, uma tradução lindíssima que o nosso parceiro Ailton César nos traz hoje para a gente ouvir e se apaixonar.

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0: Encontro Central, Encontro dos Apaixonados. Como é bom partilhar com você, meu amigo, minha amiga. Como é bom com você que está aí do outro lado do rádio dividir esses momentos felizes. E a gente fica feliz em estar dividindo com você. Participe com a gente, facebook.com/Encontro Central. Tô te aguardando. Vamos pro intervalo? É rapidinho e eu já volto.
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3: De volta! E pra falar que novo trabalho de Miley Cyrus pode ter relação com Donna Summer. O burburinho nas redes sociais não mente. Miley Cyrus está cozinhando algo novo e o aroma já intriga os fãs e a indústria cultural. A cantora, conhecida por suas transformações artísticas e a sua capacidade de reinventar a própria imagem, foi flagrada em Los Angeles em meio a uma produção que carrega mais perguntas do que respostas. O cenário, ruas da cidade, uma Miley atrás do volante e no ar a inconfundível melodia I Feel Love, o clássico atemporal Donna Summer. A cena capturada por olhos curiosos e imediatamente viralizada pelos fãs mostra Miley Cyrus em ação com equipamentos de filmagem de grande porte ao redor do veículo. Esse vislumbre fugaz é suficiente para alimentar a especulação. Seria um novo videoclipe? Talvez para um single surpresa? Agora é aguardar as novidades. Daqui a pouquinho eu volto com mais notícias. Até já!
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estamos de volta com o Encontro Central, o Encontro dos Amores, o Encontro dos Apaixonados. Esse é o nosso programa para você que ama e que vive intensamente. Como é bom estar pertinho de você. Dá uma vontade louca, insuportável, de dividir com as pessoas que a gente ama esse amor maravilhoso. O amor não demora, porque ele está sempre em nossas vidas. Deus conhece tudo que há dentro de cada coração. Por isso, confie com a verdade, com a sabedoria. Seja firme. Às vezes as coisas demoram, mas acontecem. O importante é saber esperar. E nunca perder a fé, porque o amor vai estar sempre presente junto de você.

Quando Deus toma a frente da nossa vida, Ele nos cuida, Ele nos livra, Ele nos protege, Ele nos faz vencer. Deus faz com que a gente sinta-se feliz. É preciso acreditar, acreditar no melhor, no que é forte, no que é verdadeiro. Compartilhe sempre o que é bom, viva o que é bom. Como é bom sabermos que estamos aqui todas as noites, vivenciando o amor, partilhando o amor, com lindas canções, momentos bonitos e apaixonantes para você ouvir, amar e se apaixonar.

Como é bom, né, viver o amor. O amor que é uma experiência de vida. O amor que às vezes, mesmo distante, está presente. O amor é bonito, o amor é forte. O amor é sensível. Às vezes simples, inocente como as crianças. Às vezes o amor é grande e nos torna pequenos e desprovidos de desejos de grandeza. Às vezes o amor é como a primavera, mas que está presente em todas as estações do ano. O amor é atrevido, mas que sabe respeitar o coração da pessoa amada. É um amor que está sempre nos encontros, distante, perto, presente. O amor é encantador. Por isso a gente vive este encontro de amores.

0: 11:26.
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3: Olá, Brasil, está no ar o Central de Notícias. E vamos aos destaques desta hora. A ampliação das margens de preferência nas compras públicas pode fortalecer a competitividade da indústria brasileira e impulsionar a política industrial do país. É o que destaca a sexta edição do Radar da Indústria, boletim publicado pela Confederação Nacional da Indústria, CNI. A norma permite que o poder público dê preferência a produtos fabricados no Brasil em relação aos importados, mesmo quando o item nacional custar até 10% mais caro. Para a compra de produtos tecnológicos nacionais, a margem de preferência pode chegar a 20%. E a bronquiolite é uma das principais doenças responsáveis pela lotação das emergências pediátricas durante o período do inverno. A doença atinge crianças e pode causar dificuldade para respirar, exigindo internação nos casos mais graves. Mas o Ministério da Saúde alerta que existe vacinação para bronquiolite.
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Olá, meus amores, estamos voltando com o nosso encontro central, encontro de amores, vocações, sentimentos bons, vivenciando com você aqui, na sua rádio, bem pertinho de você. E te digo, tudo na vida tem sua razão de ser. Nos dias ruins, são os testes que Deus coloca para ver nossa perseverança e nossa fé. Os dias bons são a recompensa de Deus pelo que passamos. E assim a gente aprende a viver e ser feliz. Nosso encontro central trazendo mais canções para você que ama e se apaixona.

Há tempestades tão precisas na vida da gente que chegam desavisadas e derrubam sem piedade alguma aquilo que o nosso coração não tinha coragem de derrubar, nos permitindo reconstruir algo novo naquele mesmo lugar. Há tempestades que chegam para nos despertar e nos fazer entender que há coisas ou pessoas em nossas vidas que só ocupavam lugar. Por isso, meus amores, pense bem, viva o amor.

como foi bom partilhar e dividir com você esses momentos felizes. É, chegamos ao final do nosso encontro central desta sexta-feira. Desejo um final de semana abençoado, maravilhoso, repleto de muitas coisas boas em sua vida e de sua família e do seu amor, da sua amada, do seu amado, que você aproveite bastante. Na segunda-feira, com a graça do nosso bom Deus, vamos estar juntinhos aqui para aproveitar bons momentos. Divirta-se, aproveite seu final de semana e até segunda-feira. Fiquem com Deus e até lá.

0: 11:55.
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3: De volta, e pra falar que show pagodiano do cantor Ian chega a São Paulo no próximo dia 2. Depois de conquistar o Rio de Janeiro e dar início à turnê nacional com uma edição de ingressos esgotados em Salvador, o Pagodeando, show especial do cantor Ian, desembarca pela primeira vez em São Paulo. A festa criada pelo cantor chega à capital paulista já no dia 2 de agosto, domingo, a partir das 15 horas, na varanda Estaiada, zona sul da cidade, levando uma experiência que une pagode, grandes encontros musicais, cenografia exclusiva e uma estrutura pensada para aproximar ainda mais o público do cantor. Com mais de 40 mil pessoas reunidas ao longo de 8 edições do Rio de Janeiro, o Pagodeando se consolidou como uma das principais festas do pagode brasileiro. Agora é a vez de São Paulo receber toda essa estrutura. Fique ligado, segunda-feira eu volto com mais notícias do mundo da música. Um bom final de semana para você e sua família e até lá.
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0: Olá, Brasil, está no ar o Central de Notícias e vamos aos destaques desta hora. O jornalista Eduardo Meirelles morreu aos 30 anos após passar mal em um apartamento no Rio de Janeiro. A família de Eduardo Meirelles revelou que o profissional de 30 anos era ativista e autor da biografia de Lucélia Santos e foi vítima de um infarto fulminante. A feira Education USA Brasil 2026 aproxima estudantes brasileiros das universidades dos Estados Unidos. Conhecida como Passaporte para o Mundo, o evento gratuito passará por Rio de Janeiro, São Paulo e Brasília, reunindo representantes de instituições de ensino americanas e orientações oficiais sobre cursos, bolsas de estudo e visto de estudantes. O Central de Notícias volta a qualquer momento ou em edição especial.
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0: Filho.
1: Senhor, socorrei-nos sem demora.
0: Glória ao Pai, ao Filho e ao Espírito Santo.
1: Como era no princípio, agora e sempre. Amém.
0: Meu Senhor, é por teu amor que rezamos este terço meditado, para a conversão de todos os pobres pecadores, começando em primeiro lugar por nós mesmos, e em reparação às blasfémias cometidas contra o coração imaculado de Maria. E sobretudo para que tu, através da meditação destes mistérios, nos dês a graça de entender sempre mais plenamente a tua vontade e a força para a colocar totalmente em prática. Tudo para a maior glória de Deus e para a salvação do maior número de almas possível, meta e coroa eterna da nossa fé.
1: Amém. Amém. Louvado seja sempre o Santíssimo Nome de Jesus, de José e de Maria. Ó meu Jesus, perdoai-nos e livrai-nos do fogo do inferno. Levai as almas todas para o céu e socorrei principalmente as que mais precisarem da vossa divina misericórdia. Maria, Rainha da Paz e Flor do Carmelo, rogai por nós e por todos aqueles que o Pai Eterno nos confiou.

0: No primeiro mistério gozoso, se lê e se medita sem distração a anunciação do anjo Gabriel a Maria. Do Evangelho segundo São Lucas. O anjo então disse: Não tenhas medo, Maria, encontrastes graça junto a Deus. Conceberás e darás à luz a um filho, e lhe porás o nome de Jesus. Ele será grande, será chamado Filho do Altíssimo. Meditações sobre o mistério. O que nos anunciou hoje o Senhor, senão uma mensagem de alegria e de paz? Está escrito: Ele anuncia a paz para quem volta a Ele de todo o coração. Mas como voltar para Ele de todo o coração? Assim responde a palavra de Deus: O procurem de coração sincero, pois Ele se deixa encontrar por aqueles que não o tentam. E ainda diz o Senhor, mas com um verbo imperativo: Sede, portanto, prudentes como as serpentes, e simples como as pombas. Dos ensinamentos da Igreja Católica. A propósito de anúncio e de paz, assim diz um autor do segundo século: Não podem encontrar a paz os homens que, preso de temores humanos, preferem o prazer presente à promessa futura.
1: Então, neste primeiro mistério que meditamos, a anunciação do anjo Gabriel a Maria, algo que queremos refletir aqui é o que os anúncios de Deus trazem à nossa vida. Então, qual é o efeito que causa dentro de nós? A meditação citava uma passagem do Salmo que diz que Deus anuncia a paz. Então, vemos que os anúncios de Deus trazem a paz. Deus anuncia a paz. Usamos muito na comunidade uma passagem de Jeremias 29:11 que diz que o Senhor tem planos de paz e não de mal para nos conceder um futuro cheio de esperança. Então os planos de Deus são planos de paz. A vontade de Deus para nós é sempre algo que nos vai dar uma paz, a paz plena, digamos assim. No Salmo 118 diz: Na tua vontade, ó Senhor, está a minha alegria. Então vimos que os projetos de Deus, que os anúncios de Deus na nossa vida são anúncios que nos trazem a paz e nos trazem a alegria. Por mais que às vezes possam parecer coisas que não sei, que Deus nos pede para renunciar ou que tenho que deixar isto ou aquilo, porém temos que ter a certeza que mesmo tendo que deixar alguma coisa, o Senhor sempre nos promete a paz e a alegria, até no meio da tribulação. Ontem festejámos Santo Inácio de Loyola e no ofício das leituras, para quem o lê, né, tem a história um pouquinho da vocação dele e ele ajuda a discernir a vontade de Deus, os anúncios de Deus, exatamente através da alegria, né? Diz que enquanto ele estava recuperando, que ele gostava muito de ler, né, ler livros mundanos, de cavalaria, e pediu livros para ler. Só que ali não tinha nenhum livro disponível, senão um livro sobre a vida de Cristo e um livro sobre a vida dos santos. E foi isso que lhe entregaram para ele poder ler. Obviamente, leituras bem diferentes daquilo que ele estava habituado. E é interessante que Santo Inácio explica, no testemunho dele, né, na biografia, ele explica que quando depois ele parava para refletir sobre aquelas histórias mundanas de cavalarias, de fantasias, que ele no momento sentia como um prazer, uma alegria, porém depois, quando passava, aquela alegria dava espaço a um vazio enorme dentro dele, né? Uma tristeza. Em vez disso, quando ele parava para pensar na vida dos santos, se também ele teria a capacidade, seria capaz de fazer tudo aquilo, ele disse que sentia uma alegria, uma consolação que não passava. Ou seja, depois daquele momento a alegria permanecia. E dizia a biografia que foi assim, através da experiência própria, que ele entendeu também, através da alegria, a fazer o discernimento dos espíritos. Então também ele nos ensina o quê? Que através da alegria, a alegria é um elemento importante para podermos discernir a voz do Senhor. Por quê? Porque ele anuncia a paz e anuncia a alegria. Então pedimos a graça neste mistério de podermos ser sempre mais reflexivos e atentos como Maria, como Santo Inácio de Loyola, de estar atentos aos pensamentos que nos vêm, aos anúncios que podem acontecer na nossa vida, no nosso dia a dia, de tantas maneiras possíveis, e ver o que é que geram dentro de nós. Se é uma alegria aparente que depois vira um vazio interno, ou se é uma alegria e uma paz que perseveram no tempo. Amém.

0: Louvado seja sempre o Santíssimo Nome de Jesus, de José e de Maria. Ó meu Jesus, perdoai-nos, livrai-nos do fogo do inferno, levai as almas todas para o céu e socorrei principalmente as que mais precisarem da vossa divina misericórdia. Maria, Rainha da Paz e Flor do Carmelo,
1: rogai por nós e por todos aqueles que o Pai Eterno nos confiou.

0: No segundo mistério gozoso, se lê e se medita sem distração. A visitação de Maria a Santa Isabel. Do Evangelho segundo São Lucas. Isabel ficou cheia do Espírito Santo e exclamou em alta voz: Bendita és tu entre as mulheres, e bendito é o fruto do teu ventre. De onde me vem esta honra de vir a mim, a mãe de meu Senhor? Maria disse: Realizou em mim maravilhas aquele que é poderoso. Meditações sobre o mistério. Senhor, antes de nos abrirmos totalmente ou parcialmente com o próximo, faz com que também ele reconheça bem, como fez Santa Isabel com Maria, aquilo que Deus está realizando também em nós. Assim, se for da tua vontade, também nós poderemos dizer-lhe: O Todo-Poderoso fez em mim grandes coisas. Dos ensinamentos da Igreja Católica. A propósito do reconhecimento e da abertura do coração, assim diz São Pio de Pietrelcina: Quanto às coisas íntimas do teu coração, não deves manifestá-las a ninguém, senão aquele que cuida da tua alma. Pois ocultar, disse o anjo a Tobias, o segredo do rei é algo bom.
1: Muito bem, meu irmão e minha irmã, você que nos assiste, que nos escuta, hoje nesse mistério da visitação, a ficha nos ensina uma grande lição de prudência. A ficha falava do cuidado que nós devemos ter de manifestar as coisas íntimas do nosso coração às pessoas. E é sobre isso que eu gostaria de refletir rapidamente com você hoje. A partir do exemplo de Maria e da sua prudência, mas também utilizar-se de um personagem que a maioria de nós conhecemos, que é Sansão, a imprudência que ele teve. E o nosso fundador, em uma meditação, a iniciar de Maria, ele nos diz que Maria, durante a Anunciação, ela recebe a maior graça da sua vida, isto é, tornar-se a mãe do Salvador. No entanto, quando Maria chega à casa da sua prima Isabel, não é que ela começa a falar de si mesma, nem começa a contar imediatamente aquilo que tinha acontecido. Maria vive aquilo que já no livro do Eclesiastes nos ensina. Há um tempo para calar e um tempo para falar. E Maria sabe esperar o momento de Deus. Somente então, quando Isabel, iluminada pelo Espírito Santo, e reconhece: De onde me vem a honra de vir a minha mãe do Salvador, do meu Senhor? Maria, então, abre o coração e canta um Magnífica, proclamando as maravilhas que Deus realizou. Como disse também o anjo Rafael a Tobias, é bom guardar o segredo do rei, mas é glorioso revelar as obras de Deus. E é isso que Maria faz. Ela espera com prudência, ela guarda com silêncio e depois anuncia as maravilhas com alegria. Ao contrário, também temos o exemplo de Sansão, que abriu o coração, acabou abrindo o coração à pessoa errada, se deixou influenciar por Dalila, se deixou com que seu coração se levasse e acabou caindo na imprudência. E isso levou a ele revelar o segredo da sua missão, aquilo que ele deveria guardar com cuidado, com zelo, aquilo que Deus tinha confiado, acabou tornando-se causa da sua queda e da perda também da sua força. E quantas vezes, né, meu irmão e minha irmã, você não sofre ou não está sofrendo porque abriu o coração de maneira precipitada? Saiu contando por aí sobre a sua vida, sobre os seus projetos, sobre as suas lutas, até mesmo suas fragilidades, coisas a pessoas que não podiam te ajudar. Meu irmão e minha irmã, saiba de uma coisa: nem todo o ouvido é um coração preparado por Deus para nos escutar. Aprendamos então hoje com Maria a falar no momento certo e com a pessoa certa. Abramos sobretudo a nossa alma nos momentos que a Igreja nos concede através do sacramento da reconciliação, na confissão, com nosso diretor ou diretora espiritual, e também as pessoas que Deus nos colocou, nos indicou para nos conduzir. Lembrando que muitas vezes o silêncio também é uma forma de sabedoria. E como nos ensina as Escrituras, quem guarda a boca e a língua preserva a sua vida da angústia. Amém. Pai nosso que estás no céu, santificado

0: Louvado seja sempre
1: o Santíssimo Nome de Jesus, de José e de Maria.
0: Ó meu Jesus,
1: perdoai-nos, livrai-nos do fogo do inferno, levai as almas todas para o céu e socorrei principalmente as que mais precisarem da vossa divina misericórdia.
0: Maria, Rainha da Paz e Flor do Carmelo,
1: rogai por nós e por todos aqueles que o Pai Eterno nos confiou.

No terceiro mistério gozoso, silêncio e medita sem distração. O nascimento do menino Jesus. Do Evangelho segundo São Mateus. Jesus nasceu na cidade de Belém da Judéia, na época do rei Herodes. Alguns magos do Oriente chegaram a Jerusalém, perguntando: onde está o rei dos judeus que acaba de nascer? Vimos a sua estrela no Oriente e viemos adorá-lo. Meditações sobre o mistério. Senhor, já que está escrito: hoje na cidade de Davi nasceu para nós um Salvador, já nos perguntamos por que justamente na cidade de Davi? Certamente porque, além de muitos outros motivos, Davi foi o grande salmista, aquele que escreveu em grande parte quase todas as orações para o homem. Portanto, tu nos ensinas que o Salvador nasce onde se reza. Dos ensinamentos da Igreja Católica. A propósito de oração, assim diz São Luís Maria de Montfort: quando o Espírito Santo revela este segredo do Santo Rosário a um sacerdote e diretor de almas, quão bem-aventurado se torna este. Se tal sacerdote realmente compreende este segredo, quão bem-aventurado se torna este.

dizia que hoje na cidade de David nasceu para nós um Salvador. E aqui a meditação nos pergunta por que na cidade de David. Então, por que as Escrituras nos dão o detalhe que é próprio na cidade de David que nasceu o Salvador? E o nosso fundador, ele faz notar que, se nós pensamos bem, David, segundo a tradição, foi o grande salmista, ou seja, aquele que escreveu uma boa parte das orações que hoje temos, sobretudo para quem faz a liturgia das horas. Então, nascer na cidade de David é como dizer nascer num lugar de oração. Então, o Salvador nasce ali onde se reza, no coração de quem reza, na casa de quem reza também, né? Como estamos fazendo esta noite. Então, a importância de fazer sempre mais da nossa casa, da nossa vida, de retirar o tempo para dedicá-lo à oração. E aproveito, se você não deixou ainda a sua intenção de oração, de fazê-lo através do canal YouTube ou ligar, fazer uma ligação e deixar a sua intenção. Tem uma frase de um padre irlandês bem conhecida que diz que a família que reza unida permanece unida. Então vimos como criar da nossa casa, do nosso lar, uma cidade de David, para que as nossas famílias também cresçam nessa união. E dou um exemplo que usamos muito neste terço meditado, que é o exemplo da farinha. E no exemplo da farinha diz que existe tantos grãozinhos de farinha que quando nós sopramos, ela desperde. Cada grão vai para o seu lado. Mas aí o exemplo diz, se nós a essa farinha, a esses grãos de farinha, nós a empastarmos com a água da oração e do Evangelho, aqueles grãozinhos viram uma só massa, um pão compacto, uma coisa só. Então, mesmo que venha um sopro, mesmo que venha um vento forte, já não consegue desperdê-los, dispersá-los, porque já são uma coisa só, estão unidos. E assim também é na nossa vida. Quanto mais nós rezamos, sobretudo à luz das Escrituras, mais nós também tornamos essa farinha empastada, que mesmo que venha o vento da tribulação, vamos continuar unidos, permanecendo unidos, mesmo no meio do sofrimento e das provas. E depois, para aqueles que você, talvez seja o seu caso, que está escutando esta meditação e pensando, ai, mas o meu filho ou a minha filha, eles não rezam, não vão à igreja, o meu marido não vai à igreja, a minha esposa não vai à igreja. Então comece você. Se é você que reza, comece você a rezar por eles, a oferecer sobretudo a sua comunhão, a Eucaristia também por eles, e passo a passo as suas orações, com a graça de Deus, também serão atendidas. Amém.

No quarto mistério gozoso, se lê e se medita sem distração. A apresentação do menino Jesus no templo. Do Evangelho segundo São Lucas. Quando se completaram os dias da purificação, segundo a lei de Moisés, levaram o menino a Jerusalém para apresentá-lo ao Senhor, conforme está escrito na lei do Senhor. Meditações sobre o mistério. Pai nosso que estás nos céus, santificado seja o vosso nome. Venha a nós o vosso reino, seja feita a vossa vontade. Para o que disseste, seja feita a tua vontade. Mas tu que escutas, já perguntaste alguma vez ao Senhor qual é a sua vontade sobre ti? Dos ensinamentos da Igreja Católica. A propósito de buscar a plena vontade de Deus, assim narram as fontes franciscanas. Francisco, quem pode fazer mais por ti? O Senhor ou o servo? O Senhor, respondeu Francisco. Nesse caso, por que é que vais trocar o Senhor pelo servo? Insistiu a voz divina. Desde esse instante, ele se afastou da vida agitada de seus negócios e rogou a divina misericórdia que o iluminasse a respeito de sua vocação. Muito bem, então, neste quarto mistério da apresentação do menino Jesus no templo, a propósito de purificação, como vai dizer no Evangelho de São Lucas, quando se completaram os dias da purificação, segundo a lei de Moisés, levaram o menino a Jerusalém para apresentá-lo ao Senhor. Então, a propósito disso, de purificação, já podemos nos perguntar: há quanto tempo não nos apresentamos ao templo, como aprendi em comunidade, ao templo da Igreja Católica Apostólica Romana para a nossa purificação, para a confissão dos nossos pecados com o sacerdote católico? Então fica aí um ponto de reflexão para nós, já nessa madrugada, e também um outro ponto que podemos assim meditarmos é esse o tema central, que é buscar a plena vontade de Deus. Porque no Evangelho, Maria, Nossa Senhora e São José apresentam o menino Jesus ao templo, ao Senhor, conforme a lei. Não fizeram a sua própria vontade, ou seja, poderiam ter apresentado aos amigos, ao vizinho, ao colega, etc. Não. Eles cumpriram o que estava escrito na lei do Senhor. Para deixar também a nós o exemplo, o valor que temos que ter, a obediência, a reverência àquilo que é santo, ou seja, a palavra de Deus. E esse gesto nos convida a nos fazer uma pergunta: o que temos apresentado a Deus? Temos apresentado os nossos planos, os nossos projetos, os nossos interesses pessoais? Ou temos apresentado ao Senhor o desejo de conhecer a sua vontade plenamente? Aqui na meditação sobre o mistério, nos recorda uma parte importante do Pai Nosso. Seja feita a vossa vontade. Muitas vezes rezamos no automático e não percebemos aquilo que dizemos. Seja feita a vossa vontade. Mas tu que nos escutas, nesta noite, já teve esta coragem de perguntar ao Senhor: o que queres de mim, Senhor? São Francisco também buscou a vontade de Deus, através de uma visão, como eu estava lendo aqui nos ensinamentos da Igreja Católica, e ele compreendeu que devia escolher o Senhor acima de tudo. E passou, então, a pedir continuamente que Deus mostrasse
o que ele deveria fazer. Também você que nos acompanha, que reza conosco, peça ao Senhor, pergunte ao Senhor, tenha esta coragem, né? E esse desejo também de apresentar-se a Ele, a sua vida. E termino com uma frase que o nosso fundador nos faz notar. Peregrino, nascemos e morremos para fazer duas coisas. Primeiro, crer em Deus. Segundo, fazer a sua vontade. Porque todo o resto é vaidade. Amém?

0: seja sempre
1: o Santíssimo Nome de Jesus, de José e de Maria.
0: Ó meu Jesus, perdoai-nos, livrai-nos do fogo do inferno, levai as almas todas para o céu e socorrei principalmente as que mais precisarem da vossa divina misericórdia. Maria, Rainha da Paz e Flor do Carmelo,
1: rogai por nós e por todos aqueles que o Pai Eterno nos confiou.

0: No quinto mistério gozoso, silêncio e medita sem distração. O reencontro de Jesus entre os doutores no templo. Do Evangelho segundo São Lucas. Terminados os dias da festa, enquanto eles voltavam, Jesus ficou em Jerusalém, sem que seus pais percebessem. Depois de 3 dias, o encontraram no templo, sentado entre os mestres, ouvindo-os e fazendo-lhes perguntas. Meditações sobre o mistério. Senhor, faz com que te procuremos e tornemos a procurar na esplêndida região da Igreja Católica, onde resplandece, como num espelho, a glória de Deus e a luz imortal da ressurreição dos mortos, a qual dá sentido e significado pleno à nossa breve vida. Dos ensinamentos da Igreja Católica. A propósito do porquê buscar Cristo na Igreja Católica, assim explicam as fontes franciscanas. Francisco considerava dever sagrado observar, venerar e seguir em tudo, e acima de tudo, os ensinamentos da Santa Igreja Romana, na qual somente se encontra a salvação plena.
1: Neste quinto mistério, que meditamos o reencontro de Jesus entre os doutores no templo, queremos meditar exatamente sobre a perda e o reencontro, né? Jesus foi perdido e foi reencontrado no templo. Então isso ensina-nos também a nós, quer nos dar a mensagem, que às vezes podemos perder Jesus ao longo da nossa vida. E onde é que nós o vamos encontrar? No templo, na Santa Igreja Católica. Então a importância de sempre voltar para a Igreja. Se nos sentimos perdidos, se nos sentimos sem rumo, sem saber o caminho, o que é que temos que fazer, às vezes sem esperança, então voltemos lá, onde vamos encontrar Jesus em carne e ossos na Eucaristia. Obviamente, depois de uma boa confissão, como diria, disse a irmã no mistério passado. O Concílio Vaticano II diz que a Eucaristia é a fonte e ápice de toda a vida cristã. Então, quem sabe, se você que está assistindo não vai ainda à missa, não recebe a Eucaristia, então a importância de voltar, de buscar, de voltar, de buscar, de fazer o possível para poder receber o corpo de Cristo. Nós damos um exemplo comum quando andamos de carona, como dissemos, nós andamos a pé pedindo carona, e nas evangelizações muitas vezes encontramos pessoas que são católicas, pero não são praticantes. Então são católicas, mas não vão à missa, ou se vão à missa não recebem a Eucaristia. E nós sempre dizemos um exemplo simpático. Nós perguntamos, um carro pode andar sem combustível? Normalmente a pessoa diz, não, carro sem combustível não caminha. E nós dizemos, tem um jeito para ele caminhar. Indecida. Então, indecida, o carro vai a todo vapor, né? Sem combustível. Então, para dizer que também se nós queremos subir, porque nós queremos subir, andar para cima, precisamos do combustível da Santa Comunhão, para termos essa força na nossa alma para poder caminhar. Temos um irmão que nas suas homilias sempre dizia que quando nós deixamos de comer muito tempo, o nosso corpo enfraquece, fica mal, ficamos sem força, sem ânimo. E assim diz a nossa alma, imaginamos como, em que estado é que ela está se nós não recebermos, não alimentarmos com o corpo de Cristo. Então, quantas vezes a tristeza, o desânimo, a falta de sentido, é realmente ali a fome da alma que grita pelo corpo de Cristo. Então, pedimos a graça ao Senhor de poder sempre reencontrá-lo na Igreja Católica através dos sacramentos, não só nós, mas também tantas outras pessoas que vamos encontrando ao longo do nosso caminho, de ter a coragem de dar essa mensagem a um irmão ou a uma irmã que talvez precise. E termino com uma frase de Santa Teresinha de Lisieux, que diz que quando o diabo conseguiu afastar uma alma da Santa Comunhão, alcançou o seu objetivo. Amém.

0: as que mais precisarem da vossa divina misericórdia. Maria, Rainha da Paz e Flor do Carmelo, rogai por nós e por todos aqueles que o Pai Eterno nos confiou.
1: Dai-lhe, Senhor, o eterno descanso.
0: E que a luz perpétua os ilumine.
1: Descansem em paz.
0: Amém.
1: Salve, Rainha,
0: Mãe de misericórdia.

0: estou. Amém.
1: Santo anjo do Senhor,
0: meu zeloso guardador, pois se a ti me confiou a piedade divina, sempre me rege, me guarde, me governe, me ilumine. Amém.
1: Segundo as santas intenções do Sumo Pontífice, para obter as santas indulgências aplicáveis às almas do purgatório, recitamos um Pai Nosso, uma Ave Maria e um Glória, também pelas santas intenções do nosso arcebispo, do pároco deste santuário, do servo geral e de todos os responsáveis consagrados da nossa comunidade, dos missionários leigos ADPVV, dos responsáveis leigos dos nossos cenáculos de oração, e por fim também pelas santas intenções de cada homem e mulher de boa vontade que quer servir a verdade e aquela verdade conduz à verdade de Cristo. Rezamos também pela intenção de cada um de vocês, colocamos aqui aos pés do Senhor. Se não deixou ainda a sua intenção escrita, pode aproveitar agora, através do nosso canal YouTube ou ligando para o número 0800 410 60 60. Rezemos.

no céu. O pão nosso de cada dia nos dai hoje. Perdoai as nossas ofensas, assim como nós perdoamos a quem nos tem ofendido. E não

0: Rogai por nós, pecadores, agora e na hora de nossa morte. Amém. Glória ao Pai, ao Filho e ao Espírito Santo, como era no princípio, agora e sempre. Amém.
1: Oremos. Ó Deus, o Teu único Filho procurou-nos os bens da salvação eterna, com a Sua vida, morte e ressurreição. A nós que meditamos estes mistérios, segundo Deus e a Igreja, concede-nos de imitar o que esses contêm e desejar e alcançar o que esses prometem. Por Cristo nosso Senhor. Amém. Amém. O Senhor nos abençoe, nos livre de todo o mal e nos conduz à vida eterna. Amém.

neste caminho, juntamente com todos aqueles que procuram a vontade de Deus, a tua santa bênção, proteção e iluminação, para descobrir em cada passo a nossa santa, única,

0: para derrotar cada tentação. Amém.
1: Amém.
0: E agora, para terminar este terço meditado e cantado, convidamos também cada um de vocês a fazer uma oração aí na sua casa, no seu trabalho. E se tiver à mão uma Bíblia ou livro de um santo, pedir a Deus que lhe dê as palavras que você precisa neste momento. E encerramos assim este terço meditado, mas continua ligado porque vamos seguir agora com a Elisa e o Eliusen com um momento especial na presença do Senhor.

0: Louvado seja nosso Senhor Jesus Cristo.
1: Para sempre seja louvado.
0: Que alegria, mais um final de semana se iniciando, mais um momento de oração. Meu nome é Elio Sen, eu estou aqui com a Elisa, mais uma madrugada com você, uma madrugada de oração. Desde já também a gente acaba de sair de um momento do Santo Terço com as irmãs, o momento do terço meditado, tão importante para nós, esse momento de calma que nos aproxima cada vez mais perto de Jesus. Também quero dar as boas-vindas, né, para o nosso amigo que já estava aqui conosco, o Wesley. É uma alegria, Wesley, tê-lo conosco nessa madrugada, nos ajudando a rezar através da música. Então, vamos rezar, vamos agradecer a Deus. Vai mandando já os seus pedidos no nosso chat, vai mandando as suas intenções.
1: Também quero saudar você que está no seu trabalho, você que está nos ouvindo pela nossa rádio 99.5, que alegria estar com você nessa noite. Você que está no hospital, você que está sozinho na sua casa, ou que está acompanhando alguém que está doente, ou até mesmo você que perdeu o seu sono nessa madrugada. Que alegria poder encontrar Jesus aqui, presente no Santíssimo Sacramento da Comunhão. É uma honra estar com você, é uma alegria estar com você. Nós queremos iniciar esse momento de oração nos colocando na presença desse Deus que nos ama tanto, desse Deus que é puro amor, que se fez pão porque te ama, que fez questão de te encontrar nessa madrugada. Qualquer que seja a sua situação nessa madrugada, eu te convido a colocar na presença de Jesus, a confiar no milagre que Jesus tem para fazer na sua vida nessa madrugada. Então vamos iniciar nos colocando na presença do Espírito Santo, clamando o Espírito Santo de Deus. Vem, Espírito Santo de Deus, sobre as nossas vidas nesse momento. Vem, Espírito Santo, pela intercessão da Santíssima Virgem Maria. Nós te pedimos, Espírito Santo, que seja derramado nesse momento o teu amor, o teu fogo. Nós te

presença. Eu te peço, Espírito Santo, que o Senhor venha, que o Senhor tome posse dos nossos corações, que o Senhor tome posse do meu coração, Espírito Santo. Clama, Espírito Santo, nesse momento. Seja livre.

Aqui atrás eu tenho a presença também da Virgem Maria, Nossa Senhora do Carmo. Ela foi a esposa do Espírito Santo. Aquela que o anjo Gabriel chegou e falou: Ave cheia de graça, o Senhor está contigo. E naquele instante, aquele quarto, ela ficou cheia, repleta. Tanto que a gente até na Ave Maria fala plena, cheia, repleta, cheia do Espírito Santo, cheia da graça de Deus. O Espírito Santo, ele nos movimenta, ele nos traz ânimo, que vem de alma. Então, você que está desanimado, você que está triste, eu não sei hoje qual é a sua realidade, mas nós estamos juntos nesse dia, 1º de agosto, nesse início de mês, começando com a melhor parte, começando da melhor forma possível, diante de do nosso Rei, diante do nosso amor. Ele só sabe amar, Ele só sabe cuidar de nós. Então, você que hoje está passando alguma dificuldade, você que se sente fraco, você que se sente numa solidão, peça nesse instante a presença do Espírito Santo. Essa é uma madrugada em que Deus colocou na sua TV, na sua rádio, no seu celular. Às vezes você estava rolando a sua tela e apareceu a TV Evangelizar e você deu uma chance. Então, o Espírito Santo de Deus hoje, Ele quer te visitar. Ele quer inundar o seu coração com esse amor. Você que se sente sozinho, você que está chorando nesse momento, você que está agora gritando com um desespero, você que sente que todos os seus recursos acabaram, a sua esperança acabou, clame nesse momento a presença de Jesus. Senhor Jesus, vá nesse instante tocar cada pessoa que esteja

preparávamos para essa noite, para essa madrugada, o Senhor nos falou que hoje Ele queria falar sobre amor. A gente perguntou, Senhor, que o Senhor quer que nós... Qual a mensagem que o Senhor quer falar para nós nessa madrugada? E Ele falou, eu só quero falar de amor. Eu só quero amar os meus filhos, amar vocês, amar você que está na sua casa. Amar você que está no seu trabalho, que está no hospital. Nosso ano de 2026, nós já passamos da metade do ano. Muitas coisas já aconteceram até aqui. E muitas coisas ainda vão acontecer. Mas o Senhor vem nos dizer que o nosso momento, o momento dEle é agora. É agora que Ele quer te amar. É agora que Ele está te chamando. O Willio Sem falava da solidão, falava de você que se sente sozinho. E no diário de Santa Faustina, no caderno 6, número 1699, a Santa Faustina escreve: solidão, meus momentos prediletos, solidão, mas sempre convosco, Jesus e Senhor. Junto ao vosso coração passo horas agradáveis, e junto dele minha alma encontra descanso. Quando o coração está repleto de vós e cheio de amor, e a alma arde como um fogo puro, então, no maior abandono, a alma não sente solidão, porque descansa em vosso seio. Ó solidão, momentos da mais elevada companhia, embora abandonada por todas as criaturas, afundo-me toda no oceano da vossa divindade, e vós ouvis ternamente as minhas confidências. Aqui nós temos uma grande lição de Santa Faustina para nós. Nesse momento, Santa Faustina está nos ensinando que a solidão, às vezes a solidão humana, ela é falsa, ela não é real. Nós podemos nos sentir sozinhos, mas nós não estamos, jamais. Porque nosso Senhor Jesus Cristo está conosco em todos os momentos. Não é à toa que você ligou a sua televisão hoje, nesse momento de solidão, nesse momento em que você está sozinho. Não é à toa que você decidiu hoje trabalhar ouvindo a TV Evangelizar. Não é à toa que você está aqui agora me ouvindo. O Senhor preparou esse momento para você. O Senhor quer que você viva a sua solidão com Ele. Ele quer estar presente na sua solidão. Ele está com você. Ele está te sustentando. Quantas vezes a gente se sente sozinho e nos nossos sentimentos humanos, a gente acaba pensando, nossa, realmente estou sozinho, não tenho ninguém. Mas dessa forma a gente acaba se esquecendo do mais importante, do mais belo, que é o nosso Deus. E que está presente conosco. Porque Ele nos ama. Ele te ama, te ama, te ama. O Senhor quer estar com você. O Senhor é sedento pelo teu amor. Santo Agostinho nos fala do encontro das duas sedes. Senhor que tem sede de nós e nós que temos sede de Deus. Sim, nós temos sede de Ti, Senhor. E nós te louvamos, nós te bendizemos, nós te adoramos, Senhor. Porque o Senhor também tem sede de nós. Porque o Senhor nos procura, Senhor. Obrigada, obrigada por nos procurar e por nos encontrar. Obrigada, Senhor, por nos chamar. Obrigada, Senhor, por nos dar missões extraordinárias que muitas vezes nós nem acreditamos que nós poderíamos realizar aquilo, mas o Senhor realiza em nós. Obrigada, Senhor,
pelo meu acordar no dia de hoje. Vá dizendo para o Senhor: obrigada, Senhor, pela minha vida. Obrigada, Senhor, pelo meu trabalho. Obrigada pela minha família. Obrigada, Senhor, porque eu te conheço. Obrigada, Senhor, porque eu posso estar na tua presença nesse momento. Obrigada, Senhor, por toda oportunidade que o Senhor preparou para que eu me encontrasse contigo. Obrigada, Senhor, por me amar tanto. Obrigada, Senhor, por estar presente na minha solidão. Obrigada, Senhor, por ser o meu Deus. Obrigada, Senhor, por me dar um coração que te ama, por um coração que anseia por ti, Senhor. Eu quero ansiar por ti, Senhor, cada dia mais. Dá um coração como esse de Santa Faustina, que te encontra mesmo na solidão, que te encontra mesmo quando está triste, quando precisa de consolações. Obrigada, Senhor, pelas tuas consolações. Obrigada, Senhor, por me amar, mesmo quando eu sou infiel.

0: Santo Agostinho fala também uma frase muito linda: ama e faz o que quiseres. Quando nós amamos, quando nós nos doamos, quando nós se damos por alguém, nós somos livres. Nós temos essa liberdade em Deus. Nisso, nós podemos fazer aquilo que nós quisermos, mas não é num sentido ruim, num sentido mal da palavra, mas sim pela questão de uma, não numa libertinagem, mas sim uma liberdade. Quando você ama, você não quer o mal de uma pessoa. Quando você ama, você só quer o bem. Muitas das vezes, agora voltando para fazendo uma reflexão, às vezes alguma pessoa é um pouco mais firme com você, é um pouco mais dura com você, mas não significa que ela não te ama, não significa que ela está 100% brava com você, mas sim porque ela te ama tanto que ela precisa fazer isso. Ela precisa fazer com que você olhe para onde você está errando. Você precisa parar naquele momento e analisar aquilo que está te tirando da sua essência, da sua identidade. Então, nessa noite, que é uma noite a qual a gente está falando desse amor de Deus, é esse amor que vem contra a nossa solidão, é esse amor que nos ama quando nós estamos sozinhos, e às vezes não tem nem mesmo essa pessoa que a gente coloca como uma pessoa chata, que às vezes olha pra gente e aponta nossos erros. E às vezes essa solidão é tão forte que a gente gostaria que essa pessoa estivesse ao nosso lado. E Jesus, Ele é cheio de amor. Ele nos coloca muita alegria quando nós estamos perto dEle, mas Ele também aponta os nossos erros. Assim como também Santa Faustina fala no diário, Ele vem como o Rei da Misericórdia, mas também como um justo juiz. É esse Rei, é esse Senhor que nos dá força em meio às nossas tempestades, em meio às nossas tribulações, em meio às nossas angústias, em meio às nossas tristezas. É esse Jesus que nos dá força para enfrentar todos os momentos da nossa vida.
1: E nós podemos dizer com toda certeza que somos amados por Deus, que somos amados por esse Jesus, quando esse amor se multiplica. O amor de Jesus é aquele amor que ele é tão grande, ele é tão forte que ele transborda. Ele transborda em um ministério, ele transborda em uma missão, ele transborda em uma amizade, em um relacionamento, com todas as pessoas que você se relaciona. Se eu sou verdadeiramente amado por Deus e sei que sou amado, porque na verdade todos nós somos amados por Deus. Agora, se eu assumo esse amor como filho, esse lugar filial, eu aceito, Senhor, eu vejo que eu sou amado. Eu aceito o teu amor. Esse amor vai transbordar. Na nossa passagem de João capítulo 15, versículo 12 ao 17, o Senhor vem nos dizer sobre esse amor, sobre esse mandamento que Ele nos dá de amar, mas também o que esse amor gera, né?
0: Este é o meu mandamento: que vos ameis uns aos outros como eu vos amei. Ninguém tem amor maior do que aquele que dá a vida pelos amigos. Vós sois meus amigos, se fazeis o que vos mando. Já não vos chamo servos, porque o servo não sabe o que o seu senhor faz. Eu vos chamei amigos, porque vos comuniquei tudo o que ouvi do meu Pai. Não fostes vós que me escolhestes, eu vos escolhi. Eu vos destinei a ir e dar fruto, um fruto que permaneça. Assim, o que pedirdes ao Pai em meu nome, Ele vo-lo concederá. Isto é o que vos mando, que vos ameis uns aos outros. Palavra da salvação.
1: Glória a vós, Senhor. É isso, esse mandamento maravilhoso do Senhor de amar, de amar. Deus nos ama e nos chama a amar, a repetir aquilo que Ele faz tão gratuitamente. E é tão forte essa passagem, tem tanta coisa que a gente poderia falar sobre ela. O Senhor vem nos dizer que Ele, aquele que ama, dá a vida pelos seus amigos. E Ele assim o fez. Ele deu a sua vida por nós na cruz. Mas também hoje, aqui, no pão. Quão humilhante é para Deus, com todo o seu poder, com toda a sua divindade, com toda a sua grandeza, estar em um pão vulnerável. Um pão que facilmente alguém pode pegar, alguém pode comer, alguém pode fazer alguma coisa com esse pão. Mas Deus não se faz pão porque Ele te ama. Porque Ele quer que você tenha oportunidade de todo domingo receber Ele no seu corpo e na sua alma. Porque Ele quer ser alimento seu. Então Ele se faz vulnerável, então Ele te ama, então Ele é seu amigo. O que é amizade? É aquela pessoa que eu sou mais... É o meu confidente, é aquela pessoa que eu confio, que eu falo, que conhece a minha vida, que conhece a minha realidade. Às vezes, na vida adulta, a gente vai perdendo esse senso de amizade que é tão forte na infância, né? A criança vê um amigo ali, já, oi, vamos, quer ser meu amigo? Vamos, pronto. E na vida adulta, às vezes, a gente vai estreitando essas relações, porque, fulano, eu não gosto disso nele, então acho que a amizade ali não dá. Enfim, as nossas amizades vão mudando. Mas o Senhor nos chama a uma amizade como nenhuma outra humana é. Que é uma amizade pura e simples como a da infância, mas profunda e sincera como as amizades da vida adulta. Então que a gente possa nessa noite rezar, pedir por uma verdadeira amizade com o Senhor. O Senhor nos chama a sermos missionários, a fazermos parte, a transbordar o amor dEle, não como servos, como amigos. Um amigo confidente, lembra que eu falei, um amigo que conhece Ele profundamente, de forma madura, mas um amigo simples, como na infância, que com facilidade fala do seu amigo, que conhece tão bem o seu amigo, que fala dele como se, assim, nossa, é o meu maior amor, é o meu amigo, é Jesus. Então, vamos pedir nessa noite, nessa madrugada, a graça da amizade com Jesus. Lá no início, nós falamos, Senhor, né, me sinto solitário, me sinto sozinho. É esse amigo que quer te encontrar e que quer estar com você. Santa Faustina não se sentia sozinha, né? Ela fala dessa solidão, esse momento predileto, porque estava na presença do Senhor, justamente por isso, porque ela era amiga de Jesus, ela o conhecia intimamente.
0: Nessa noite também, eu estava olhando aqui o nosso cenário que a nossa produção preparou, e eu vi que tem Padre Pio aqui no nosso lado. Enquanto a Elisa falava, eu fiquei analisando, desde o momento que nós chegamos aqui, a gente estava ali numa sala ao lado e tinha uma imagem do Padre Pio. E eu sou muito devoto do Padre Pio. E desde muito pequeno, ele tinha uma amizade com Jesus, ele tinha uma intimidade. Ele tinha dons místicos desde a sua desde a sua juventude. E o que isso significa para o pequeno? Ele tinha uma amizade com Jesus, ele tinha uma intimidade, ele tinha dons místicos desde a sua juventude.

0: Ele se coloca ao nível do servo. Ele não tem mais essa diferença de senhor e servo, mas sim de amigo para amigo. Jesus, ele é nosso amigo, e ainda fala sobre confiança. Assim como o Padre Pio confiava muito em Deus, nós temos que ter essa confiança. Essa confiança realmente dessa amizade. Eu confio, se for necessário e com maior alegria, a minha vida a Elisa. Eu confio a minha vida aos meus amigos, aquelas pessoas que estão próximas de mim no meu dia a dia. Então, amigo é aquele que está conosco nos momentos difíceis, nos momentos bons, quando o calo aperta, quando você está feliz, quando você conquista algo. É aquele que está com você independente do que aconteça. Assim como a Elisa falava nessa noite, vamos pedir a graça da intimidade também. Da amizade, mas também da intimidade, porque é isso que uma amizade consiste. Você ser íntimo daquela pessoa, você não conhecer apenas as ideias, mas sim a alma. Sim, o coração, quais são os anseios que essa pessoa deseja. Nesse momento agora nós vamos rezar o terço das Santas Chagas, e eu já te faço um convite para que você vá colocando vá colocando a sua intenção, derrama na frente da TV. Você que está nos acompanhando também pela nossa rádio, pelo nosso YouTube, vá pensando agora qual é o motivo que você está rezando hoje, qual é o seu amigo, qual é aquele amigo que você gosta muito dele, ou aquele amigo que está passando por alguma dificuldade, que você quer rezar por ele nessa madrugada. Vá colocando no nosso chat, vá trazendo ele na sua memória no dia de hoje.
1: Pelo sinal da Santa Cruz, livrai-nos Deus nosso Senhor dos nossos inimigos, em nome do Pai, do Filho e do Espírito Santo. Amém. Creio em Deus Pai, Todo-Poderoso, Criador do céu e da terra, e em Jesus Cristo, seu único Filho, nosso Senhor, que foi concebido pelo poder do Espírito Santo, nasceu da Virgem Maria, padeceu sobre Pôncio Pilatos,

0: Divino Redentor,
1: tende misericórdia de nós e do mundo inteiro.
0: Deus Santo, Deus Forte, Deus Imortal,
1: tende piedade de nós e do mundo inteiro.
0: Graça, misericórdia, meu Jesus,
1: nos perigos presentes, cobri-nos com vosso preciosíssimo sangue. Eterno Pai, tende misericórdia de nós, pelo sangue de Jesus Cristo, vosso Filho unigênito, tende misericórdia de nós, vos suplicamos.
0: Amém.
1: Amém. Nós queremos, nesse primeiro mistério, colocar na presença de Jesus os nossos amigos. Então eu te convido a colocar no nosso chat, trazer no seu coração. Às vezes, se você tem uma imagem de Jesus, das Santas Chagas, ou da Santa Cruz, ou de Jesus Misericordioso, eu te convido a colocar o nome desse amigo que faz esse papel tão importante na sua vida, como ele sempre falou, às vezes de te repreender, às vezes de te apontar os seus erros, mas tantas vezes de te amar, tantas vezes de ser presença do Espírito Santo, ser presença de Jesus na sua vida. E também

0: Às vezes o seu amigo está passando por alguma dificuldade. Às vezes o seu amigo está precisando de você agora. Então vamos colocar na presença de Jesus a vida dessa pessoa. Eterno Pai, eu vos ofereço as santas chagas de nosso Senhor Jesus Cristo
1: para curar as de nossas almas.
0: Meu Jesus, perdão e misericórdia
1: pelos méritos de vossas santas chagas.
0: Meu Jesus, perdão e misericórdia
1: pelos méritos de vossas santas chagas.
0: Meu Jesus, perdão e misericórdia
1: pelos méritos de vossas santas chagas.
0: Meu Jesus, perdão e misericórdia
1: pelos méritos de vossas santas chagas.
0: Meu Jesus, perdão e misericórdia
1: pelos méritos de vossas santas chagas.
0: Meu Jesus, perdão e misericórdia
1: pelos méritos de vossas santas chagas.
0: Meu Jesus, perdão e misericórdia
1: pelos méritos de vossas santas chagas.
0: Meu Jesus, perdão e misericórdia
1: pelos méritos de vossas santas chagas.
0: Meu Jesus, perdão e misericórdia
1: pelos méritos de vossas santas chagas.
0: Meu Jesus, perdão e misericórdia
1: pelos méritos de vossas santas chagas.

0: Nesse segundo mistério do Terço das Santas Chagas, vamos colocar nas nossas intenções aqueles amigos nossos que às vezes nós estamos brigados. Às vezes tem algum amigo que faz um tempo que a gente não conversa ou que houve algum desentendimento. E às vezes nós somos um pouco orgulhosos e não temos essa humildade em pedir desculpas, ou às vezes eles estão também, às vezes foi ele que fez alguma coisa contra você, mas você ainda não perdoou. Então vamos pedir a graça nessa madrugada pela intercessão de Jesus das Santas Chagas por essa amizade, por esse amigo, que Jesus, com os seus raios de misericórdia, com as suas chagas abertas, possa tocar esse seu amigo, essa sua amiga, nessa noite. Eterno Pai, eu vos ofereço as santas chagas de nosso Senhor Jesus Cristo,
1: para curar as de nossas almas.
0: Meu Jesus, perdão e misericórdia,
1: pelos méritos de vossas santas chagas.
0: Meu Jesus, perdão e misericórdia,
1: pelos méritos de vossas santas chagas.
0: Meu Jesus, perdão e misericórdia,
1: pelos méritos de vossas santas chagas.
0: Meu Jesus, perdão e misericórdia,
1: pelos méritos de vossas santas chagas.
0: Meu Jesus, perdão e misericórdia,
1: pelos méritos de vossas santas chagas.
0: Meu Jesus, perdão e misericórdia,
1: pelos méritos de vossas santas chagas.
0: Meu Jesus, perdão e misericórdia,
1: pelos méritos de vossas santas chagas.
0: Meu Jesus, perdão e misericórdia,
1: pelos méritos de vossas santas chagas.
0: Meu Jesus, perdão e misericórdia,
1: pelos méritos de vossas santas chagas.
0: Meu Jesus, perdão e misericórdia,
1: pelos méritos de vossas santas chagas.

0: Nesse terceiro mistério, eu te convido a pedir a graça da amizade com Jesus. Vamos pedir essa graça por nós mesmos, então você peça para você a graça da amizade com Jesus, mas também pelas nossas famílias. Quero te convidar a rezar nesse mistério por essa pessoa, esse parente, esse familiar que está afastado de Jesus. Às vezes que não conhece Jesus, então não tem uma amizade com Jesus porque não conhece. Ou às vezes esse parente, esse familiar seu já conheceu Jesus, já foi amigo íntimo dele, mas se afastou, mas está fora da presença de Deus nesse momento. Então vamos clamar pelos méritos das santas chagas de Jesus, para que essa pessoa retorne sua amizade com Jesus, para que ela encontre de novo a amizade com Jesus e que você fortaleça sua amizade com Ele, para que você possa todos os dias conversar com Jesus, cultivar essa amizade, que seja uma amizade também frutífera, fecunda, que ela gere frutos. Eterno Pai, tende misericórdia de nós, pelo sangue de Jesus Cristo, vosso Filho unigênito. Opa, desculpa. Eterno Pai, eu vos ofereço as santas chagas de nosso Senhor Jesus Cristo,
1: para curar as de nossas almas.
0: Meu Jesus, perdão e misericórdia,
1: pelos méritos de vossas santas chagas.
0: Meu Jesus, perdão e misericórdia,
1: pelos méritos de vossas santas chagas.
0: Meu Jesus, perdão e misericórdia,
1: pelos méritos de vossas santas chagas.
0: Meu Jesus, perdão e misericórdia,
1: pelos méritos de vossas santas chagas.
0: Meu Jesus, perdão e misericórdia,
1: pelos méritos de vossas santas chagas.
0: Meu Jesus, perdão e misericórdia,
1: pelos méritos de vossas santas chagas.
0: Meu Jesus, perdão e misericórdia,
1: pelos méritos de vossas santas chagas.
0: Meu Jesus, perdão e misericórdia,
1: pelos méritos de vossas santas chagas.
0: Meu Jesus, perdão e misericórdia,
1: pelos méritos de vossas santas chagas.
0: Meu Jesus, perdão e misericórdia,
1: pelos méritos de vossas santas chagas.

0: mistério, eu quero rezar pelos nossos amigos da nossa infância. E eu te convido nesse instante a fazer memória da sua infância também. A gente, quando era criança, nós tínhamos aquelas amizades que eram tão boas, a gente costumava dar boas risadas, aquelas brincadeiras. E esses dias eu estava conversando com um amigo meu, e ele me trazia que o mundo está tão sério, nós estamos tão sérios, estamos ultimamente tão preocupados com muitas coisas, com as nossas atividades, e acabamos que nós não brincamos mais, acabamos que o nosso coração vai esfriando, acaba que a gente vai ficando com o nosso coração congelado. Então nesse instante eu te convido a lembrar da sua infância, naquele momento que você brincava com o seu pai, com a sua mãe, com os seus primos, com os seus vizinhos, aquela brincadeira saudável. Eu te convido nesse instante para que você reze, eu te convido a rezar pelos seus amigos da sua infância hoje. Às vezes você não sabe aonde ele está, se ele está vivo, se algo aconteceu. Então, nesse instante, vamos rezar por essa amizade. Que Jesus vá ao encontro deles nessa madrugada. Eterno Pai, eu vos ofereço as santas chagas de nosso Senhor Jesus Cristo.
1: Para curar as de nossas almas.
0: Meu Jesus, perdão e misericórdia.
1: Pelos méritos de vossas santas chagas.
0: Meu Jesus, perdão e misericórdia.
1: Pelos méritos de vossas santas chagas.
0: Meu Jesus, perdão e misericórdia.
1: Pelos méritos de vossas santas chagas.
0: Meu Jesus, perdão e misericórdia.
1: Pelos méritos de vossas santas chagas.
0: Meu Jesus, perdão e misericórdia.
1: Pelos méritos de vossas santas chagas.
0: Meu Jesus, perdão e misericórdia.
1: Pelos méritos de vossas santas chagas.
0: Meu Jesus, perdão e misericórdia.
1: Pelos méritos de vossas santas chagas.
0: Meu Jesus, perdão e misericórdia.
1: Pelos méritos de vossas santas chagas.
0: Meu Jesus, perdão e misericórdia.
1: Pelos méritos de vossas

0: E nesse quinto mistério, eu quero te convidar a rezar pelos teus momentos de solidão. Como a gente começou a nossa reflexão trazendo esses momentos, né, de solidão, de estar sozinhos, momentos que você se sente distante das pessoas. Eu te convido a colocar na presença de Jesus os teus momentos de solidão e pedir fervorosamente, com o coração aberto: Senhor, eu te peço, me visita nos meus momentos de solidão. Senhor, eu te peço que venha ao meu encontro quando eu estiver me sentindo sozinho. Venha, Senhor, ao meu encontro naqueles momentos de tristeza, naqueles momentos de falta de esperança. Eu te peço, Senhor, que o Senhor seja o meu amigo. Eu te peço que o Senhor seja o meu confidente. Eu quero, Senhor, realizar a tua vontade, fazer as tuas missões, fazer tudo aquilo que o Senhor tem preparado para mim. Mas antes de tudo, eu te peço, Senhor, a tua amizade. Eu peço a intimidade contigo. Eu peço que o Senhor me visite no meu momento de solidão. Vai dizendo isso para Jesus: Senhor, me visita.
1: Me visita,
0: Senhor, preenche o meu coração com teu amor.
1: Senhor, preenche meu
0: Senhor, faz com que eu me sinta amado por ti nesse momento. Eu quero, Senhor, me sentir amado.
1: Eu quero,
0: Senhor, me sentir tocado pela tua presença, pelo teu amor. Quantas vezes esse amor parece distante de nós, mas ele não está. Ele está aqui, ele está agora, nesse momento com você. Então peça a graça. Vamos rezar esse quinto mistério por isso. Pelos nossos momentos de solidão, para que nós possamos nos sentir mais amados. Para que a gente possa sentir a presença do nosso Senhor Jesus Cristo. Eterno Pai, eu vos ofereço as santas chagas de nosso Senhor Jesus Cristo,
1: para curar as de nossas almas.
0: Meu Jesus, perdão e misericórdia,
1: pelos méritos de vossas santas chagas.
0: Meu Jesus, perdão e misericórdia,
1: pelos méritos de vossas santas chagas.
0: Meu Jesus, perdão e misericórdia,
1: pelos méritos de vossas santas chagas.
0: Meu Jesus, perdão e misericórdia,
1: pelos méritos de vossas santas chagas.
0: Meu Jesus, perdão e misericórdia,
1: pelos méritos de vossas santas chagas.
0: Meu Jesus, perdão e misericórdia,
1: pelos méritos de vossas santas chagas.
0: Meu Jesus, perdão e misericórdia,
1: pelos méritos de vossas santas chagas.
0: Meu Jesus, perdão e misericórdia,
1: pelos méritos de vossas santas chagas.
0: Meu Jesus, perdão e misericórdia,
1: pelos méritos de vossas santas chagas.
0: Meu Jesus, perdão e misericórdia,
1: pelos méritos de vossas santas chagas.
0: Meu Jesus, perdão e misericórdia,
1: pelos méritos de vossas santas chagas.

0: almas. Glória ao Pai, ao Filho e ao Espírito Santo.
1: Como era no princípio, agora e sempre. Amém.
0: Amém. Que alegria! Agora são 1h48 da manhã, estamos ao vivo com você, 1h48 no horário de Brasília. A gente sabe que tem gente que também nos acompanha, às vezes, do
1: Mato Grosso,
0: do Nordeste, Norte. É uma alegria também estar com você, mas aqui no horário de Brasília, 1h48, estamos com você nesse momento, com muita alegria. Nós já rezamos o terço mariano com as irmãs, o terço cantado. Que bênção, que alegria. Agora tivemos esse momento de ouvir o que o Senhor tinha para nos dizer nessa noite. Esse chamado à amizade, esse chamado ao amor de Jesus, ao amor deste amigo que nos eleva da posição de servos a amigos e nos ama tanto, que nos quis hoje aqui para estarmos rezando com Ele. E agora tivemos esse terço das Santas Chagas, que todos os sábados, logo que o dia se inicia, a gente já tem a graça de rezar junto com você. Esse terço das Santas Chagas é uma bênção do nosso Senhor. E então, quanto amor o Senhor nos deu nesta noite, nesta madrugada, já nos deu. A gente vai continuar com você no nosso programa Ligados pela Fé daqui a pouquinho. Eu até já quero te convidar a já ir colocando os teus pedidos no nosso chat, a se preparando para nos ligar também no nosso número, DDD 41. O número é 3221-6078. Que bênção, vá colocando as tuas intenções, ligue para nós daqui a pouquinho, para que a gente possa conversar com você, possa rezar com você. Lembrando que não sou eu, não é o Hélio Sem que vai resolver os teus problemas, que vai realizar um milagre, mas é Jesus, e Ele faz. Quantos testemunhos a gente já tem recebido no nosso Ligados pela Fé? Quantos testemunhos de amor, da graça de Deus, a gente já tem testemunhado mesmo. Então, nos ligue daqui a pouco para nos contar se você precisa de ajuda, se você se sente sozinho, se você precisa rezar por um amigo, ou também o seu testemunho de alegria, de amizade com Jesus. O Senhor derramou tanto, nos amou tanto nessa noite. Então vamos louvar e bendizer a Ele nesse momento.
1: Obrigado, Senhor Jesus. Tem esse salmo, nós estávamos rezando, e veio muito forte esse salmo. E ele é assim: eu amo porque o Senhor escuta a minha voz suplicante, porque inclina o ouvido para mim quando o chamo. Redes mortais me envolviam, os laços do abismo me alcançavam. Caí na tristeza e na angústia, invoquei o nome do Senhor. Por favor, Senhor, salva minha vida. O Senhor é clemente e justo, nosso Deus é compassivo. O Senhor guarda os incaustos, estando eu sem forças, Ele me salvou. Alma minha, recobra a calma, pois o Senhor foi bom contigo. Arrancou minha vida da morte, meus olhos das lágrimas, meus pés de um empurrão. Caminharei na presença do Senhor, no país da vida. Eu acreditava quando dizia: como sou infeliz. Eu pensava em meu apuro: os humanos são enganadores. Mas não, Ele é o Deus de amor. E eu achei lindo esse salmo, porque o Senhor escuta a sua voz suplicante. Ele escuta o seu clamor, esse seu grito de solidão. Ele está escutando nessa madrugada. Você que está angustiado, assim como fala o salmo, Ele está te ouvindo. Você que está chorando, Ele está te escutando. Tem outra passagem também que fala: antes que caia uma lágrima na terra, Deus mesmo a recolhe. Você é precioso. Que nessa madrugada você possa sentir o amor de Deus na sua vida. Esse amor que nos constrange, né, Elisa? Esse amor que nos enche o coração. Hoje eu tô com o sentimento, tô me sentindo muito apaixonado, assim, por Jesus. E eu gostaria que você também, que está nos acompanhando, tivesse esse mesmo sentimento, esse sentimento de amor, se sentir amado por Ele.
0: O Senhor, de fato, nos ama e nos escuta, e realiza tantos milagres nos detalhes, nas coisas pequenas. Às vezes, na sua vida, você não teve nada de nossa, uau, surpreendente, uma reviravolta que aconteceu. Às vezes, a sua vida foi muito simples, foi muito fiel, foi uma vida de fidelidade a Deus. Isso já é um milagre. Esse é o milagre que o Senhor realiza na sua vida. E tantos outros que a gente pode testemunhar. Às vezes, o Senhor, de fato, nos livra, como fala o Salmo, né? Nos livra das redes mortais. Muitas vezes, o Senhor nos livra de tantos males. Mas só a graça de poder acordar no dia de hoje. A graça de poder estar respirando, comendo. Você que tem o seu trabalho, a sua casa, a sua família. Quantos milagres, quantas provas de amor o Senhor faz por nós. É muita alegria, é muito bom, é de fato apaixonante estar na presença de Deus. Não tem como sentir esse amor e não querer retribuí-lo. Não tem como sentir esse amor e não querer de fato transbordar. Então, vamos encerrando esse momento, dando graças e louvores ao Senhor por tudo que Ele realizou nessa noite, mas também tudo que Ele realiza na nossa vida. Obrigada, Senhor, por ser o meu amigo. Obrigada, Senhor, por eu poder estar na Tua presença. Obrigada, Senhor, por todas as graças que o Senhor realizou nesta madrugada na minha vida. Obrigada, Senhor, porque o Senhor me ama como filho, como amigo. O Senhor me protege, o Senhor cuida da minha vida, providencia tudo aquilo que eu preciso. Obrigada, Senhor, porque quando eu estava afastado de Ti, o Senhor me chamou para perto. Obrigada, Senhor, porque nesse momento eu estou aqui, agora, contigo. Não perca esta graça de agradecer ao Senhor por poder estar na presença dEle agora. Quantos gostariam de estar na presença de Deus nesse momento, mas não podem, não conseguem? Mas Ele te escolheu e Ele te dá essa graça de estar na presença dEle. Então vamos louvar e bendizer a Deus por isso. Obrigada, Senhor, pelo Teu infinito amor.

0: que bênção poder estar na presença do Senhor nessa madrugada. E nós continuamos com você, agora dando início no nosso Ligados pela Fé, onde a gente vai poder conversar, a gente vai poder rezar juntos. Você pode nos contar da sua realidade, então eu já quero te convidar a nos ligar para conversar.
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0: É a sua oportunidade de colocar os seus pedidos de oração aos pés dele. É a sua oportunidade, às vezes, também de partilhar a graça que você tem vivido na sua vida. Então, mais uma vez, nosso número é 41-3221-6078.
3: Para você que está chegando agora também, seja muito bem-vindo à nossa TV Evangelizar. É uma alegria estar com você nessa madrugada. Meu nome é Elio Sem. Eu estou aqui com a
0: Elisa.
3: E é um prazer, é uma alegria estar com vocês também. Vocês que nos acompanham pela nossa rádio 99.5 e o nosso canal do YouTube, TV Evangelizar Oficial. Já faço um convite também para quem está nos acompanhando pelo nosso YouTube. Vá deixando o seu pedido de oração, vá deixando a sua intenção, pelo que você está rezando hoje. Qual é o motivo que faz com que você esteja 2 horas da manhã acordado rezando? Qual é esse motivo? Qual é a sua intenção? O que te leva a estar nessa madrugada? Será que é uma insônia, uma ansiedade, algum medo, algum desespero? Então, vá deixando o seu pedido, a sua intenção no nosso YouTube daqui a pouco, mas nós vamos juntos ler esses pedidos de oração. Nós vamos poder estar conversando também com você. A Elisa passou há pouco o nosso telefone, então aproveite, você que está com medo, você que ainda não ligou, você que está pensando se liga ou não liga, agora é a oportunidade. Nós estamos esperando que você nos ligue para que a gente possa rezar. A gente está diante de Jesus, então nós queremos pegar o seu pedido, queremos pegar a sua intenção e entregar aos pés de Jesus nessa madrugada.
0: E nós continuamos agora nesse momento já com nossa primeira ligação com a Marina. Olá, Marina, tudo bem?
4: Tudo bem, que prazer falar com você.
0: Que alegria, a senhora fala de onde?
4: Eu falo de Perdões, Minas Gerais.
0: Opa, que beleza. E qual que é o seu pedido de oração? O que te trouxe a nos ligar nessa madrugada?
4: Eu só quero pedir oração para o meu esposo, que quebrou a perna, sabe? Está demorando demais sarar a perna dele, está meio ansioso. E pedir oração para mim também, que estou com problema na no nervo ciático, fiz cirurgia. E para minha filha também, que está com um problema de saúde. Para minha cunhada, que também sente muitas dores. E para os meus filhos, meus netos, meus amigos, para todos da minha família, meus irmãos, que todos precisam de oração.
0: Vamos rezar por eles agora, dona Marina. Senhora, pode rezar comigo?
4: Posso.
0: Então, repita comigo, Senhor Jesus.
4: Senhor Jesus.
0: Eu coloco a minha família.
4: Eu coloco a minha família.
0: Na tua presença agora.
4: Na tua presença agora.
0: Dai-nos, Senhor.
4: Dai-nos, Senhor.
0: A graça da saúde.
4: A graça da saúde.
0: Dai-nos, Senhor.
4: Dai-nos, Senhor.
0: O dom da alegria.
4: O dom da alegria.
0: Obrigada, Senhor, por tudo que o Senhor realiza.
4: Obrigada, Senhor, por tudo que o Senhor realiza.
0: Eu tomo posse dos teus milagres.
4: Eu tomo posse dos teus milagres.
0: E já te agradeço.
4: Já te agradeço.
0: Por todos os próximos milagres que você vai fazer, Senhor.
4: Por todos os próximos milagres que o Senhor vai fazer em mim.
0: Obrigada, Senhor Jesus.
4: Obrigada, Senhor.
0: Muito bem, muito obrigada, Marina, pela sua ligação, que alegria. E você que está aí de casa, também não perca a oportunidade, nos ligue, nós estamos te aguardando. É uma bênção poder rezar com você.

0: Bom dia, Alessandra, tudo bem?
1: Bom dia, tudo bem.
0: De onde você fala?
1: Paulista, Pernambuco.
0: Seja muito bem-vinda. Qual é a sua intenção para essa madrugada, o seu pedido de oração?
1: Eu quero pedir orações por minha família, por meu marido, Emanuel Bartolomeu, que teve um AVC.
0: Sim.
1: Aí não está com a memória muito boa. Pedi também oração por minha filha, Maria Eduarda. Eu pedi oração também pela situação financeira também, que não está muito boa.
0: Vamos rezar, vamos entregar nessa madrugada aos pés de Jesus. Estamos aqui com Jesus Eucarístico. Então, Senhor Jesus, nessa noite eu te entrego a vida da família da Alessandra. Essa mulher que se dispôs, está 2 horas da manhã rezando pela sua família, que está muitas vezes preocupada, está às vezes angustiada. Que o Senhor vá tocar o coração dela nessa noite, que o Senhor possa visitar também o marido dela, que possa ter uma excelente recuperação. Também vá tocar a filha dela nessa madrugada. Te entregamos, Senhor Jesus, todos os pedidos, todas as intenções, todas aquelas intenções que estão muitas vezes no secreto do coração dela. Te entregamos no seu coração, que jorra misericórdia, jorra amor, que ela possa ser tocada e inundada com esse seu amor nessa madrugada. Amém.

0: Bom dia, Noêmia, que está falando de Santa Catarina conosco. Tudo bem?
1: Bom dia.
0: Que bênção poder falar com a senhora. Qual o seu pedido de oração? Qual o motivo da sua ligação conosco?
1: O meu pedido de oração é para toda a minha família, que é Ralph e Maurício, mas especialmente para o Manuel Ralph Maurício, que se encontra internado no Hospital Conceição de Porto Alegre. Ele está passando por uma dificuldade muito, muito, muito grave, que ele está com câncer de garganta e ele se encontra já no paliativo. Então, eu sofro muito como irmã dele, né, irmã de sangue. E eu vou contar uma coisa rapidinho para vocês. Eu recebi a revista essa semana passada, e assim, de tantos idas e vindas, eu deixei ela no armário. E hoje eu fui abrir para mim, que era as leituras diárias, e caiu assim, um tipo de quadradinho. Eu fui ver, eu não abri. Era tipo de um ensino do Jesus de Santas Chagas, que eu rezo muito e peço. E hoje eu já estou com viagem marcada para ir até o hospital, tá? E eu vou levar esse ensino e pôr no pescoço dele, porque eu tenho certeza que Jesus das Santas Chagas vai aquecer o pescoço dele, ele vai melhorar, ele vai se recuperar, vai sair da sonda. Isso é muito triste para a gente.
0: Isso mesmo, isso mesmo. O Senhor quer realizar milagres na sua vida e na vida da sua família, né? Essa situação de saúde, nesse câncer. O Senhor é o Senhor dos milagres, é o Senhor do impossível. Então, Ele pode sim realizar os milagres na vida dele, na vida da tua família. Então, vamos colocar agora na presença de nosso Senhor Jesus Cristo a vida desse nosso irmão que se encontra com a sua saúde tão debilitada, que se encontra sofrendo nesse momento, e que também toda a sua família possa alcançar agora o amor de Jesus, os milagres de Jesus, Jesus das Santas Chagas, que te escolheu, que te chamou, que te amou nessa madrugada, mas também com esse pequeno gesto, com esse bilhetinho, o Senhor está te dizendo que Ele te ama. Independente do que aconteça, o Senhor está te amando nesse momento, está realizando os milagres na tua vida.

0: Amém, que alegria. Eu já faço o meu convite também para você que está nos acompanhando, você que está nos escutando pela nossa rádio FM 99.5 e também que está ao vivo conosco pela nossa TV Evangelizar. Se você ainda não fez a sua ligação para fazer o seu pedido de oração, ainda dá tempo. Nós vamos estar aqui com você até às 3 horas da manhã, estamos aguardando a sua ligação. Para você que quer nos ligar, o nosso telefone é 41-3221-6078, 41-3221-6078. E já temos uma ligação. Bom dia, Marina de Minas Gerais. Maria de Minas Gerais, tudo bem?
1: Bom dia, Deus que abençoa.
0: Como que você está?
1: Uai, estou aqui, pessoas de 81 anos, né? Tanto, é dor aqui, é dor ali. Estou com problema, meu filho, nas varizes, que não pude fazer cirurgia, porque a gente já está de idade, né? Fiquei com medo e tal.
0: Sim.
1: E outras coisas, como eu tô querendo remédio para as dores do corpo, no corpo, joelho, que eu gosto muito de atividade, assim, de ir na igreja, eu faço visita na cadeia, eu sou ativa na igreja, né, graças a Deus, e pela minha família também, eu tenho 7 filhos, fui criado com muita perturbação, alcoolismo, então, mas eu tenho que agradecer, muito, muito mesmo, que eu sou de oração, sabe, temente a Deus, gosto das coisas certas. Então, isso aí. Tem que agradecer primeiro, né?
0: Sim, com certeza.
1: Eu posso, eu supero. Minha história é tão assim, é tão grande, mas eu tenho de paciência, né?
0: É uma história de amor, né?
1: Então, eu peço, vocês pedem oração para mim, cabeça doendo, eu sinto a dor de cabeça há muito tempo, muitos anos. E essas varizes estão me incomodando, dor no joelho. Eu até marquei uma consulta com o médico aqui na semana que vem.
0: Sim.
1: Mas tem um médico dos médicos, né, para ver se a gente, né? Um remédio para aliviar.
0: Isso.
1: As dores. A gente, como diz, nós somos pecadores, a gente tem que saber que, né? Mas eu encontrei agora essa mina de ouro, que eu sei aí. Para mim é uma mina de ouro. Adoro oração. Meia-noite, eu estava rezando texto com as irmãzinhas.
0: É uma alegria, uma alegria.
1: Rezar pro padre também, isso, para Reginaldo, meu filho, que é o campo do céu, conheço. Eu sou de oração, minha mãe ensinou a gente, fui criado sem pai, mas uma mãe honesta, trabalhadora, a gente criou tudo trabalhando, né?
0: Isso.
1: Então, tem raiz, minha mãe gostava das coisas certas, gente. Então, eu tô aqui, eu tô precisando mesmo de oração, eu tô ativa ainda.
0: Vamos rezar.
1: Eu não costuro ainda, faço só. Tenho que agradecer muita coisa, mas eu estou precisando desse, as varizes, alívio das dores, essas coisas.
0: Vamos rezar comigo então. Feche seus olhos agora, Maria. Eu estou aqui na presença de Jesus e repete comigo: Senhor Jesus.
1: Jesus.
0: Que nessa madrugada.
1: Que nessa madrugada.
0: Eu seja tocada.
1: Eu seja tocada.
0: Plenamente.
1: Plenamente.
0: Pelas suas mãos.
1: Pelas suas mãos.
0: Que o sangue de Cristo,
1: que o sangue de Cristo
0: me lave e cure,
1: me cure
0: de todas as minhas enfermidades,
1: de todas as minhas enfermidades,
0: Senhor Jesus,
1: Senhor Jesus,
0: neste
1: dia,
0: eu peço o meu milagre,
1: eu peço o meu milagre,
0: Senhor
1: Jesus,
0: que o Senhor possa me dar,
1: possa me dar.
0: Todos os alívios
1: necessários
0: para que eu
1: consiga
0: cumprir a vontade de Deus.
1: Cumprir a vontade de Deus.
0: Amém.
1: Amém.
0: Muito obrigado pela sua ligação.
1: Eu amo, sabe, todos os dias eu rezo o texto com as irmãs. Eu gosto de igreja, sabe?
0: Muito bem.
1: Tem muita palavra e tudo.
0: Louvado seja Deus pela sua dedicação,
1: também.
0: Pelo seu sim, por estar conosco, por ter ligado para nós. Você também que está nos acompanhando, ainda dá tempo. Faça seu pedido de oração. Temos o nosso canal do YouTube. Daqui a pouco a nossa produção vai colocar aqui para nós podemos interagir com você diretamente. A gente vai ler os seus pedidos de oração, as suas intenções. A gente vai rezar com você nessa madrugada. Estamos esperando a sua ligação, estamos aguardando você nos ligar, nos contar qual é o pedido, qual é a sua graça que você precisa.

0: Bom dia, Ângela! Está falando de Pernambuco conosco?
1: É, Pernambuco e um pedacinho do Rio Grande do Sul.
0: Olha só, é longe, hein? Que beleza! E qual o motivo da sua ligação para nós hoje, Ângela?
1: Olha, eu não sei se pode, mas eu não vou citar nomes. Eu quero pedir pelos 4 candidatos ao governo de Pernambuco, ao Senado, ao deputado federal e estadual. Não sei se pode. E o meu outro pedido é que eu vou recomeçar a minha produção de doces e salgados. Eu parei, fiquei um tempo de férias, mas a situação atual não permite que a gente fique descansando, né? Então, eu quero que Jesus abençoe a caminhada deles, que sejam dignos do voto que vão receber. E, deixa eu ver, e que ele me abençoe nesse trabalho, tá certo?
0: Amém, com certeza, vamos colocar na presença de Jesus. O Senhor nos chama também a rezarmos para aqueles que estão no poder, aqueles que exercem os cargos políticos, justamente porque afeta, né, a nossa vida, a nossa caminhada como cristãos também. Então, devemos rezar por aqueles que estão no poder, rezar pela nossa política, para que as coisas caminhem na direção que encontre a Cristo, né? E com certeza colocar na presença de Cristo esse novo negócio que a dona Ângela vai reiniciar, na verdade, né? Que o Senhor traga prosperidade, que o Senhor traga a sua divina providência na vida da Ângela nesse momento, que o Senhor dê toda alegria, todo entusiasmo, toda força para que ela possa realizar o seu trabalho e que seja recompensada de forma justa, de forma honesta. Obrigada, Senhor Jesus, por todos os milagres que o Senhor realiza na vida da Ângela.

0: Bom dia, Rita, de Casa Cajazeiras, um trava-língua. Seja muito bem-vinda.
1: Bom dia.
0: Qual o seu pedido de oração, qual a sua intenção para essa madrugada?
1: Minha intenção, meu pedido é para essa mãe, que sou eu, enlutada, que perdi minha mãe, meu filho.
0: Sim.
1: Eu tô no luto, tô numa depressão, tô... Sou uma pessoa, sou associada. Meu canal é o canal evangelizado de Padre Reginaldo Manzotti, de noite, 24 horas. Estou em medicação, já tentei até tirar a minha vida, porque as duas coisas que eu tinha na minha vida era minha mãezinha e meu filho. Não tenho mais vida, não tenho pai, só tenho meu corpo. Sou devota de Jesus, da Santa Xanga, Nossa Senhora do Carmo. E tudo que eu queria que Jesus me desse na minha vida, eu sei que eu quero viver para Jesus. Eu já me entreguei o meu coração a Jesus para viver com Ele, ser uma serva dEle aqui na terra e no céu. Só queria justiça, porque mataram meu filho. Foi uma morte cruel, mataram meu filho. Espancaram meu filho até a morte. Meu filho era uma pessoa do bem, advogado, trabalhava no setor jurídico do Estado. E minha mãezinha, quando soube, não aguentou, porque eu sou enfermeira, eu trabalhava, ela tomava de conta dele. E eu saí do hospital para tomar de conta dela, que ela me pediu, ele me pediu, eu tomei de conta dela até o dia da morte, mas quando ela descobriu que ele tinha morrido, tinha matado ele por roubar celular, cordão, relógio. Aí ela também não aguentou, ela teve um AVC hoje. Jesus, eu tenho uma conexão tão grande com Deus. Tudo comigo era Deus. Eu me acordava, eu me deitava. Em primeiro lugar era Deus na minha vida. Às vezes eu pergunto onde Deus estava, porque me deixou só.
0: Vamos rezar nessa madrugada. Toda a tristeza, toda a angústia, toda a depressão, vamos oferecer aos pés de Jesus. Vamos oferecer todo esse sofrimento de mãe, toda essa dor, tudo que você tem sentido, tudo aquilo que tem te deixado triste, todo esse sentimento, esse combo de emoção, todas essas percas. Senhor Jesus, eu te entrego nessa noite a vida da Rita, que ela seja tocada, Senhor, com todas essas percas, que o vosso amor, nós estamos falando de amor hoje, Rita, que esse amor de Jesus, ele possa te tocar, que você se sinta amada, que você se sinta com uma companhia de Jesus ao seu lado. Você não está sozinha, Ele está com você nos momentos mais difíceis, nos piores momentos, aonde você tem as maiores tribulações, as maiores angústias. Ele cuida de nós, Ele cuida de você. A gente sabe que a perca é algo difícil, mas nessa noite vamos pedir esse auxílio de Jesus.
2: Eu quero até pedir licença da produção, que eu quero chegar perto aqui de Jesus. E eu quero, Rita, colocar a sua vida aqui aos pés de Jesus. Eu quero te convidar nesse momento a entregar o seu coração a Ele. Você que é tão devota de Jesus das Santas Chagas, de Nossa Senhora do Carmo, como você disse. Eu quero te pedir, Rita, que nesse momento você dê mais um passo de fé e confie que o Senhor vai confortar o seu coração. Tem coisas que nós não entendemos. Tem dores na nossa vida que parecem que estraçalham a nossa alma. Que dói demais. E eu não consigo nem imaginar que você está sentindo nesse momento. Mas eu quero te convidar, Rita, a ter confiança nesse Deus, no amor desse Deus. A tua vida tem um propósito. A tua vida tem um porquê. O Senhor não te mantém viva por um acaso. O Senhor escolhe que você acorde todos os dias. O Senhor escolhe que você esteja na presença dEle nesse momento. Por isso eu te peço, Senhor Jesus, dê força para Rita agora.

Mas eu te peço, Senhor, que o Senhor faça o mesmo que fez com Santa Faustina. Seja seu amigo, seja aquele que conforta, seja aquele que não deixe ela sozinha, Senhor, não deixe ela sozinha.

ela possa, Senhor, voltar à Tua presença todos os domingos, Te encontrar no Santíssimo Sacramento da Comunhão e comungar desse Teu amor. Que ela possa, Senhor, ser verdadeiramente

enquanto a Elisa falava, veio muito forte no meu coração, Rita, para você participar frequentemente da Santa Missa, para você ter essa devoção ao sacramento da Eucaristia, que se possível for, você comungue todos os dias, que você possa fazer uma confissão, possa ir participar desse banquete. É isso que vai ser a sua força, é esse o alimento, é esse o segredo dos santos, é a Eucaristia, é esse pedaço de pão que é tão grande, que é imensurável de amor. A partir, não é uma fórmula mágica, não é nada disso.

0: remédio, ali é o seu tratamento. A partir dali você vai ver, tudo irá melhorar, acredita em mim. A partir dali você vai voltar a ver o mundo com as cores. Às vezes hoje o seu mundo está em preto e branco, meio nublado, parecendo um dia de chuva. Quando você ter essa frequência, quando você tiver essa força, essa coragem, você vai ver que a sua vida será restaurada, tudo será mudado e você encontrará ali a sua felicidade. Seja forte, seja forte, seja corajosa. Vamos juntos, eu vou estar rezando por você, a Elisa também, dar esse passo de fé, de confiança.
1: E nós estamos todas as semanas, todos os dias, ao vivo, de madrugada. Então, se você precisar, em outro momento, ligar de novo, conversar conosco ou com os nossos outros apresentadores durante a semana, não hesite, ligue, ligue, não fique sozinha. Nós estamos aqui com você. O Senhor nos enviou para estarmos aqui com você.

0: Silvio, de São Pedro. Tudo
1: Bom
0: bem?
1: dia, tudo bem e vocês?
0: Tudo certo. Qual o motivo da sua ligação nessa madrugada, Silvio?
1: Eu sou deficiente visual há 13 anos, moro sozinho, estou com depressão, ansiedade, emocional abalado e eu não tenho ninguém para conversar, ninguém. E eu quero pedir oração para mim, para Deus apoiar uma esposa, uma mulher boa na minha vida, me cuidar, cuidar das minhas coisas e curar com essa depressão que tem hora que dá vontade de tirar a própria vida para parar com esse sofrimento. Não está fácil, não.
0: Sim, Silvio, nós estamos aqui com você. Obrigada por ter nos ligado, por ter confiado o seu pedido de oração a nós nesse momento. Nós queremos nesse instante também colocar a sua vida na presença de Deus. Senhor Jesus, eu te peço que o Senhor alcance o Silvio neste momento. Eu te peço, Senhor, que o Senhor arranque da vida dele essa maldição da depressão, essa doença da depressão, Senhor. Esse mal que tem tirado as noites de sono do Silvio, que tem causado ansiedade, que tem deixado ele

batido. Eu te peço, Senhor, que a tua presença vá até ele agora. Que ele sinta o teu amor. Que ele se sinta amado. Que ele se sinta curado.

0: vontade. Então eu te peço, Senhor, ocupa o coração dele nesse momento. Silvio, nesse instante, o Senhor quer te dizer que ele quer ter mais intimidade contigo. Eu te peço agora, Silvio, que você faça um compromisso com o Senhor de ser fiel na sua rotina de oração. O Senhor coloca muito forte no meu coração a presença da Bíblia na sua vida, da palavra de Deus. O Senhor quer falar com você. O Senhor quer estar com você por meio da palavra. O Senhor vai realizar grandes curas, grandes graças na sua vida por meio da fidelidade à palavra. Faça o propósito, Silvio, de fazer um momento de lexio divina, de oração da palavra. Pode ser até o evangelho do dia. De preferência o evangelho do dia. Porque o Senhor vai falar com você. O Senhor vai te alcançar. A palavra de Deus quer te alcançar. Então, vamos rezar para que o Senhor Jesus realize esse milagre. Para que o Senhor Jesus se coloque na sua vida, se coloque no seu coração e preencha toda essa dor que você tem sentido. Que ele acabe com toda essa dor, que ele retire essa maldição da depressão e que você possa ser alcançado pela sua graça. Se comprometa, Silvio, verdadeiramente a rezar com a Bíblia todos os dias. O Senhor vai realizar um grande milagre na sua vida. Muito obrigada por ter nos ligado. Não se sinta sozinho. Assim como a gente falou na última ligação, quero repetir para você que nós estamos todos os dias ao vivo. Cada dia, né, é um apresentador diferente. Mas o Ligados pela Fé tem todos os dias durante a semana. Então você pode nos ligar todos os dias, às 2 da manhã nós estaremos aqui. E nós podemos rezar com você. Se acontecer de algum dia, a gente por acaso não conseguir atender, porque são muitas ligações,
1: não desanime,
0: continue rezando conosco, ligue no dia seguinte, não fique sozinho, saiba que nós estamos com você, nós estamos, as intenções de todos que estão rezando agora conosco nesse momento, mesmo os que não conseguem nos ligar, ou às vezes aqueles que, enfim, não nos ligam, a sua intenção está aqui, na presença de Jesus. Então, não se sinta sozinho, nós estamos com você.

0: Bom dia, Maria das Graças de Pernambuco, seja bem-vinda, tudo bem?
1: Tudo bem, obrigada.
0: Uma alegria.
1: Eu fiquei muito tocada pelo texto da Santa Chagas. E foi por acaso que eu peguei a televisão e mudei. Eu não fico tão tarde assim. E hoje eu estava muito mal, com depressão, sentindo que o mundo acabou, que a minha vida acabou. E também venho pedir pelo meu sobrinho, que ele é borderline, e ele, o Rogério, ele tentou se matar e tenta se matar sempre, entendeu? É, já foi a médicos e médicos, mas o maior médico é Deus.
0: Sim.
1: E eu estou assistindo o teu programa, tua oração, e estou sentindo que não é só um problema meu, um problema do mundo hoje. Mas eu peço muito a Deus, a Jesus e a Santa Chagas, que cuide o meu sobrinho.
0: Com certeza, como a senhora disse, é um problema do mundo. Hoje a depressão, a ansiedade, a síndrome do pânico, inclusive eu já tive depressão, a Elisa também já passou por isso, mas não desanime. Hoje é uma palavra que eu quero te passar para a senhora não desanimar. Eu sei exatamente como é, parece que não tem solução, parece que não tem uma saída, senão o pior, mas tem sim uma solução, tem sim uma saída. Então, nessa noite eu quero rezar com a senhora, para que a senhora sinta-se consolada por esse Jesus. Ele te ama muito, e ainda nos fala que ele trocaria reinos por você. Então, nessa madrugada, como você mesmo mencionou, já está tarde, agora é o momento da graça de Deus. Nesse momento, eu quero pedir, eu quero clamar pela sua vida, para que você seja liberta da depressão, da síndrome do pânico, de todo problema emocional, que você seja curada, que esse sangue de Cristo, as chagas de nosso Senhor, possam te tocar nessa madrugada, Senhor Jesus. Eu te ofereço a Maria das Graças, que ela seja inundada pelo vosso amor, pela sua misericórdia. E nesse momento, Maria, que você está sentindo algo diferente no seu coração, você está sentindo que você está sentindo toque do Espírito Santo. Jesus está indo te visitar nessa madrugada. Pode ser que você não acorde curada amanhã, mas é um processo e ele se inicia hoje. Nunca esqueça, dia 1 de agosto foi o dia que Jesus foi te visitar na sua casa. Foi o dia que Jesus

Nesse momento, Espírito Santo de Deus, eu peço, vá ao encontro da Maria das Graças, que ela sinta ânimo, que ela sinta alegria, que ela veja o mundo com aquele olhar de criança, que ela veja o mundo com esses olhos espirituais da bondade de Deus, que ela não desanime por causa das pessoas. Espírito Santo, também coloca no meu coração para rezar sobre as suas frustrações, todas as pessoas que te desapontaram, todas as pessoas que fizeram algo por você. Eu quero rezar por isso agora, Espírito Santo de Deus. Eu te ofereço a vida de cada pessoa que machucou a Maria das Graças. Que o Senhor possa visitar cada pessoa, que o Senhor possa tocar no coração dela hoje, que ela sinta-se tocada com o vosso amor, que a partir de hoje um novo dia seja conduzido para ela, Senhor, que uma nova manhã chegue, que após cair essas lágrimas, após essa tristeza, vai dizer também que o choro dura uma noite, mas a alegria ela vem pela manhã, Senhor. Eu peço essa alegria. Eu peço essa alegria nessa madrugada. Estamos nesse amanhecer, Senhor. Então eu peço essa alegria na vida dela.

0: Bom dia, Ana, de Guarujá, São Paulo. Tudo bem?
1: Estou indo levando a vida.
0: Tudo bem. Como você está? Qual o seu pedido de oração nesta madrugada?
1: Então, meu pedido de oração é para depressão, para insônia, para ansiedade e também eu faço tratamento psiquiátrico e hoje me encontro morando só.
0: Muito bem, vamos rezar por você, Ana. Nesta madrugada nós temos recebido muitos pedidos de oração pela depressão, pela ansiedade, pela insônia. E o Elisem falou, né, até quebrando um pouco o nosso protocolo. Eu gostaria de contar um pouquinho o meu testemunho, que eu tive também depressão. Eu tive vontade de acabar com a minha vida. Eu me vi perdida, distante de Deus, não me sentia amada. Eu sabia, assim, racionalmente eu sabia que Jesus me amava, mas eu não me sentia amada. O que mudou na minha vida, o que foi a transformação para mim, foi de fato a presença de Jesus. Claro que fiz também tratamento, tomei remédios, fiz terapia, foi, né, todo um processo. Mas o essencial, o médico dos médicos, é Jesus. É Ele que opera o milagre. É Ele que realiza a cura. Então, pedi por você, Ana, que nos ligou, para que o Senhor te dê essa graça de se sentir verdadeiramente amada, profundamente amada. E também por todos aqueles que nos ligaram nessa madrugada, ou que também não nos ligaram, mas que estão sofrendo desse mesmo mal, da depressão, da ansiedade, da insônia. Eu quero colocar na presença de Jesus esse milagre, esse milagre da cura da depressão, esse milagre da cura da ansiedade, da insônia. O meu milagre veio por meio das mãos de Nossa Senhora. Eu me senti amada por Jesus, mas pela intercessão de Nossa Senhora. Então eu te convido, Ana, a entregar a sua vida, a sua saúde mental nas mãos da Virgem Maria. Muito obrigada pela sua ligação. E você que ainda não nos ligou, ainda dá tempo, estamos quase encerrando, 3 horas nós, na hora da misericórdia, o padre vai fazer um momento de adoração conosco. Então, você que ainda não nos ligou, ainda dá tempo. Pode nos ligar.

0: Bom dia, Maria, de Curitiba, seja bem-vinda.
1: Bom dia, tudo bem?
0: Tudo bem, e você?
1: Tudo bem, graças a Deus, da maneira possível. Olha, eu tô ligando pra pedir oração pra meu filho, né, que tá procurando trabalho, sabe?
0: Sim, qual que é o nome dele?
1: Gustavo.
0: Gustavo.
1: É adolescente, pro meu trabalho é sempre mais difícil, né?
0: Sim.
1: E a minha situação financeira não tá bastante delicada, por causa, não tô trabalhando por causa da minha saúde, sabe?
0: Sim.
1: E também peço oração pela minha irmã, que ela tem um casamento de 20 anos, mas é um casamento assim, bem conturbado, sabe?
0: Uhum.
1: Então ela chora muito, ela é uma pessoa muito triste, muito revoltosa, ela diz que ela não tem mais fé, não tem mais esperança, sabe?
0: Sim.
1: Então eu peço oração pra ela também, que a família dela tá em depressão, e daí a situação fica bastante delicada, que ela tem duas, três crianças, né?
0: Sim.
1: Então eu peço oração pra ela, o nome dela é Inês.
0: Inês.
1: Uhum. E o meu filho chama Gustavo.
0: Gustavo Inês. Então tá.
1: Isso.
0: Bom.
1: Tá bom.
0: Vamos rezar comigo? Senhor Jesus.
1: Senhor Jesus.
0: Nessa madrugada. Eu te peço. Um milagre. Que o Senhor possa restaurar. O casamento da minha irmã. Senhor Jesus.
1: Que a providência de Deus.
0: Chegue na minha família. E possa providenciar. Tudo aquilo que a minha família precisa. Amém.
1: Amém, Jesus.
0: Uma alegria ter você conosco. E ainda continuamos em oração. Senhor Jesus, eu te ofereço todos os pedidos de todas as pessoas que estão com um casamento prestes a ser destruído, ou que não tenha mais esperança, ou que está prestes a acabar, que o Espírito Santo de Deus possa renovar, Ele que renova todas as coisas. Peço agora pelo seu casamento, você que nos acompanha, você que está escutando pela nossa rádio também, você que tem algum problema no seu casamento, ou você que discutiu com seu cônjuge no dia de hoje. Peça nesse instante para que Jesus possa ir visitá-lo, visitá-la nessa madrugada. Senhor Jesus, eu te peço a graça do vinho novo nas famílias. Eu te peço a graça, Senhor, da restauração de todos os matrimônios que passam por dificuldades, que estão prestes a terminar.

possa restaurar todas essas famílias, e que as famílias sejam canal de graça, canal de divulgação a respeito de Jesus das Santas Chagas, que essas famílias ainda possam dar

0: Bom dia, Maria, do Rio Grande do Norte. Tudo bem? Maria, qual o seu pedido de oração nessa madrugada para nós?
1: A minha intenção é pedir a cura, intenção da oração para a cura do meu filho, que ele está com câncer no intestino. Esse câncer tem muito problema no filho. Até mesmo está mexendo agora com a coluna dele. E Jesus, eu tenho entregue já a Jesus essa situação, implorando oração para a cura dele.
0: Vamos colocar na presença de Jesus, pedir que ele realize realmente esse milagre na vida do seu filho. Como é o nome dele?
1: Galeno Júnior.
0: Isso, vamos colocar na presença de Jesus. E se a senhora puder repetir comigo, Senhor Jesus.
1: Senhor Jesus.
0: Eu te peço.
1: Eu te peço.
0: Nesse momento.
1: Neste momento.
0: Que a vida do meu filho.
1: Que a vida do meu filho.
0: Que a sua saúde.
1: Que a sua saúde.
0: Seja restaurada.
1: Seja restaurada.
0: Que ele possa, Senhor.
1: Que ele possa, Senhor.
0: Ser curado.
1: Ser curado.
0: E que tenha sua saúde renovada, restituída.
1: Renovada.
0: Isso. E vamos colocar também, pedir a intercessão da Virgem Maria sobre a vida dele. Que Nossa Senhora possa ser aquela que vai levar o milagre, a cura de Jesus Cristo até o seu filho. Que ela possa estar também confortando o seu coração de mãe e te dando toda a força necessária para viver esse momento.

0: Bom dia, Vomar, Caxias do Sul, tudo bem?
1: Bom dia, tudo bem? Tudo ótimo.
0: Maravilha, qual o seu pedido de oração, qual a sua intenção para essa madrugada?
1: Meu pedido de oração para essa madrugada é pela conversão e libertação de todos da minha família e todos os meus familiares. Eu pedi oração para o meu trabalho, porque eu trabalho com vendas de produtos religiosos para a Igreja Católica Apostólica. E estou tendo muitas dificuldades, aparecendo muitos entraves, muitas dificuldades, muitos empecilhos no caminho. São coisas inexplicáveis às vezes. Então eu peço pelo meu trabalho, principalmente.
0: Sim, vamos rezar pelo seu trabalho, pela providência de Deus, também pela sua saúde. Que Jesus possa providenciar tudo aquilo que você precise, tudo aquilo que você está necessitando. Você pode repetir comigo: Senhor Jesus,
1: Senhor Jesus,
0: nesta madrugada, eu peço a providência de Deus,
1: na minha vida, na minha família,
0: nos meus trabalhos, que o Senhor possa tocar
1: todas as áreas da minha vida
0: e que eu possa ver
1: o milagre todos os dias.
0: Amém. Agora, você que nos acompanha também pelo nosso canal, nós vamos ver aqui o YouTube, né? Ao vivo conosco, temos as nossas intenções, temos os nossos comentários. Vamos começar, dar uma olhada aqui. Temos a Marias Gomes. Oi, bom dia, Jesus. Estamos aqui, Senhor, na tua presença, buscando misericórdia, paz, saúde para nós, para nossa família, pois confiamos em vós e queremos a sua bênção, né? Amém, Maria, amém, isso mesmo.
2: Também Alcione pediu: Jesus, visita meus filhos, Guilherme, Joaquim Pereira, Rocha, Vitor, Michel Pereira, Rocha Líbano, Vanessa Pereira Rocha, netos Diego, Lorena, Luana, Miguel, Aruna, genros, noras, toda a sua família. Alcione está também aqui na presença de Deus nesse momento. Nós temos vários comentários que foram colocados, para as pessoas que colocaram seus pedidos de orações.
0: Temos um jovem aqui pedindo, né, pela mãe dele, para que ela possa aceitar essa conversão. E é tão lindo, parabéns. Parabéns para você por estar aqui conosco nessa noite, nessa madrugada, estar sendo fiel, estar rezando pela sua mãe. Com o tempo ela vai aceitar, com o tempo ela vai entender. Não deixe de rezar, não deixe de ter essa esperança, essa constante esperança, porque quando você menos imaginar, ela vai aceitar, e se um dia Deus conceder a graça até estar participando com você. Então seja perseverante, Deus escutará a sua oração.
2: E também pedir pela sua avó que está no UTI também, que queremos colocar na presença de Deus, na presença do Espírito Santo, o seu pedido de oração, que seja feita a vontade de Deus na sua vida, na vida da sua família. Continue perseverante e insistente, que o Senhor vai te alcançar.
0: Também temos o Paulo Eugênio, que está pedindo para Deus livrar ele das crises de ansiedade. Também temos a
2: Deni, que pede pela sua dor de estômago, que o Senhor cure essa dor dela, Senhor Jesus. São muitos pedidos de oração pela saúde do irmão Júnior, pela cura da Marisa Borges de Carvalho. Todos esses foram pedidos que nós tivemos nessa madrugada. Tivemos muito mais e queremos agradecer você que colocou o seu pedido de oração, também você que nos ligou. Muito obrigada, foi uma bênção estar com você nessa madrugada.
0: E não deixe também de continuar nos enviando o seu pedido de oração, a sua intenção. momento ligados pela fé está chegando ao fim, mas não acabou. É uma madrugada de muitas bênçãos. Agora nós vamos continuar na presença de Jesus Eucarístico, com aqui juntamente com o sacerdote, conduzindo todo esse momento. Então continue conosco. Foi uma alegria ter vocês nessa madrugada conosco. Seja perseverante, sejam confiantes na providência de Deus, e Deus abençoe.
2: Amém. Deus abençoe.

0: Esta é a hora santa que nós chegamos até você, nesta madrugada de sábado, colocar ao nosso coração as intenções de Jesus, colocar ao nosso coração as intenções de Jesus. É um novo mês, um novo momento, agosto, mês vocacional. Amanhã é dia dos padres, reze pelo seu padre. Reze pelo seu padre nesta madrugada. Às vezes, na nossa caminhada, nós somos mais críticas do que intercessão. Reze pelo seu padre. Reze para que ele se converta cada dia, tenha mais gestos de zelo apostólico. Reze por ele. É um homem. É um ser humano. É um homem que está a serviço da igreja, mas reze por ele neste final de semana. Coloque nas intenções da missa pelo seu padre. Pelo padre que batizou você, pelo padre que fez o seu casamento, reze pelo padre que batizou você, reze por ele, pode estar vivo ou já falecido. É o mês vocacional. Na próxima semana, celebraremos o Dia dos Pais e o começo da Semana Nacional da Família. Depois rezaremos pelos religiosos, pelos catequistas, e assim vai se esvairindo o mês de agosto. Mas padre, é dia primeiro ainda? Pois é, mas os dias passam e vão se passando. Já acabou o primeiro semestre, já é o segundo semestre, agosto, mês vocacional. E por isso que hoje queremos recorrer a Deus, pedindo ao Santíssimo Sacramento, pela intercessão de São José, que ouça a nossa prece neste primeiro dia do mês de agosto. Graças e louvores se deem a cada momento ao Santíssimo e Diviníssimo Sacramento. Glória ao Pai, ao Filho e ao Espírito Santo, como era no princípio, agora e sempre. Amém. Jesus, manso e humilde de coração, fazei o nosso coração semelhante ao vosso. Senhor Jesus Cristo, presente no Santíssimo Sacramento do altar, aqui estamos diante de ti nesta hora santa, unidos em adoração, louvor e reparação. Neste mês dedicado ao teu preciosíssimo sangue, voltamos os nossos corações ao mistério do teu infinito amor. Às 3 horas da manhã, hora que nos recorda a tua entrega total na cruz, clamamos os méritos da paixão sobre nós, para que cada lar, sintonizado aqui pela TV Evangelizar, possa receber as bênçãos necessárias. Olhai, ó Pai, de misericórdia para o sangue do teu Filho derramado para a nossa redenção, que cada gota deste sangue divino caia agora como bálsamo de cura, libertação e paz. Pelo teu sangue precioso, Senhor, lava os nossos pecados, purifica nossa família, renova nossa esperança. Que a tua proteção nos envolva com a tua graça e nos fortaleça. Nós te adoramos, Senhor, e te bendizemos, porque pela Santa Cruz remistes o mundo. Ó glorioso São José, modelo de adorador fiel do Altíssimo, vós que tivestes a ventura de carregar nos braços o pão da vida e de contemplar a face de Deus no menino em Nazaré, ensinai-nos a adorar o Santíssimo Sacramento com o mesmo amor, o mesmo respeito e a mesma humildade que enchia o vosso coração. E queremos hoje contemplar o Senhor no Santíssimo Sacramento, nos colocarmos diante do Senhor para que a graça dele se faça presente em nós. Deus misericordioso, Nesta noite nos colocamos em adoração diante do Teu Filho, verdadeiramente presente no Santíssimo Sacramento. Em união com todos os fiéis que nos acompanham pela TV Evangelizar, recorremos neste momento à poderosa intercessão do glorioso São José, um homem justo, silencioso, pai da Sagrada Família, protetor da Igreja. Nesta hora de oração, depositamos em vossas mãos paternas as nossas intenções, dores e nossas famílias. Entregamos os doentes, os desempregados, os que sofrem, todos os que nos acompanham nesta madrugada. Graças e louvores se deem a cada momento ao Santíssimo e Diviníssimo Sacramento. Glória ao Pai, ao Filho e ao Espírito Santo.
1: Como era no princípio, agora e sempre. Amém.
0: Jesus, manso e humilde de coração,
1: fazei do nosso coração semelhante ao vosso.
0: Cantemos.

Senhor Jesus, na presença do Santíssimo Sacramento, pela intercessão de São José, Pai adotivo de Jesus, nesta imagem de ternura que você vê agora na TV Evangelizar, São José acolhendo o menino diante do Santíssimo, Jesus presente na hóstia santa, olhemos para a ternura deste Pai para com esta criança. Esta criança se sentindo acolhida no colo deste Pai, o Pai silencioso. São José não teve palavras na Sagrada Escritura, nenhuma palavra, apenas gestos, um olhar para com o menino e para com a bem-aventurada Virgem Maria. É esta imagem que deve ficar neste mês, comigo e com você. A ternura, a sobriedade, a serenidade de São José. E hoje vamos rezar este terço dedicado a São José. Colocar cada intenção, cada pedido, cada oração. Também no YouTube TV Evangelizar Oficial, que você vai ver agora no seu televisor. Pegue o seu telefone celular e coloque aí a sua intenção. Aqui do lado do Santíssimo, nesta coluna que está aparecendo, deixe a sua prece, escreva a cidade que você está nos acompanhando. Padre, estou em São Paulo, estou aqui em Curitiba, estou em Fortaleza, estou em Cuiabá, Mato Grosso, Rondonópolis, Criciúma, Santa Catarina. Vai escrevendo a sua oração e a cidade que você está, que nós aqui vamos rezar por você nesta madrugada. Ó São José, castíssimo esposo da Virgem Maria, Pai adotivo de Jesus, vós a quem Deus confiou os seus maiores tesouros na terra, olhai para nós, vossos filhos, que nesta madrugada buscamos o vosso socorro e a vossa proteção. Alcançai-nos de Jesus a graça da conversão sincera, o fortalecimento da fé. Sede o protetor de nossos lares, afasta de nossa família toda divisão, enfermidade e perigo. Possa hoje iluminar e sustentar os trabalhadores, os que buscam um emprego digno e os que passam por dificuldade financeira. Ensinai-nos o valor do silêncio, da obediência, à vontade do Pai e da oração constante. Poderoso São José, por vosso amor a Jesus e Maria, aceitai as nossas preces, apresentai-as ao trono do Altíssimo. Que o Santíssimo Sacramento fluam as bênçãos, a cura e a paz para todos os que vigiam conosco nesta noite. Amém. São José, rogai por nós. Vou me ajoelhar diante do Santíssimo, por você que está agora, neste momento, na Santa Casa, no hospital. Tantas pessoas aqui no Hospital Erasto, cuidando do câncer, para que haja cura. Tantas pessoas ali no Pequeno Príncipe, cuidando das crianças com câncer, e tantos hospitais pelo Brasil, também com a mesma situação. Rezar por você, pela sua casa, pela sua família. Pegue o seu terço, vamos rezar juntos, o terço dedicado a São José. Ó glorioso São José, pelas vossas dores e alegrias, alcançai-nos de Jesus e Maria a graça de cumprir sempre a vontade de Deus. São José, castíssimo esposo da Virgem Maria, rogai por nós e por nossas famílias. São José, castíssimo esposo da Virgem Maria, rogai por nós e por nossas famílias. São José, castíssimo esposo da Virgem Maria, rogai por nós e por nossas famílias. São José, castíssimo esposo da Virgem Maria,
rogai por nós e por nossas famílias. São José, castíssimo esposo da Virgem Maria, rogai por nós e por nossas famílias. São José, castíssimo esposo da Virgem Maria, rogai por nós e por nossas famílias. São José, castíssimo esposo da Virgem Maria, rogai por nós e por nossas famílias. São José, castíssimo esposo da Virgem Maria, rogai por nós e por nossas famílias. São José, castíssimo esposo da Virgem Maria, rogai por nós e por nossas famílias. São José, castíssimo esposo da Virgem Maria, rogai por nós e por nossas famílias. Amém. Começando o mês de agosto, vamos dedicar este mistério ao nosso trabalho. Fruto de tudo aquilo que precisamos ter pela providência de Deus. Dizer obrigado, Jesus, pelo mês de setembro. Obrigado por encerrarmos bem o dia de ontem. Gratidão eterna, Senhor. Gratidão pelo trabalho, pelas conquistas. Gratidão, Jesus, por tudo que somos, tudo que temos. Então vamos colocar no segundo mistério do terço a São José, o nosso trabalho. E neste mês de agosto, consagrar a nossa vida, mas gratidão pelo mês de julho que tivemos. Consagrar todos os dias deste mês, hoje é o dia primeiro apenas, mês vocacional. Pedir a São José que nos acompanhe todos os dias deste mês de agosto. São José, interceda a cada dia deste mês. A hora que você leva os filhos no colégio, a hora que você vai para o trabalho, a hora que você entra na empresa que você trabalha, a hora que você vai para o médico, a hora que você vai para o seu lazer, não importa, consagrar todos os dias deste mês de agosto a São José, começando bem este mês, e agradecer pelo mês de julho que tivemos. Obrigado, glorioso São José. Consagremos então neste mistério o nosso trabalho, a nossa vida, tudo aquilo que temos e somos. Meu glorioso São José, pelas vossas dores e alegrias, alcançai-nos de Jesus e Maria a graça de cumprir sempre a vossa vontade. São José, castíssimo esposo da Virgem Maria, rogai por nós e por nossas famílias. São José, castíssimo esposo da Virgem Maria, rogai por nós e por nossas famílias. São José, castíssimo esposo da Virgem Maria, rogai por nós e por nossas famílias. São José, castíssimo esposo da Virgem Maria, rogai por nós e por nossas famílias. São José, castíssimo esposo da Virgem Maria, rogai por nós e por nossas famílias. São José, castíssimo esposo da Virgem Maria, rogai por nós e por nossas famílias. São José, castíssimo esposo da Virgem Maria, rogai por nós e por nossas famílias. São José, castíssimo esposo da Virgem Maria, rogai por nós e por nossas famílias. São José, castíssimo esposo da Virgem Maria, rogai por nós e por nossas famílias. São José, castíssimo esposo da Virgem Maria, rogai por nós e por nossas famílias. São José, castíssimo esposo da Virgem Maria, rogai por nós e por nossas famílias. São José, castíssimo esposo da Virgem Maria, rogai por nós e por nossas famílias. Amém. Cantemos a Jesus sacramentado.

aqueles que vos perseguem. A palavra de Deus nos ensina isso. Então, rezar este mistério por aqueles que nos perseguem, no trabalho, na família, em qualquer ambiente, na comunidade. Rezar por aqueles que têm inveja de você, de mim, de nós. Existe muitas pessoas assim. O invejoso não tem a mesma capacidade que você. O invejoso não tem inveja daquilo que você tem, mas daquilo que você é. Daquilo que você é, como essência, como pessoa boa que você é, como filho de Deus. Então vamos rezar por aqueles que nos perseguem. Pense nessa pessoa agora e fale o nome dele para Jesus. Pense nessa pessoa que você conhece, que tem denegrido a sua imagem, falado mal de você. Vamos rezar por todos aqueles que desejam o mal para nós. Rezar por todos aqueles que nos perseguem. Meu glorioso São José, pelas vossas dores e alegrias, alcançai-nos de Jesus e Maria a graça de cumprir sempre a vontade de Deus. São José, castíssimo esposo da Virgem Maria, rogai por nós e por nossas famílias. São José, castíssimo esposo da Virgem Maria, rogai por nós e por nossas famílias. São José, castíssimo esposo da Virgem Maria, rogai por nós e por nossas famílias. São José, castíssimo esposo da Virgem Maria, rogai por nós e por nossas famílias. São José, castíssimo esposo da Virgem Maria, rogai por nós e por nossas famílias. São José, castíssimo esposo da Virgem Maria, rogai por nós e por nossas famílias. São José, castíssimo esposo da Virgem Maria, rogai por nós e por nossas famílias. São José, castíssimo esposo da Virgem Maria, rogai por nós e por nossas famílias. São José, castíssimo esposo da Virgem Maria, rogai por nós e por nossas famílias. São José, castíssimo esposo da Virgem Maria, rogai por nós e por nossas famílias. São José, castíssimo esposo da Virgem Maria, rogai por nós e por nossas famílias. Amém. Neste mistério, rezar por todos aqueles que se sentem agora com a doença da depressão. São muitos, muitos, muitos mesmo. Rezar por aqueles que nesta madrugada tiveram crises de pânico, ansiedade. Padre, eu não aguento mais, olha aí. Então vamos rezar por você, para que Deus ajude e conforte o seu coração. Meu glorioso São José, pelas vossas dores e alegrias, alcançai-nos de Jesus e Maria a graça de cumprir a vontade de Deus. São José, castíssimo esposo da Virgem Maria, rogai por nós e por nossas famílias. São José, castíssimo esposo da Virgem Maria, rogai por nós e por nossas famílias. São José, castíssimo esposo da Virgem Maria, rogai por nós e por nossas famílias. São José, castíssimo esposo da Virgem Maria, rogai por nós e por nossas famílias. São José, castíssimo esposo da Virgem Maria, rogai por nós e por nossas famílias. São José, castíssimo esposo da Virgem Maria, rogai por nós e por nossas famílias. São José, castíssimo esposo da Virgem Maria, rogai por nós e por nossas famílias. São José, castíssimo esposo da Virgem Maria, rogai por nós e por nossas famílias. São José, castíssimo esposo da Virgem Maria, rogai por nós e por nossas famílias. São José, castíssimo esposo da Virgem Maria, rogai por nós e por nossas famílias. São José, castíssimo esposo da Virgem Maria, rogai por nós e por nossas famílias. Amém. Muitas vezes só pedimos, não é verdade? Pedimos, pedimos, pedimos. Mas vamos agora desejar este último mistério, gratidão. Gratidão a São José,
Gratidão a Jesus sacramentado pelo mês de julho, que já se foi, por tudo que aconteceu de bom no mês de julho. Gratidão por este mês que começa hoje, agora, nesta hora santa. Nunca se ouviu dizer daqueles que recorreram a Jesus sacramentado nesta hora santa, que não foram atendidos. Então acolho aqui agora a sua prece, sua intenção, o seu pedido. Então vamos rezar este mistério, em sinal de gratidão a Jesus sacramentado pela nossa vida, pela nossa caminhada. Meu glorioso São José, pelas vossas dores e alegrias, alcançai-nos de Jesus e Maria a graça de cumprir sempre a vontade de Deus. São José, castíssimo esposo da Virgem Maria, rogai por nós e por nossas famílias. São José, castíssimo esposo da Virgem Maria, rogai por nós e por nossas famílias. São José, castíssimo esposo da Virgem Maria, rogai por nós e por nossas famílias. São José, castíssimo esposo da Virgem Maria, rogai por nós e por nossas famílias. São José, castíssimo esposo da Virgem Maria, rogai por nós e por nossas famílias. São José, castíssimo esposo da Virgem Maria, rogai por nós e por nossas famílias. São José, castíssimo esposo da Virgem Maria, rogai por nós e por nossas famílias. São José, castíssimo esposo da Virgem Maria, rogai por nós e por nossas famílias. São José, castíssimo esposo da Virgem Maria, rogai por nós e por nossas famílias. Amém. Glória ao Pai, ao Filho e ao Espírito Santo, como era no princípio, agora e sempre. Amém. Ó meu Jesus, perdoai-nos, livrai-nos do fogo do inferno, levai as almas todas para o céu, socorrei principalmente as que mais precisarem. Cantemos.

momento oracional, devocional a São José, rezar esta oração por você, diante de Jesus sacramentado. A vós, São José, recorremos em nossa tribulação, e depois de ter implorado o auxílio da vossa Santíssima Esposa, cheios de confiança, solicitamos o vosso patrocínio, por aquele laço sagrado de caridade que vos uniu à Virgem Imaculada, Mãe de Deus, pelo amor paternal que tivestes ao menino, adorosamente suplicamos que lanceis um olhar para a herança de Jesus, a que hoje está aqui diante de nós. Protegei, ó guarda providente da Divina Família, a linhagem escolhida de Cristo, afastai de nós, ó Pai amantíssimo, todo o flagelo dos erros, vícios, maldade. Assisti-nos do alto, ó fortíssimo Pai adotivo de Jesus. Amparai a cada um de nós com vosso perpétuo patrocínio, a fim de que o vosso exemplo nos sustente e possamos viver santamente e morrer piedosamente e obter no céu a bem-aventurada salvação. Amém. São José, terror dos demônios, rogai por nós. São José, padroeiro da Igreja e provisor da família, rogai por nós. Amém. Pedir a intercessão da bem-aventurada Virgem Nossa Senhora do Carmo, por mim, por você, por tantos que agora estão conosco, pela TV Evangelizar, encerrar este ciclo, neste momento, com o título de Nossa Senhora do Carmo, encerrar este ciclo, neste momento, como já o fizemos, com o Pai adotivo de Jesus. Como é bom estar com você aqui nestas madrugadas. Como é bom rezar com você nestes momentos. Com toda a equipe que está aqui atrás das câmeras, quase 20 pessoas propriamente, está aqui conosco aqui nestas madrugadas. Como é bom rezar com você nestes momentos. Com toda a equipe que está aqui atrás da

Então, fique aí. Reze depois com o Padre Reginaldo o terço das Santas Chagas. Todo este momento, toda esta programação, existe aqui profissionais envolvidos na TV Evangelizar. Então estamos aqui para acolher você durante toda esta madrugada, de modo particular agora, nesta hora santa, acolher o seu pedido e dizer a você que teremos a quaresma de São Miguel Arcanjo daqui a alguns dias, acolher todas as intenções para que hoje possamos dizer: Senhor, nos auxilie nisto. Deixe o seu pedido então lá no YouTube TV Evangelizar Oficial, só escrever, e são muitas as intenções. Eu vou pegar aqui o meu telefone, diretor, que eu não enxergo muito bem, para ver as intenções que estão chegando lá no YouTube TV Evangelizar Oficial. Rezar por Alberto Magno, de Arapiraca, Alagoas. Peço oração pelos meus negócios financeiros. Rezar aqui por Juraci. Obrigado, Jesus. Deus te abençoe, Juraci. Rezar por Luísa. Jesus, abre as portas na segunda-feira, que as autoridades possam colocar os documentos de identidade. Muito bem, rezamos por você, para que Deus te guarde e te proteja. Rezar por Deise Alves, São José, rogai por mim, por minha família. Rezar aqui também por Yuri Martins, de Joinville, que reza pela família Ivone, de Joinville. José Henrique, Senhor, peço por favor, sobre Vera Lúcia, a oração. Rezamos aqui também, meu irmão. Vai colocando sua prece, vai colocando seu pedido, para rezar por você e pela sua família, para rezar por todos que estão agora conosco. Vai colocando que rezaremos por você. Ó Santíssima Virgem Maria, Mãe Rainha do Carmelo, nós os contemplamos diante do mistério do vosso Filho, presente na Eucaristia. Vós que fostes a primeira a acolher o Verbo de Deus, ensinai-nos a receber Jesus com pureza de coração. Vós que vivestes na intimidade do Senhor, ensinai-nos o silêncio da oração. Vós que permanecestes firmes aos pés da cruz, sustentai-nos nos momentos de sofrimento. Virgem do Carmo, envolvei-nos com vosso santo manto. Protegei nossas famílias, fortalecei nossa fé. Amparai os doentes, consolai os aflitos. Que o santo escapulário que trazemos seja para nós um sinal de compromisso com Cristo, um chamado à conversão, à oração e à santidade. Nossa Senhora do Carmo, levai-nos sempre ao encontro de Jesus. Amém. Vamos fazer esta súplica à Mãe do Carmelo, fazer esta súplica a esta mãe querida. Mas antes, elevar a Deus uma prece, cantando diante do Santíssimo Sacramento.

0: Carmo. Mãe querida, Mãe do Carmelo, estamos aqui diante do Santíssimo Sacramento. Com confiança filial recorremos a vós. Quando nossa fé enfraquecer, sede nossa força. Quando perdermos a esperança, sede nossa consolação. Quando o pecado nos afastar de Deus, chamai-nos novamente para o caminho de Cristo. Quando nossas famílias precisarem de paz, visitai nossos lares. Quando nossos jovens procurarem um caminho, mostrai-lhes Jesus. Quando nós, padres, precisarmos de proteção, cobri-nos com o vosso manto maternal. Ó Virgem do Carmo, fazei de nossos corações um novo Carmelo, um lugar onde Deus seja amado, adorado, servido para todo sempre. Amém. Graças e louvores se dêem a cada momento
1: ao Santíssimo e Diviníssimo Sacramento.
0: Graças e louvores se dêem a cada momento
1: ao Santíssimo e Diviníssimo Sacramento.
0: Graças e louvores se dêem a cada momento
1: ao Santíssimo e Diviníssimo Sacramento.
0: Glória ao Pai, ao Filho e ao Espírito Santo,
1: como era no princípio, agora e sempre. Amém.
0: Jesus, manso e humilde de coração,
1: fazei do nosso coração semelhante ao vosso.
0: Rezar estas 10 Ave Marias pedindo a intercessão de Nossa Senhora. Existe uma oração que diz assim: Senhor, assim como a fumaça do incenso sobe ao céu, suba também, Senhor, até vós o meu clamor, a minha oração. Estas Ave Marias sejam este incenso, esta fumaça deste incenso que sobe ao céu, para que Deus acolha a nossa súplica, o nosso pedido, começando bem este mês de agosto. O mês de agosto será bem melhor, mais próspero, com certeza, que o mês de julho. Mas depende de você, depende de mim, fazermos por onde, para que a graça dele aconteça em nós. Vamos rezar estas 10 Ave Marias, pela sua casa, pela sua vida, pelo nosso trabalho. Ave Maria, cheia de graça, o Senhor é convosco, bendita sois vós entre as mulheres, bendito é o fruto do vosso ventre, Jesus.
1: Santa Maria, Mãe de Deus, rogai por nós, pecadores, agora e na hora de nossa morte. Amém.
0: Ave Maria, cheia de graça, o Senhor é convosco, bendita sois vós entre as mulheres, bendito é o fruto do vosso ventre, Jesus.
1: Santa Maria, Mãe de Deus, rogai por nós, pecadores, agora e na hora de nossa morte. Amém.
0: Ave Maria, cheia de graça, o Senhor é convosco, bendita sois vós entre as mulheres, bendito é o fruto do vosso ventre, Jesus.
1: Santa Maria, Mãe de Deus, rogai por nós, pecadores, agora e na hora de nossa morte. Amém.
0: Ave Maria, cheia de graça, o Senhor é convosco, bendita sois vós entre as mulheres, bendito é o fruto do vosso ventre, Jesus.
1: Santa Maria, Mãe de Deus, rogai por nós, pecadores, agora e na hora de nossa morte. Amém.
0: Ave Maria, cheia de graça, o Senhor é convosco, bendita sois vós entre as mulheres, bendito é o fruto do vosso ventre, Jesus.
1: Santa Maria, Mãe de Deus, rogai por nós, pecadores, agora e na hora de nossa morte. Amém.
0: Ave Maria, cheia de graça, o Senhor é convosco, bendita sois vós entre as mulheres, bendito é o fruto do vosso ventre, Jesus.
1: Santa Maria, Mãe de Deus, rogai por nós, pecadores, agora e na hora de nossa morte. Amém.
0: Ave Maria, cheia de graça, o Senhor é convosco, bendita sois vós entre as mulheres, bendito é o fruto do vosso ventre, Jesus.
1: Santa Maria, Mãe de Deus, rogai por nós, pecadores, agora e na hora de nossa morte. Amém.
0: Ave Maria, cheia de graça, o Senhor é convosco, bendita sois vós entre as mulheres, bendito é o fruto do vosso ventre, Jesus.
1: Santa Maria, Mãe de Deus, rogai por nós, pecadores, agora e na hora de nossa morte. Amém.
0: Ave Maria, cheia de graça, o Senhor é convosco, bendita sois vós entre as mulheres, bendito é o fruto do vosso ventre, Jesus.
1: Santa Maria, Mãe de Deus, rogai por nós, pecadores, agora e na hora de nossa morte. Amém.
0: Glória ao Pai, ao Filho e ao Espírito Santo,
1: como era no princípio, agora e sempre. Amém.
0: Jesus, manso e humilde de coração,
1: fazei do nosso coração semelhante ao vosso.
0: Ó meu Jesus, perdoai-nos, livrai-nos do fogo do inferno, levai as almas todas para o céu, socorrei principalmente as que mais precisarem. Consagrar nossa vida, a Nossa Senhora do Carmo, diante do Santíssimo Sacramento, consagremos tudo o que somos, tudo o que temos, a Jesus e a bem-aventurada Virgem Maria. Ó Maria Santíssima, Virgem do Carmo, Mãe de Misericórdia, hoje me consagro inteiramente a vós, consagro minha vida, minha família, meus sonhos, meu trabalho, minhas alegrias, minha prosperidade, minhas dores, meus negócios, minhas esperanças, meus propósitos de vida. Recebei-me como filho, formai em mim um coração semelhante ao vosso, humilde, obediente, cheio de amor. Ajudai-me a viver unido a Cristo, alimentado pela Eucaristia, fortalecido pela oração. Que o Santo Escapulário seja para mim lembrança constante de minha pertença a Cristo e do vosso cuidado maternal. Nossa Senhora do Carmo, caminhai comigo todos os dias da minha vida. Amém. Graças e louvores se dêem a cada momento
1: ao Santíssimo e Diviníssimo Sacramento.
0: Glória ao Pai, ao Filho e ao Espírito Santo,
1: como era no princípio, agora e sempre. Amém.
0: Jesus, manso e humilde de coração,
1: fazei o nosso coração semelhante ao vosso.
0: Cantemos.

São a flor do Carmelo, Nossa Senhora, a mãe de Jesus e nossa. Ó Maria, flor mais bela do Carmelo, vossa vida floresceu na presença de Deus. Vós fostes a serva humilde, a virgem fiel, a mãe amorosa, a discípula perfeita. Fazei florescer em nós a fé, onde existe dúvida, a esperança, onde existe tristeza, o amor, onde existe divisão, a oração, onde existe frieza espiritual. Que nossas almas sejam jardins, onde Jesus possa habitar. Nossa Senhora do Carmo, rogai por nós. Me colocar aqui diante de Jesus sacramentado, mais perto, não que não estejamos, mas entrar aqui, nesta intimidade. Aqui não existe mais pão. Aqui não existe mais pão. É corpo. É sangue. É alma. É divindade. É Jesus. É Jesus. Que lindo isso, não? Jesus tão perto de nós. E às vezes buscamos um Cristo longe. Jesus perto de nós na Eucaristia. E buscamos um Senhor distante. Visite mais o Sacrário. Visite mais a Capela do Santíssimo. Visite mais Jesus. Padre, para que aquela luzinha vermelha acesa lá na igreja? Para indicar que ali está corpo, sangue, alma e divindade dele, de Jesus. Olha isso, meus irmãos, que lindo isso. 1º de agosto, rezar por todos nós, fazer esta oração, nesta hora bendita, das 3 da manhã. Jesus, nesta hora bendita, nunca se ouviu dizer daqueles que se aproximaram de vós, que não foram atendidos. Acolha, Senhor, a nossa intenção, nossa particularidade. Defendei-nos do ataque do inimigo. Enquanto muitos descansam, meu coração desperta para estar contigo. No silêncio desta madrugada, encontro refúgio seguro na tua presença. Deixo que a tua luz alcance todos os lugares escuros da minha alma. Olho para ti, Jesus, te louvo pela tua infinita bondade e pela tua paciência divina e por este convite tão íntimo de permanecer a sós contigo. Nesta hora santa, não venho apenas pedir, venho amar, adorar, agradecer e reconhecer que tu és o Senhor da minha vida. Senhor Jesus, visita agora aqueles que estão rezando conosco nesta madrugada. Entra nas casas, nos hospitais. Nesta hora santa das 3 da manhã, apresento as famílias, derrama tua paz sobre os lares, restaura os casamentos, aproxima pais e filhos. E permanecendo diante de ti, renovo a minha entrega. Quero viver para ti, caminhar contigo, confiar na tua vontade todos os dias da minha vida, Senhor. Jesus, eu confio em vós. Jesus, eu espero em vós. Jesus, eu me abandono em vós. Permanece conosco nesta madrugada e faz desta hora santa um encontro transformador para a tua infinita misericórdia. Amém. Rezar por tantas pessoas que estão conosco agora na programação da TV Evangelizar. Rezar também por você que está agora nos acompanhando e deixou a sua intenção lá no Instagram do Padre. Padre Jorge Fortunato 6 Oficial, também lá no Facebook. Rezar por Silvia, que pede pela saúde física e espiritual. Rezar por Lucília, que pede pela saúde dos pais Márcia e também de Márcia. Rezar por José, que deixou a prece lá no Instagram, Padre Jorge Fortunato 6 Oficial. Pela cura da lesão da perna de Anitta. Nirley, pela saúde de sua família, lá de 2 vizinhos aqui do Paraná.
Antenor, pela sua família. Silésia, pelo descanso eterno de Paulo Borges, lá de Uberaba, Minas Gerais. Por Raquel, que pede por toda a sua família. Diva, que pede em ação de graças pela sua melhora. Marinalva, pela saúde do esposo José Cláudio. Silvia, que pede oração pela sua vida financeira. Marilene, pela cura de suas feridas lá de Apucarana, aqui do estado do Paraná. Zilda, que pede pela sua família e por todos os doentes. Também aqueles que estiveram conosco no programa Ligados pela Fé. Marina, de Minas Gerais, Alessandra, de Pernambuco, Maria, de Minas Gerais também, Ângela, do Pernambuco, Rita, da Paraíba, Silvio, São Pedro, aqui do Paraná, Maria das Graças, também de Pernambuco, Ana, de Guarujá, Maria de Recife, outra Maria de Curitiba, Maria Neuda, do Rio Grande do Norte, e Vumar, de Caxias do Sul. Te colocamos, Senhor, todos estes diante de Ti. Jesus sacramentado, pelas mãos de Maria, a Virgem do Carmo, oferecemos nossa adoração. Recebei nossas preces, nossos pedidos, nossos agradecimentos. Maria vos trouxe ao mundo, Maria permaneceu conosco na cruz. Maria continua conduzindo os filhos até vós. Por isso pedimos, Jesus, dai-nos um coração adorador. Jesus, aumenta a nossa fé na Eucaristia. Jesus, fazei-nos permanecer sempre no vosso amor. Jesus, por intercessão de Nossa Senhora do Carmo, salvai nossas famílias, santificai nossa vida. Amém. Graças e louvores se dêem a cada momento ao Santíssimo e Diviníssimo Sacramento. Glória ao Pai, ao Filho e ao Espírito Santo, como era no princípio, agora e sempre. Amém. Jesus, manso e humilde de coração, fazei, Senhor, o nosso coração semelhante ao vosso. Cantemos a Jesus Eucarístico.

Santíssimo e Diviníssimo Sacramento. Glória ao Pai, ao Filho e ao Espírito Santo, como era no princípio, agora e sempre. Amém. Jesus, manso e humilde de coração, fazei, Senhor, o nosso coração semelhante ao vosso. Neste mês de agosto, ilumine a sua vida. Neste mês de agosto, ilumine todos os ambientes que você passar. Seja iluminado e iluminante. Não seja como aqueles que vivem nas trevas. Não seja como aqueles que desejam mal para você. Não seja assim, mas ilumine. Ilumine todos os caminhos. Que a luz possa ser um sinal para você de vida. Que o mês de agosto seja todo iluminado por você, por Cristo e por Deus. Ilumine. Seja alguém de luz. Por isso que diante do Santíssimo pedimos, Senhor, que eu seja alguém de luz. Senhor, capacite a minha vida. Senhor, mostra-me o caminho. Mostra-me a luz. Mostra-me Jesus. E hoje queremos rezar por todos os padres. Amanhã é dia do padre. Você indo à missa, peça a bênção do seu padre. Você indo à missa, diga a ele: padre, muito obrigado. Muito obrigado pelo seu sim. Não existiria a Eucaristia se não tivéssemos os sacerdotes, meu irmão. Muitos, às vezes, se colocam em uma situação de crítica, de apontamento, mas não se colocam no lugar do padre. Quantos padres, nesses últimos tempos, praticaram o suicídio? Por trabalhar demais nas comunidades e ser reconhecido de menos, talvez nada de reconhecimento. Então, rezar pelos padres. Lá na missa da instituição da Eucaristia e da instituição do sacerdócio, nós sempre lembramos que não existiria a Eucaristia se hoje, agora, às 3 da manhã, não tivesse mais nenhum sacerdote na face da terra. Como que nós iríamos adorar Jesus? Rezar pelos padres. Rezar pelo nosso querido Padre Manzotti, que está à frente da obra Evangelizar. Rezar por mim, pelo Padre Renato. Rezar pelos padres que passam por aqui, na TV Evangelizar. Rezar pelos bispos que passam por aqui, rezar por Dom José, nosso arcebispo, Dom Reginei, Dom Adenes, rezar por todos os sacerdotes, cantar agora tão sublime sacramento.

0: Graças e louvores se deem a cada momento
1: ao Santíssimo e Diviníssimo Sacramento.
0: Graças e louvores se deem a cada momento
1: ao Santíssimo e Diviníssimo Sacramento.
0: Graças e louvores se deem a cada momento
1: ao Santíssimo e Diviníssimo Sacramento.
0: Glória ao Pai, ao Filho, ao Espírito Santo,
1: como era no princípio, agora e sempre. Amém.
0: Jesus, manso e humilde de coração,
1: fazei o meu coração semelhante ao vosso.
0: Queremos colocar diante do Santíssimo todas as suas intenções. Daqui a pouco, o Padre Reginaldo conosco no terço das Santas Chagas. Vamos receber a bênção do Santíssimo e já já rezaremos o terço das Santas Chagas com o Padre Manzotti. Receba a bênção do Santíssimo. Senhor Jesus, entrai em todos os lares que nos acompanham agora pela TV Evangelizar. Entrai, Senhor, em todos os lugares do nosso trabalho, nos investimentos que fazemos neste segundo semestre. Senhor, olhai por aqueles que são empreendedores, que disponibilizam trabalho para tantos brasileiros e brasileiras. Senhor, entra em nossa vida em nome do Pai, do Filho, do Espírito Santo. Amém, Jesus. Meu irmão, minha irmã, começamos bem o mês. Que você possa ficar agora com o Padre Manzotti no terço das Santas Chagas. Final de semana, vá à Santa Missa. Comungue Jesus. Deus te abençoe. 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
4: Fila de espera no INSS registra queda de mais de 70% em 2026. As informações com a repórter Milena Abreu.
5: A fila de espera...
6: 4 e 1.
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5: R$1.600.000 pedidos aguardam resposta do órgão. Do total de requerimentos pendentes no sistema, 486 mil processos estão tramitando fora do prazo legal de 45 dias, enquanto outros 745 mil seguem dentro do prazo regimental. Ainda de acordo com os números da pasta federal, cerca de 450 mil pedidos dependem apenas do envio de documentos ou laudos complementares por parte dos próprios segurados. Todos os meses, o INSS recebe em média 1.300.000 novos requerimentos. E a meta anunciada pelo governo é zerar a fila até o mês de setembro. Para o INSS, zerar a fila significa acabar com o estoque de requerimentos com mais de 45 dias.
4: As novas regras do Move Brasil para quem trabalha com entregas e pretende financiar veículos começou a valer nesta semana. Priscila Mazenotti.
8: Começaram a valer nesta segunda-feira as novas regras para financiamento de motos e bicicletas para quem trabalha com entrega via aplicativo. É assim, quem tinha feito o cadastro e recebeu a confirmação já pode procurar a instituição financeira para análise do crédito e a concessão do financiamento. É justamente a concessão desse financiamento que está liberada a partir desta segunda. Quem ainda não fez o cadastro é só entrar no gov.br/movebrasil. E quem é que pode participar, hein? Bom, quem está inscrito na plataforma de aplicativo há pelo menos 6 meses e fez no mínimo 100 corridas ou entregas nesse período, aqueles que não estão com a lista de corridas atualizada, precisa entrar em contato com a plataforma para correção. Além dessas pessoas, podem aderir os ciclistas, motofretistas ou mototáxis que tenham carteira assinada na mesma empresa há pelo menos 6 meses. Importante, é preciso ter carteira de habilitação categoria A de moto. O cadastro depende de confirmação e só vale para uma moto ou bicicleta por pessoa. O veículo tem de ser fabricado aqui no Brasil, ser 0 quilômetro, flex e, no caso de motos, ser de 160 cilindradas. Se for elétrica, ela precisa ser de até 7.500 watts. Para as bicicletas elétricas, elas precisam ser de até 1.000 watts. Quem recebeu o cadastro já pode procurar a Caixa, o Banco do Brasil ou o Banco Honda ou Yamaha para a contratação do financiamento, que é de 100% do valor sem entrada. A carência é de 2 meses e o prazo de financiamento é de 2 anos. Está em dúvida? Quer saber a lista dos veículos? Isso tudo está lá no gov.br/movebrasil.
9: Relógio inteligente usa IA para interpretar dados de saúde. Confira na reportagem.
10: Os relógios inteligentes ganharam novos recursos para ajudar no acompanhamento da saúde e incentivar hábitos mais saudáveis. Eles já conseguem acompanhar informações como sono, frequência cardíaca e atividade física. Agora, a diferença é que a inteligência artificial reúne esses dados, identifica padrões e ajuda a interpretar o que eles significam. É o que explica Rafael Araújo, gerente sênior de tablets, wearables e notebooks da Samsung Brasil.
11: Imagina, ao invés de você olhar para vários números separados,
0: Você recebe orientações e sugestões personalizadas que ajudam a entender melhor a própria rotina e adotar hábitos ainda mais saudáveis. Um bom exemplo de recurso com inteligência artificial dos Galaxy Watch da Samsung é o treinador de corrida. É este recurso que usa a IA para avaliar o seu condicionamento físico, e aí ele vai montar um plano de treinamento personalizado, tanto para quem está começando ou para quem já quer evoluir na corrida.
10: Os novos dispositivos anunciados no Galaxy Unpacked também trazem outros recursos de IA voltados ao acompanhamento da saúde.
0: O Galaxy Watch 9 e o Galaxy Watch Ultra 2, eles contam com recursos de saúde e bem-estar, com monitoramento de sinais vitais, a pontuação de saúde do coração, a carga de cardio diária, índice de condicionamento físico e o monitoramento da apneia do sono, por exemplo. E a proposta aqui é justamente usar a inteligência artificial para interpretar as informações coletadas pelo relógio e transformar em recomendações que façam sentido para cada pessoa e de acordo com a rotina e com os objetivos de cada um.
10: De acordo com a marca, o Galaxy Watch 9 é um relógio inteligente desenvolvido para acompanhar a rotina. Já o Galaxy Watch Ultra 2 foi pensado para quem busca mais resistência. Mais informações sobre os modelos, além dos novos dobráveis Galaxy Z Fold 8, Fold 8 Ultra e Flip 8, estão no site da Samsung e na Samsung Newsroom Brasil.
6: O Instituto Brasileiro de Geografia e Estatística, o IBGE, divulgou durante a semana a prévia da inflação segundo o IPCA, Índice de Preços ao Consumidor Amplo. As informações com Daniela Longuinho.
11: A prévia da inflação oficial do Brasil ficou próxima da estabilidade no mês de julho, de acordo com o IPCA 15, divulgado pelo IBGE nesta terça-feira. A variação do Índice Nacional de Preços ao Consumidor Amplo, 15, foi de 0,06%. Os preços foram coletados entre os dias 17 do mês passado e 15 deste mês. A inflação registrada representa uma desaceleração de 0,35 ponto percentual na medição mensal. Dos 9 grupos pesquisados pelo IBGE, o da habitação teve a maior alta, quase 1%. A principal razão é o aumento da energia elétrica de residências, que subiu mais de 3% por causa da vigência da bandeira tarifária amarela e dos reajustes em capitais como Curitiba e Porto Alegre. Por outro lado, a alimentação apresentou a maior queda, deflação de 0,66%. Os preços que mais caíram foram os do tomate e da batata inglesa. Os demais setores variaram entre redução de 0,33% em roupas e alta de 0,28% em saúde. O grupo Transportes registra alta de 0,11%. Apesar do aumento das passagens aéreas, os combustíveis recuaram quase 1%, apesar dos aumentos internacionais do petróleo. No acumulado do ano, a inflação geral para o bolso do consumidor está em aproximadamente 3,5%, enquanto nos últimos 12 meses acumula pouco mais de 4,5%.
9: Educação financeira chega às escolas por meio do teatro. Valquíria Rios.
12: O projeto Um Troco no Destino levou o teatro e oficinas gratuitas de educação financeira para estudantes de escolas públicas em várias regiões do país. De acordo com a diretora do Crescer, Luciana Allan, a iniciativa busca aproximar crianças e adolescentes de um tema que faz parte do dia a dia, mas que ainda é um desafio para muita gente grande: lidar com o dinheiro.
13: Isso começa lá desde a primeira infância, quando as crianças começam a guardar um dinheiro no cofrinho. Então a gente vai educando desde pequenininho. A ideia do projeto surgiu da necessidade de nós trabalharmos a temática de educação financeira junto às crianças e os adolescentes, entendendo que esse tema é um tema muito importante, que interfere diretamente em aspectos sociais, emocionais. O teatro permite que a gente trabalhe uma temática de uma forma mais lúdica, mais divertida e sempre cria uma conexão.
12: A iniciativa percorreu 8 municípios: São Paulo, Rio de Janeiro, Porto Alegre, Montenegro, Canoas, Salvador, Recife e Fortaleza, impactando cerca de 28 mil estudantes de 12 a 17 anos. A programação inclui a peça de teatro Um Troco no Destino, que conta a história de uma jovem que precisa aprender a se organizar financeiramente para realizar a viagem dos sonhos. Luciana Allan comenta.
13: Tem que saber se organizar para conseguir viabilizar aquilo que a gente quer. Eu faço isso na minha vida hoje. Tem sempre aquela reserva ali que é da viagem dos sonhos. Nós incluímos no projeto não só o teatro, também oficinas diretamente nas escolas com os professores, com os alunos, fazendo a conexão da atividade que está sendo trabalhada no teatro com a atividade da sala de aula.
12: No site crescer.org.br/umtroconodestino, há material gratuito que pode ser utilizado por professores em sala de aula. Além dos estudantes, cerca de 400 vagas foram ofertadas para trabalhadores da cultura nas oficinas voltadas a empreendedorismo cultural e gestão financeira dos próprios negócios. O projeto Um Troco no Destino tem o apoio do Ministério da Cultura e patrocínio do Nubank. Produção e reportagem, Valquíria Rios.
6: O Brasil registrou queda nos números de furtos e roubos de celulares. Os detalhes com Milena Abreu.
5: Dados do 20º Anuário Brasileiro de Segurança Pública mostram que os roubos e furtos de celulares caíram no Brasil no ano passado. Apesar da boa notícia, não há muito o que comemorar. É que mesmo com uma queda de quase 8% em relação aos registros de 2024, o total de celulares levados por criminosos em 2025 somou 830.890 ocorrências. Em outras palavras, significa que, na média, 95 aparelhos são roubados ou furtados por hora no país. Entre as cidades com as maiores taxas, 14 são capitais. São Luís, no Maranhão, lidera o ranking nacional, com a maior taxa de roubo e furto de celular por 100 mil habitantes, 1.517. Depois aparece Belém, capital do Pará, com 1.487, e São Paulo, que registrou no ano passado 1.390 roubos e furtos de celulares por 100 mil habitantes. Completam a lista das 10 cidades onde o crime é mais frequente: Salvador e Lauro de Freitas, na Bahia, Porto Velho, em Rondônia, Manaus, no Amazonas, Olinda, em Pernambuco, Ananindeua, no Pará, e Teresina, no Piauí.
9: Justiça do Trabalho alerta sobre o tráfico de pessoas. Renata Guarga.
14: O tráfico de pessoas é um tipo de crime que não aparece às claras, né? Ele se esconde, por exemplo, em anúncios e conversas de supostos recrutadores que procuram gente para trabalhar. As promessas são muitas. Não tem seleção, o salário é ótimo e você ainda tem a chance de morar em outro país. Imagina só. Isso aconteceu com o Lucas Viana, minha gente, um brasileiro de 31 anos, que, acreditando numa suposta vaga de emprego, foi obrigado a trabalhar em centros de golpes digitais em Mianmar, no Sudeste Asiático. Ouve só.
15: Foram 4 meses que eu fiquei. Durante esses 4 meses, eu trabalhei todos os dias. A gente não tinha folga. Se você não batia a meta, você era punido.
14: E, gente, ele ficou sem passaporte, porque os criminosos pegaram o documento dele. Além disso, Lucas ficou devendo a esses homens os custos da passagem, da comida, da hospedagem, tudo o que caracteriza trabalho escravo.
15: Nos primeiros dias do mês, era mais essa punição de ficar em pé com a água, ou então fazer agachamentos em cima de uma plataforma onde tinha como se fosse agulhas, né? Era bem pontudo assim na sola do pé e você tinha que ficar, né? Levantando e abaixando. E a cada dia, quando você não ia batendo as metas, ia aumentando. No primeiro dia era 100, segundo 200, 300, 400. Eu fiz até 1.000. Mas se era algo muito extremo, eles pegavam você, colocavam numa salinha e lá eles espancavam você com um pedaço de cano. E tinha essa arma de choque também.
14: Bom, Lucas foi resgatado no início de 2025, como ele disse, 4 meses depois de ter vivenciado, né, esses dias tão difíceis. Por causa desse resgate que a gente hoje consegue conhecer a história dele. Mas ele não é o único a passar por uma situação assim não, viu? Rocine Gomes, para trazer mais informações sobre esse assunto.
16: O ambiente digital hoje é um dos lugares mais perigosos quando o assunto é tráfico de pessoas. Muitas vezes a vítima é aliciada ou recrutada em plataformas online. Eu conversei com a coordenadora da Unidade Nacional de Enfrentamento do Tráfico Internacional de Pessoas e do Contrabando de Migrantes do Ministério Público Federal, Stella Scampini. Ela traz um alerta importante para não ser vítima dessas falsas propostas.
17: Pesquise o nome da pessoa física ou jurídica que oferece essa oportunidade de emprego. Nunca compartilhe documentos, dados financeiros, não envie dinheiros antes de confirmar a legitimidade dessa pessoa física ou jurídica.
16: Na maioria das vezes, o que os criminosos oferecem é muito atrativo e o processo de contratação é mais simples. Mas Estela diz que com um pouco de atenção dá para identificar os sinais de um golpe.
17: Promessa de ganhos muito altos, né, para trabalho simples, sem necessidade de experiência ou de qualificação. Contratação imediata, sem entrevista, sem avaliação, ou mesmo sem a verificação de um currículo. Muitas vezes a empresa ou a pessoa física que oferece essa oportunidade de emprego, ela não tem um site oficial, não tem um endereço, um cadastro de pessoa física ou jurídica.
14: Agora, gente, qual será a punição para quem alicia pessoas com essas falsas promessas, hein? Quem responde para a gente é o juiz Marcelo Oliveira da Silva, de Belo Horizonte. Ele, inclusive, é gestor do Programa de Enfrentamento ao Trabalho Escravo da Justiça do Trabalho.
18: A primeira consequência é a responsabilidade criminal. Outra questão relacionada ao trabalho escravo contemporâneo é que se torna devido uma indenização por danos morais individuais a cada trabalhador que se sujeitou a essas situações previstas no artigo 149 do Código Penal. Além dessa indenização por danos morais individuais, o Ministério Público do Trabalho também pode pleitear e pode haver a condenação na Justiça do Trabalho em relação a danos morais coletivos. O empregador também ele é incluído em uma lista suja e isso dificulta a concessão de crédito, dificulta também a contratação por parte dessa empresa em relação a órgãos públicos e mesmo em relação a terceiros. A última questão é que a consequência do crime de trabalho escravo contemporâneo pode ser mesmo até a desapropriação da propriedade, como previsto na Constituição Federal.
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6: Após ofensas do presidente da Argentina, Javier Milei, ao Supremo Tribunal Federal, entidades da magistratura e da comunidade jurídica destacaram apoio ao ministro Alexandre de Moraes. Os detalhes com o repórter Pedro Lacerda.
19: Sete entidades da magistratura e da comunidade jurídica divulgaram nesta terça-feira notas de apoio ao Supremo Tribunal Federal e ao ministro Alexandre de Moraes em resposta às ofensas do presidente da Argentina, Javier Milei. Assinam os manifestos a AMB, Associação dos Magistrados Brasileiros, a AJUF, Associação dos Juízes Federais do Brasil, a ANAMATRA, Associação Nacional dos Magistrados da Justiça do Trabalho, a APAMAGES, Associação Paulista de Magistrados, o IASP, Instituto dos Advogados de São Paulo, a APMP, Associação Paulista do Ministério Público e a ATRICOM, Associação dos Membros dos Tribunais de Contas do Brasil. As sete entidades repudiaram os ataques e defenderam a independência do judiciário e a soberania das instituições brasileiras. No último sábado, o presidente argentino Javier Milei chamou o ministro Alexandre de Moraes de lixo careca durante a convenção do PL em São Paulo, que oficializou a candidatura de Flávio Bolsonaro à presidência. Milei criticava a decisão que negou um pedido de visita ao ex-presidente Jair Bolsonaro, que está em prisão domiciliar. Na ocasião, Milei também classificou ministros do STF como ditadores e chamou o presidente Lula de presidiário. O governo brasileiro convocou o embaixador da Argentina em Brasília para prestar esclarecimentos e a gestão argentina já sinalizou que não pretende recuar nem pedir desculpas.
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1: Brasil anuncia plano para diversificar exportações após tarifas. Repórter Décio Caramigo.
2: As tarifas impostas pelos Estados Unidos a produtos brasileiros levaram a Apex Brasil a anunciar um conjunto de ações para apoiar empresas brasileiras atingidas pela taxação. Segundo o presidente da Apex Brasil, Laudemir Miller, além de acompanhar as negociações para ampliar as isenções, a estratégia inclui ampliar a presença dos produtos brasileiros em outros mercados, ganhando diversificação.
3: Nós vamos ampliar o nosso trabalho para aumentar a participação brasileira dos setores que foram isentos, especialmente esses 85 produtos que entraram na lista de exceção. Nós vamos trabalhar e vamos anunciar um plano de diversificação de mercados. Nós reservamos aqui já 130 milhões de reais, que nós vamos trabalhar junto com as nossas 57 entidades e vamos ter uma estratégia de diversificação específica que a gente vai anunciar já nos primeiros dias de agosto.
2: A estratégia de diversificação não parte do zero. De acordo com a Apex Brasil, muitas empresas já começaram a expandir sua presença em outros mercados, antes mesmo da entrada em vigor das novas tarifas americanas.
3: 72% das 2.400 empresas que exportam para os Estados Unidos e que são apoiadas pela Apex Brasil já diversificaram o mercado de junho de 2025 para maio de 2026. Então, uma empresa que exportava só para os Estados Unidos passou a exportar para um outro mercado. Isso mostra que a diversificação ela já está em andamento.
2: O esforço de diversificação conta com uma nova ferramenta, o painel de medidas tarifárias dos Estados Unidos, que já está disponível gratuitamente no portal da Apex Brasil. Ele pode ser consultado por empresas interessadas em avaliar riscos, identificar oportunidades e buscar novos mercados para seus produtos.
1: Tradição indígena abre caminho para geração de renda. Repórter Virgínia Alves.
4: Cada peça de artesanato carrega uma história, cada biojoia uma tradição e cada produto vendido representa uma oportunidade de geração de renda para comunidades indígenas. A valorização dos saberes ancestrais tem fortalecido o empreendedorismo em diferentes povos originários brasileiros. Esse foi um dos destaques da 18ª edição da Aldeia Multiétnica, realizada na Chapada dos Veadeiros, em Goiás. Durante o encontro, mestres, artesãos e empreendedores indígenas apresentaram biojoias produzidas com sementes do cerrado, cerâmicas, esculturas em madeira, vestimentas tradicionais e cosméticos naturais. Para o coordenador da aldeia multiétnica, Juliano Jorge Basso, esses saberes ainda têm grande potencial para ampliar oportunidades de negócios.
5: Hoje, a gente tem uma rede muito grande de arte indígena, de empreendedorismo indígena também, de produtos da floresta, né? Isso, o Sebrae pode ajudar muito a transformar isso para ser comercializado de uma forma bastante bacana, para que o povo brasileiro possa conhecer, para que possa ser exportado. Então, há um trabalho bastante grande a ser feito numa rede muito grande de vários povos, com muitas etnias que preservam ainda seus saberes e fazeres.
4: Além da exposição e comercialização dos produtos, a programação também promoveu oficinas e rodas de conversa voltadas à valorização da cultura e ao fortalecimento dos pequenos negócios desenvolvidos pelas comunidades. O presidente do Sebrae, Rodrigo Soares, destacou que iniciativas como essa ajudam a fortalecer a economia local sem perder a identidade cultural dos povos indígenas.
6: E o Sebrae já tem uma tradição de apoio aos pequenos negócios, às economias em todo o Brasil. Aqui na aldeia multiétnica, nós estamos apoiando justamente a sustentabilidade e o empreendedorismo das tradições ancestrais brasileiras, para poder empoderar justamente os nossos indígenas, as nossas etnias, para que possam, a partir daí, ter a sua economia local e ter acesso à renda digna.
4: A 18ª edição da Aldeia Multiétnica continua até o dia 25, na Chapada dos Veadeiros, reunindo representantes de diferentes povos indígenas de várias regiões do país. Produção e reportagem, Virgínia Alves.
1: O mundo vai acabar em terremotos? Confira a reportagem de William Sopan.
7: Os terremotos estão mais fortes e mais frequentes nas Américas. Estamos diante de um cenário pré-catástrofe global. Os tremores, que causaram mais de 5 mil mortes na Venezuela, aconteceram dia 24 de junho. De lá para cá foram registradas ocorrências no México, Peru e até mesmo no fundo do Oceano Atlântico, em escalas diferentes de força e de estragos registrados. Segundo Leandro Ribeiro, professor de geografia, especialista em gestão e manejo de recursos naturais e mestre em ensino de ciências da saúde e do meio ambiente, a ideia de que a frequência dos sismos tenha aumentado significativamente nos últimos tempos é muito mais uma percepção pela maior quantidade de informações disponíveis, especialmente no ambiente online.
8: Realmente tivemos terremotos que acabaram acontecendo num período de tempo reduzido, que chamou bastante a atenção das pessoas. E, bom, fica parecendo que a quantidade de terremotos no mundo tem aumentado. Só que isso é uma falsa percepção. Hoje em dia é muito mais fácil você ficar sabendo sobre terremotos por causa de redes sociais como Instagram ou YouTube. Você acompanha pessoas que falam sobre isso. E também você pode acessar diretamente os sites de institutos que fazem essa medição. Serviço Geológico dos Estados Unidos. Aqui no Brasil se verifica o site da USP, da UNB, da UFRN, além da possibilidade de você instalar aplicativos no seu celular que te mostram ali a todo momento os tremores acontecendo no mundo todo.
7: E é justamente no universo das redes sociais onde o professor Leandro Ribeiro tem dedicado tempo para desmistificar algumas coisas. Em seu canal do YouTube, ele faz análises das ocorrências e busca facilitar o entendimento dos internautas sobre este e outros temas. Com a calma de um professor habituado com a sala de aula, Leandro explica que a avaliação sobre a quantidade e intensidade dos terremotos precisa ser contextualizada.
8: Que você vai saber se uma coisa aumentou ou não se você verifica um dado de um dia único. Eu posso falar assim, o número de acidentes de carro aumentou. Beleza, mas quanto que era no passado e quanto está hoje? Então você tem que verificar uma série temporal. Com os terremotos é a mesma coisa. Quando a gente analisa esses terremotos ao longo do tempo, a gente verifica até um acréscimo na quantidade de tremores detectados de pequena magnitude, porque você aumentou a quantidade de estações sismográficas. Com uma maior precisão desses aparelhos, você consegue detectar muito mais facilmente terremotos imperceptíveis para a população. Mas quando a gente joga os dados dos terremotos perceptíveis, aqueles bem fortes, como de 5 para cima, 6 para cima, a gente não verifica qualquer alteração nos últimos 150 anos na quantidade desses tremores.
7: O violento terremoto duplo na Venezuela gerou comoção mundial pelo número de vítimas e pelos estragos. Já na ocorrência registrada no Peru, houve menos imagens e, felizmente, menos vítimas. Ainda assim, 6 morreram. Porém, 2 casos em especial deixaram pessoas de diversos países em alerta. 2 tremores de escalas semelhantes aos da Venezuela aconteceram na costa sul do México e na dorsal mesoatlântica central, no meio do caminho entre a costa do Nordeste brasileiro e a região de Guiné e Serra Leoa, na chamada África Ocidental. O temor de tsunamis destruidores, que se intensificou desde os casos na Ásia, no México e na dorsal mesoatlântica central, no meio do caminho entre a costa do Nordeste brasileiro e a região de Guiné e Serra Leoa, na chamada África Ocidental.

0: tectônicas, que a gente chama de limite convergente, onde uma placa vai de encontro à outra. A gente pode imaginar como se fossem duas pessoas empurrando duas mesas uma contra a outra. Então, naquele ponto onde as mesas se encontram, existe uma energia sendo acumulada. Só que as rochas, elas são elásticas. Sim, as rochas, elas são duras, mas elas têm uma capacidade elástica ali. Então, ela vai sendo deformada e ela vai aguentando até um certo momento em que ela se rompe. Quando acontece esse rompimento, há um deslocamento abrupto desses blocos de rocha, gerando então essas ondas sísmicas, que é o que causa o terremoto.
1: Ele complementa que, além desse encontro peso pesado no fundo do mar, ainda é preciso que outros fatores aconteçam.
0: Para ter um tsunami, você primeiro tem que ter esse limite convergente. E não basta ter essa colisão tem que ser superficial, tem que ser um tremor de até uns 20 km de profundidade, e você tem que ter um soerguimento de uma parte desses blocos rochosos. O fundo do mar tem que subir, ou uma parte do fundo do mar tem que descer para que a massa de água acima desse ponto se desloque. Agora, tsunamis aqui na costa brasileira é mais complicado, né? Porque entre o Brasil e a África, ele existe limite divergente transformante. E o limite transformante é quando as placas se deslizam paralelamente uma em relação à outra. No limite transformante, você pode até ter terremoto forte, mas não tem um deslocamento vertical do assoalho oceânico. No limite divergente, também você não tem esse deslocamento abrupto vertical do assoalho oceânico, portanto, sem tsunami.
1: Embora haja explicações científicas baseadas em evidências e décadas de estudos, ainda assim um tsunami de teorias conspiratórias e apocalípticas varre o ambiente virtual a cada terremoto. Desde profecias religiosas até manipulações de clima e geologia por governos ocultos, todo tipo de especulação surge quando se noticiam tremores ou erupções vulcânicas. O professor Leandro lembra que a melhor resposta para cada teoria dessas é sempre a evidência científica.
0: Não existe nenhum estudo científico mostrando que o número de tsunamis tem aumentado, que o número de terremotos tem aumentado, e nem de que nada do que está acontecendo no mundo sísmico seja algum indício de apocalipse. Isso é visto mais em páginas que divulgam coisas religiosas do que científicas. Assim, do ponto de vista científico, não existe nada apocalíptico acontecendo no mundo a ponto de mostrar para a gente, nossa, o mundo está com os dias contados, o número de terremotos está aumentando, o número de tsunamis está aumentando. Isso não procede. Nós não estamos vivendo uma fase de fim de mundo, né? Então, isso aí é puramente sensacionalismo barato de algumas redes sociais.
1: Por fim, o professor explica que as recentes ocorrências de pequenos tremores registrados no Brasil são absolutamente normais e que o senso comum de que o nosso país não tem terremotos sempre foi errôneo. Segundo ele, dezenas desses pequenos sismos acontecem todos os meses, incluindo no litoral brasileiro. Mas nós estamos situados em uma região central da placa tectônica sul-americana e não há qualquer chance de um super terremoto acontecer no Brasil. Produção e reportagem, William Sopa.
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3: Lei de Cotas completa 35 anos com inclusão longe da realidade. Repórter Aline Costa.
4: Há 35 anos, o Brasil criou uma lei para ampliar a presença de pessoas com deficiência no mercado de trabalho. A chamada Lei de Cotas obriga empresas com 100 ou mais funcionários a reservar de 2 a 5% dos postos para pessoas com deficiência e beneficiários reabilitados. Mas os números mostram que ainda existe uma grande distância entre a lei e a realidade. O Brasil tem cerca de 18 milhões e 600 mil pessoas com deficiência. A taxa de ocupação desse grupo é de pouco mais de 26%. Entre pessoas sem deficiência, essa taxa passa de 60%. Dos trabalhadores com deficiência ocupados, 55% estão na informalidade. Os dados são de 2025, da Relação Anual de Informações Sociais do Ministério do Trabalho e Emprego, MTE. A lei de cotas ajudou a mudar esse cenário, mas os desafios ainda são imensos para que as políticas de inclusão realmente saiam do papel, como explica a antropóloga Valéria Aidós.
5: Uma das coisas que a gente primeiro nota é que tem uma resistência muito grande a considerar o valor da equidade como um valor de fato, como algo positivo. Porque a gente tem várias políticas

0: dedicada às pessoas com deficiência. Mas se a gente não constrói uma cultura de acessibilidade, uma cultura de inclusão, se a gente não discute como que valores dessa nossa sociedade capitalista, neoliberal, são tão fortes e tão pesados que estão por trás dessas atitudes e políticas de inclusão, a gente não consegue de fato entender por que que não dá certo na prática.
1: Os dados do MTE indicam que o cumprimento da lei de cotas chegou a 53% em 2025. Ou seja, o país ainda está longe de preencher todas as vagas previstas pela legislação. Para Valéria, é preciso garantir acessibilidade, combatendo o preconceito e oferecendo condições para que o profissional permaneça e cresça na carreira.
0: O valor da meritocracia, por exemplo, que tem por trás que todos nascemos iguais, temos direitos iguais, e que então a gente tem que competir com as mesmas condições de trabalho, as mesmas oportunidades, é um valor que exclui as diferenças. Então a gente tem que trabalhar, e é difícil por isso, porque a nossa sociedade valoriza a competição, a meritocracia, a igualdade ao invés da equidade, a equidade que seria a igualdade respeitando as diferenças, levando em consideração as diferenças. A gente não tem esses valores solidificados e eles acabam então tendo efeitos na prática no momento de implantação dessas políticas.
1: Valéria complementa ainda que o Estado precisa intervir com mais força para implementar na prática as suas leis.
0: Preconceito com as pessoas com deficiência também é estrutural. Está lá no nosso currículo do colégio. Está nas estratégias de gestão, está nas políticas de gestão do Estado, das empresas, enfim. A gente não nota muito, mas a nossa própria concepção também de um Estado mínimo, que o Estado não deve, entre aspas, nessa ideologia, se responsabilizar por essas diferenças, ou seja, o valor dos indivíduos sendo colocado acima do valor do coletivo, ele também acaba influenciando a não implementação de políticas de cotas, de políticas afirmativas.
1: Após 35 anos, a lei de cotas continua sendo essencial para ampliar oportunidades. O desafio agora é avançar da contratação para a verdadeira inclusão, garantindo não apenas o acesso ao emprego, mas também acessibilidade, respeito e oportunidades reais de desenvolvimento profissional. Produção e reportagem, Aline Costa.
2: Doenças foliares desafiam a produtividade do milho no Centro-Sul. Repórter Décio Caramigo.
3: A colheita da segunda safra de milho avança pelo sul do país, mas produtores e técnicos já voltam as atenções para o próximo ciclo. Nesta temporada, doenças foliares voltaram a desafiar a produtividade em diferentes regiões. Diante do problema, monitorar a lavoura e planejar o manejo antes mesmo do plantio são medidas fundamentais para reduzir perdas e preservar o potencial produtivo da cultura. A engenheira agrônoma e especialista em desenvolvimento de mercado da BASF Soluções para a Agricultura, Jumara Santos, explica quais foram as principais ameaças observadas nesta safrinha.
4: Foram bipolares, né? E talvez seja a doença mais importante dentro do cultivo do milho, mas também observamos diplódia e cercosporiose. Quando a gente pensa nos primeiros sinais que o produtor deve observar, e já imagina que o monitoramento, né, é o nosso principal aliado. Identificar as lesões iniciais, no caso da bipolares, uma lesão que acompanha a nervura da folha, e para a diplódia, uma mancha escurecida com picnídeos centrais, ela nos garante, né, que quanto mais cedo for feita essa identificação, maior vai ser a eficiência do manejo.
3: Além do monitoramento, o manejo integrado começa antes mesmo da semeadura, a escolha de híbridos adaptados, o conhecimento do histórico da área, a definição da melhor época de plantio e o uso correto das tecnologias ajudam a reduzir a pressão das doenças e aumentar a eficiência do controle. Quem explica é o engenheiro agrícola e gerente de produto para fungicidas da BASF Soluções para a Agricultura, Daniel Holtzhausen.
5: E aí, logicamente, né, depois da emergência que sucede após todo o planejamento, é o monitoramento, né? Ele trabalhar alerta para entender e antecipar a presença de patógenos. Um controle inadequado é aquele que reduz o tempo em que a planta mantém folhas verdes e produtivas, né? Isso, consequentemente, traz menos fotossíntese e aí a lavoura acaba formando menos grãos e grãos mais leves. Então, todo investimento realizado acaba sendo desperdiçado por essa deficiência em controlar as doenças, né?
3: Como responsável pela maior parte da produção brasileira de milho, a segunda safra, ou safrinha como também é conhecida, exige atenção redobrada ao manejo de doenças foliares, que podem comprometer significativamente a produtividade e a rentabilidade quando não controladas adequadamente. Produção e reportagem, Décio Caramigo.
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1: Agências do Trabalhador do Paraná abrem semana com 17,7 mil vagas. Confira com o repórter William Sopa.
2: Quem busca uma oportunidade para sair do desemprego ou quer trocar de profissão tem quase 17.700 oportunidades no Paraná. Esse é o número de vagas abertas neste início de semana nas agências do trabalhador do estado. Dentre os cargos com maior disponibilidade estão alimentador de linha de produção, com 5.981 postos, abatedor, com 1.264, magarefe, com 841 oportunidades e operador de caixa, com 633. A regional de Cascavel é a que tem o maior volume de vagas, com 4.186, seguida por Campo Mourão, com 3.314, e pela regional de Curitiba, com 2.507 postos de trabalho. Há oportunidades para diferentes níveis de experiência e escolaridade, incluindo pessoas com formação técnica e superior, em áreas como administração, contabilidade, recursos humanos, engenharia, logística, enfermagem e segurança do trabalho. Também há vagas de estágio para estudantes do ensino superior. O atendimento nas agências do trabalhador pode ser agendado pelo site trabalho.pr.gov.br, onde também é possível consultar a lista de postos disponíveis por regional. De Curitiba, William Sopa.
1: Caixa vai pagar mais de 13 bilhões de reais de lucro do FGTS a trabalhadores. Repórter Yuri Hudson.
3: O Conselho Curador do FGTS aprovou nesta terça-feira a distribuição de 13 bilhões de reais do lucro obtido pelo fundo em 2025. Os recursos serão divididos entre 138 milhões de trabalhadores que tinham um saldo em contas ativas ou inativas até 31 de dezembro do ano passado. Os créditos serão feitos automaticamente pela Caixa Econômica Federal até 31 de agosto. Ao defender a proposta aprovada pelo Conselho Curador, o ministro do Trabalho e Emprego, Luiz Marinho, destacou que a distribuição representa um valor expressivo e afirmou que é necessário preservar o equilíbrio financeiro do fundo.
4: Essa lógica de pensar o equilíbrio e debruçar, olhando para o futuro, né, qual é a mira que nós devemos ter no sentido de fortalecer cada vez mais essa importante instituição do Fundo de Garantia, que, aliás, eu digo que nós temos dois grandes fundos que precisamos trabalhar para preservar, um deles é o FAT e o Fundo de Garantia, ele é muito determinante nas tarefas que nós temos, né, desenvolvimento, de investimento em infraestrutura, esse sonho da casa própria.
3: Com a distribuição, a rentabilidade das contas do FGTS em 2025 chegará a 6,9% acima da inflação oficial do período. O valor que cada trabalhador vai receber depende do saldo existente na conta em 31 de dezembro do ano passado e pode ser consultado através do aplicativo do FGTS. De Brasília, Yuri Hudson.
1: Dia do Agricultor. Como garantir a segurança no campo? Repórter Diego Brião.
5: O Dia do Agricultor é celebrado anualmente no 28 de julho. Esta foi mais uma oportunidade para a reflexão sobre a importância de quem trabalha no campo e acerca dos desafios que estão presentes na vida destes trabalhadores e trabalhadoras. Segurança e responsabilidade são ações fundamentais, de acordo com o que alertam especialistas, como é o caso do engenheiro agrônomo Pedro Duarte, que trabalha na área de sustentabilidade da CropLife Brasil, associação civil sem fins lucrativos que representa empresas voltadas à produção agrícola sustentável.
6: A gente tem que reforçar um aspecto essencial na agricultura moderna, que é a capacitação. Então, a gente vive num cenário de constante evolução tecnológica. Então, é fundamental que as tecnologias elas sejam utilizadas de forma correta, eficiente e responsável no campo. Por isso, investir em conhecimento é investir na qualidade da agricultura brasileira. Então, nesse Dia do Agricultor, a gente reforça a importância da capacitação contínua para que a agricultura ela cada vez mais seja reconhecida, não só pela produtividade, mas também pela responsabilidade e a sustentabilidade da lavoura.
5: Jaildo é produtor rural na região de Juazeiro, no estado da Bahia. Os equipamentos de segurança não faltam na rotina dele.
7: É muito importante, né, o uso do EPI, né, para o aplicador, como bota, calça, a blusa, né? É, viseira, luva, máscara e esse chapéuzinho. E muito importante, o avental, né? Então é assim, você com seu EPI certinho, você não está correndo risco, né?
5: Meire, que também é produtora rural na mesma localidade, destaca a necessidade de mostrar de qual maneira se produz no Brasil.
8: A gente precisa dar um recado ao mundo, né? Nós somos um país de produtores responsáveis, a gente se preocupa com pessoas, com a produção e com a qualificação dos nossos profissionais. Não tem outro caminho senão a educação, gente. E são cursos rápidos e não é pelo tempo, é mais assim pelo formato que a gente tem, né, na apresentação dessa qualificação, o efeito que isso traz de benefício tanto para o solo quanto para o produto e especialmente para o colaborador é muito importante.
5: Em relação à qualificação mencionada pela Meire, a CropLife ressalta que busca contribuir nesta frente oferecendo diferentes capacitações aos trabalhadores. Na plataforma Conecta, por exemplo, que é desta associação, é possível acessar cursos e treinamentos gratuitos e à distância sobre boas práticas agrícolas. Mais informações podem ser obtidas no seguinte endereço: conecta.croplifebrasil.org. Produção e reportagem, Diego Abrião.
1: Brasil participa de discussões internacionais sobre ingredientes. Repórter Diego Brião.
5: O mercado brasileiro vai participar dos principais debates internacionais sobre ingredientes alimentícios. No começo de agosto, a Food Ingredients South America 2026, FISA, será realizada na cidade de São Paulo. Ao longo de 3 dias de evento, serão abordados, de diferentes formas, os temas que estão transformando as indústrias de alimentos, bebidas e suplementos, como explica Marina Cap, gerente da FISA.
9: O Summit Future of Nutrition, nosso congresso técnico-científico, terá como macrotema ciência, regulação e impacto, tendências globais que moldam a disrupção do setor de ingredientes. A proposta desse Summit é conectar ciência aplicada, mercado, regulação e inovação, trazendo discussões sobre GLP-1 e o novo perfil do consumidor. A reformulação de produtos, a inteligência artificial, biotecnologia e também a nutrição funcional e personalizada. Além desse summit, nós teremos também o spot regulatório, que realizamos em parceria com a Regulário. Esse evento é voltado a atualizações específicas de regulamentação, suplementos e novos ingredientes.
5: Marina Cap também destaca a abrangência internacional da FISA.
9: A FISA faz parte de um ecossistema global da Informa Markets, que oferece uma plataforma de inovação em ingredientes alimentícios. Ele é parte de uma rede internacional de eventos líderes, e essa conexão com outras edições da marca, realizadas na Europa, na Ásia, na América do Norte e na Índia, é muito importante porque permite acompanhar de uma forma muito próxima o que está sendo discutido nos principais mercados do mundo. Esse intercâmbio acontece em diferentes frentes. Primeiro, na leitura de tendências. Conseguimos identificar temas que ganham força em outras regiões, como saudabilidade, ingredientes naturais, clean label, proteínas, nutrição personalizada.
5: Segundo informa a organização da FISA, são esperados mais de 12 mil participantes e mais de 290 expositores nacionais e internacionais. Ingressos estão à venda no site do evento. Haverá expositores de 15 países. Entre eles vão estar representados Alemanha, China, Egito, Estados Unidos, Índia e Turquia. A FISA será realizada entre os dias 4 e 6 de agosto na São Paulo Expo, situada na capital paulista. Produção e reportagem, Diego Abrião.
1: Vendas online de pequenos negócios disparam no Brasil. Mais informações com Virgínia Alves.
10: As vendas dos pequenos negócios pela internet saltaram de R$5 bilhões em 2019 para R$67 bilhões em 2024. Para ampliar esse crescimento, o Sebrae Magalu firmaram uma parceria de 3 anos que vai capacitar 10 mil empreendedores e facilitar a entrada de novos lojistas no comércio eletrônico. O acordo prevê trilhas de aprendizagem gratuitas no portal Sebrae, oficinas presenciais nas regiões Norte e Nordeste e condições condições comerciais especiais para até 1.000 empresas selecionadas, incluindo redução inicial de comissões e apoio especializado no cadastro de produtos. A presidente do Conselho de Administração do Magalu, Luísa Trajano, fala sobre a importância da parceria para fortalecer os pequenos empreendedores.
11: Uma parceria com o Sebrae, uma empresa de varejo que começou pequena, que ficou grande, que estamos nós aqui na frente, que sabe o que... Você viu que eu sei a dor de vocês, como todos nós sabemos. Então, nós precisamos de ter parceiros para o nosso marketplace. Então, eu acho que, por exemplo, vocês têm que estar em todos os sites, mas vocês têm que estar num mais forte. Não adianta você estar em todos mais ou menos, entendeu?
10: A Parceria da Continuidade é uma iniciativa iniciada em 2020, que já capacitou 33 mil pessoas e gerou mais de R$1.600.000 em faturamento direto para pequenos negócios que passaram a vender no marketplace. O presidente do Sebrae, Rodrigo Soares, lembra que as vendas digitais dos pequenos negócios cresceram de forma acelerada nos últimos anos e defende que esse avanço pode ser ainda maior.
12: Para as empreendedoras e empreendedores aqui, em 2019, 5 bilhões foram comercializados via e-commerce pelos pequenos negócios. Em 2024, já foram 67 bilhões que os pequenos negócios comercializaram no digital. Ou seja, o salto foi enorme, mas pode ser muito mais.
10: As capacitações serão oferecidas gratuitamente pelo portal Sebrae. Além dos cursos e das oficinas presenciais, a parceria vai oferecer benefícios para empreendedores que desejam ampliar a presença no comércio eletrônico e alcançar novos consumidores por meio do Marketplace do Magalu. Produção e reportagem, Virgínia Alves.
1: Parceria da Fiocruz e Farmacêutica busca ampliar prevenção ao HIV. Repórter Diego Brião.
5: A busca por um maior acesso à prevenção ao HIV é constante na área da saúde. No ano de 2024, por exemplo, houve mais de 39 mil detecções de infecção no país. A média subiu para 18,4 por 100 mil habitantes, segundo revelam dados divulgados pelo Ministério da Saúde. No ano anterior, em 2023, este índice era de 18,1. Recentemente, a Fundação Oswaldo Cruz Fiocruz e a farmacêutica MSD Brasil assinaram um memorando de entendimentos que prevê a avaliação de uma parceria relacionada a um medicamento em estudo de ação prolongada para a profilaxia pré-exposição PrEP ao HIV, que está em desenvolvimento. O diretor de Relações Institucionais da MSD, Rodrigo Cruz, detalha a parceria.
13: Possa avaliar no futuro a possibilidade de uma parceria sobre um medicamento que está em fase de desenvolvimento clínico, um medicamento para profilaxia pré-exposição ao HIV, comumente chamado de PrEP. É uma solução oral. Além disso, ele tem longa duração, expectativa é de que dure durante um mês, e eles atuam na inibição ou na interrupção da replicação do vírus. Então, ele é um medicamento que pertence a uma nova classe de antirretrovirais e ele está sendo avaliado em estudos globais em fase 3, com expectativa de conclusão em 2027.
5: Rodrigo Cruz também projeta as próximas etapas.
13: Com os dados em mãos, a gente consegue preparar toda a documentação para submeter os resultados desses estudos para a agência reguladora brasileira. A agência vai poder atestar a eficácia, a eficiência e a segurança do medicamento e, paralelo a isso, é continuar nas discussões junto com a Fiocruz, como coloca o memorando de entendimentos, para que a gente possa discutir parceria, a nossa potencial parceria para que a gente possa proporcionar o acesso a esse medicamento para a população brasileira através do Sistema Único de Saúde.
5: Também, conforme apontam estatísticas divulgadas pelo Ministério da Saúde, aproximadamente 150 mil pessoas estão usando PrEP no país atualmente. Produção e reportagem, Diego Brião.
1: Porto de Paranaguá amplia protagonismo no comércio exterior. Confira com Priscila Moore.
14: Quando um produto brasileiro chega a outros países, ele precisa passar por uma estrutura capaz de garantir agilidade, segurança e eficiência. E o Porto de Paranaguá tem reforçado esse papel. Dados do Ministério do Desenvolvimento, Indústria, Comércio e Serviço mostram que no primeiro semestre deste ano, os terminais paranaenses exportaram 9 milhões e 620 mil toneladas de cargas produzidas em outros estados. O volume representa um crescimento de quase 10% em relação ao mesmo período de 2025 e quase 86% na comparação com 2018. Na avaliação do professor da Escola de Humanidades da PUC Rio Grande do Sul, João Jung, esse desempenho reforça a importância estratégica para a competitividade no comércio exterior.
15: O Porto de Paranaguá, ele é o segundo maior porto brasileiro e tem uma grande especialidade histórica em grãos, que é um dos principais pontos de exportação brasileiros. Ele está localizado num ponto extremamente estratégico do ponto de vista geográfico, pois ao estar no Paraná, ele consegue tanto captar boa parte da produção do sul do país, quanto também do centro-oeste. Um grande produtor de grãos, como é o caso do Mato Grosso do Sul, e então existe uma capacidade estratégica de recolher esse tipo de grãos e exportar para o mundo, para todos os continentes, principalmente para a China. Deve-se lembrar que o Porto de Paranaguá é administrado pelo Estado do Paraná, mas ele também possui uma parceria público-privada, possui parceria de agentes privados que investem no Porto de Paranaguá para estas melhorias recentes.
14: O principal usuário da estrutura portuária do Paraná é o Mato Grosso do Sul, seguido por São Paulo e Mato Grosso. Também utilizam o porto produtores de Goiás, Santa Catarina, Minas Gerais, Rio Grande do Sul, Rondônia e Tocantins. Além do aumento no volume de cargas, as exportações desses estados movimentaram mais de 7 bilhões e 260 milhões de dólares no primeiro semestre de 2026, alta de quase 15% em relação ao mesmo período do ano anterior. Entre os principais produtos embarcados estão soja, açúcar, milho, óleo de soja, carnes bovina e de aves e farelo de soja. De Curitiba, Priscila Moore.
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1: Sinfonia número 1 em Mi Maior, de Reinhold Lier, com a Orquestra Filarmônica Eslovaca, sob a condução de Stefan Gunzenhauser. De imediato, o primeiro movimento, Andante Allegro.

0: 5 e 1.
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0: Acabamos de ouvir a Sinfonia número 1 de Reinhold Glier. A execução foi da Orquestra Filarmônica Eslovaca, conduzida por Stefan Gunzenhauser.
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2: O compositor Jean-Baptiste Krumholz nasceu na Boêmia, região da atual República Tcheca. Recebeu influência direta de seus pais, ambos músicos. Viveu na segunda metade do século XVIII, desenvolvendo sua atividade em Praga e em Metz, na França. Ouviremos hoje o concerto número 6 para harpa e orquestra de Jean-Baptiste Krumholz. São três movimentos: Allegro Moderato, Romanza e Vivace. Apresentação da Orquestra de Mantova, sob a direção de Vittorio Parisi. Executa a harpa Roberta Alessandrini.

0: Acabamos de ouvir o concerto número 6 para harpa e orquestra de Jean-Baptiste Krumholtz. Apresentação da Orquestra de Mantova, sob a direção de Vittorio Parisi.
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5: Bom dia, meus irmãos e irmãs, é sábado. Espero que você tenha um sábado abençoado, um final de semana abençoado. Hoje nós concluímos a semana de oração pedindo saúde. Sempre é necessário pedir. Inclusive o Salmo 90 diz: afaste, Senhor, os flagelos, afaste, Senhor, essa gripe que nos amedronta. E vamos rezar, porque amanhã é dia do Padre. Em nome do Pai, do Filho e do Espírito Santo. Amém. Senhor Deus da vida, no início deste dia, queremos pedir saúde. Dai-me, Senhor, a saúde necessária. Saúde necessária para ganhar o pão de cada dia. Livrai-me de todo mal, do perigo, da peste, da epidemia da gripe, Senhor. Livrai-me de todo mal. Rezo também, Senhor, e clamo a vossa misericórdia sobre todos os enfermos. Senhor, sustentai-os na fé, mantenha-os na esperança, revela sabedoria aos médicos e dai paciência a todos os que cuidam dos doentes. De modo particular, Senhor, no início deste dia, intercedo em favor daqueles que estão acamados, hospitalizados e até desenganado dos médicos, mas de modo particular, por este enfermo, cujo nome apresento agora. Senhor médico dos médicos, curai as feridas, libertai os doentes da enfermidade, dai-lhes, Senhor, saúde no corpo e na alma. Dai-lhe, Senhor, paciência na provação. Dai-lhe, Senhor, coragem de lutar. Curai, Redentor nosso, todos os enfermos. Amém. Um bom dia a todos.
6: Assim como o homem não pode se separar de Deus, também a política não pode se separar da moral. São Tomás More.
7: 6:03. 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

Alô, alô, meu povo, bom dia! 6 da manhã, mais 5 minutos, chegando com mais um programa Alvorada Musical. É sábado, entramos no 8º mês do ano, 1º de agosto de 2026, 6 da manhã, 5 minutos. Bom dia, cidade, bom dia, interior, sudoeste, oeste, paranaense, extremo oeste, oeste, catarinense. Para quem já está mateando, bom mate amargo, que a pouquinho... Amanhece o dia, a hora de São Pega para muitos, para outros já é descanso, voltando às atividades, somente aí na segunda-feira, tá bom? Bom final de semana, abençoado por Deus, nosso Senhor Jesus Cristo. Muita alegria, muita felicidade, muita coisa boa para nós, então, neste final de semana que ora começa. Bom dia, 469-9916-5518, WhatsApp, canal de comunicação da Cristal 92,9, trazendo a primeirinha, Chiru Missioneiro e o Corro, pois Gualepado, tchê.

0: Oi, seu Chiru, 6 da manhã, mais 11 minutos, agora 6:11, dona Diana, bom dia.
1: Bom dia, Chiquinho, que a dona Diana sabe. Vai sorrir de salvinho todos os dias. Ai, Deus abençoe imensamente o dia de hoje, de sempre, te cuide de bênção, te cubra de bênção e te dê bastante saúde.
0: Amém.
1: Toca a música pra mim com o Baitaca aí, secretário de obra.
0: Certo.
1: Oferecer meu esposo, o Gelson, meu primo, João Tristinheiro, todos os meus filhos, todos vocês da rádio, todos que estiverem escutando, muito obrigado por atendido. Tenha um bom dia, um bom sábado, um bom final de semana.
0: E um bom chimarrão e tudo de bom pra senhora aí também, viu, dona Diana? É, eu tô mateando aqui, tô mateando já faz tempo. É, chegamos de madrugadita aqui na rádio. Barbaridade, encontrei uma meia dúzia de carro de Beltrão pra cá só. O povo tá meio nas cobertas ainda. 6 da manhã, mais 12 minutos. Baitaca, secretário de obra. Bom dia.

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0: 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Muito bem, 6:18. Alô, alô, meu amigo Beto Zanella, como é que está? Bom dia, Beto. Bom dia, Rose. Beto Zanella, todos os dias ligadinho na programação Cristal FM, não podia ser diferente no sábado, né, Beto? Tomando aquele mate, toma um cafezão bem reforçado e depois lida o resto do dia, né, Beto Zanella e a Rose? Bom dia, edição Pão Diário. Não é esse, rapaz, é o Pão Diário, meu Deus do céu, como é que foi entrar esse aqui? Se eu coloquei o tal do Pão Diário aqui, né? Vamos ver se você tá certo aqui agora. Cadê? Daqui a pouquinho vem, né? É, trocaram o negócio aqui. Trocaram do Pão Diário. Fica para outro dia, né, Beto? Então tá certo, todo de bom aí. Vamos ver se acharmos aqui, a gente roda depois. Colocar na pasta errada. Acontece. Ok, tem participação no programa aqui? Então vamos ouvir aqui, vamos lá. Tá chegando. Bom dia.
1: Bom dia, Chiquinho. Tudo bom?
0: Tudo Chiquinho, certo.
1: Oi. Eu sou Gilberto, que é de nascença. Eu quero a música Xavier Teixeira, Bugio, Dona da Sala. Oferecer para o meu cunhado Osvaldo. E para a minha esposa, tem muito bom num verde.
0: Opa, bom também.
1: E um abraço para vocês. Um abraço para todo o povo de Marmeleiro, que eu gosto muito da cidade de Marmeleiro.
0: Certo.
1: E eu tenho meus amigos marmeleiros também. E eu peço a Deus e Nossa Senhora Aparecida que proteja a cidade de Marmeleiro, que eu amo demais. E vocês da Rádio Cristal também. Tudo de bom, que Deus proteja vocês. Tchau. Um abraço para vocês.
0: Tchau, seu Gilberto, dona Terezinha Lourdes também. Obrigado pela audiência, obrigado pela companhia. Hoje vamos a mais uma camperiada aí pelos lados da Renascença. Cedinho. Sidão do Vila Roma, bom dia. Bom mate amargo aí, Sidão. Peço a música aí de Irineu, Bica d'Água. Tá certo, vamos rodar já. Ô, seu Gilberto, o Bugio, dono da sala, eu encontrei aqui com os filhos do Rio Grande.

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0: 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Seu João Borges, bom dia, tchê.
1: Buenos dia, tchê. Como é que tá, meu tocaio?
0: Tudo certo.
1: Tudo certo. Já estamos tratando a bicharada.
0: Opa!
1: Se é possível, virou a dama do Chiru, missioneiro. Pode ser, casal de louco. Tamo ligado. Manda um alô lá, pô. Beto Zanello, grande amigo, Francisco Beltrão. De longa data aí. Faz tempo que eu não conversei mais com o homem. E manda um alô lá, pô. Adair José Borges, de livro. Tá ligado lá no Peixe Pinheiro, bicho velho. Certo, tô pegando, certo, cedo.
0: Beleza, então, João, um forte abraço. Daíra aí do Três Pinheiros também. Tudo de bom.

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O casal de loucos já está no ponto. É José Antônio Correia, do bairro Alvorada, e a Ivani acompanhando o programa. Diz que gostam muito, pediram o trio Parada Dura, o carro e a faculdade também está no pontinho. Já já vamos rodar. Seu Valdir Halas, Dona Salete Polita Halas, aí em Renascença, bom dia. Bom mate amargo, bem cevado, como eu falei anteriormente. Daqui a pouco estamos coringando aí, né? Camperando pelos lados de Renascença também. Danilo Bernardi, bom dia. E quando perguntarem onde está o teu Deus, apenas diga onde sempre esteve, no controle de tudo. Isso, vero, vero. Dona Marlene Bonetti aí do Pocinho, bom dia, bom mate amargo, bem cevado aí para a senhora, né? Tudo de bom. Atendendo então os pedidos, tirou o missioneiro, casal de louco, depois tem o carro e a faculdade com o trio Parada Dura.

0: Abre a janela, chinela, né? Chinela, Valdir Alas vai cortar grama. Bom também, né? Bom também. Eu acabou essa folia lá em casa de cortar grama. Plantava grama, cuidei uns 5 anos a grama, dava qualquer sequinha. Mato vinha e lá vai seu chinho cortar e embarrava tudo. Carquilha uma grama sintética, acabou a folia, né? Que a dona Marlene botou? Oh, o chimarrão da dona Marlene Bolete aí, que beleza, né? Que beleza. Oh, quem mais aqui? Arlindo Segala, fala,
1: bom
0: seu Segala.
1: Bom dia, Chiquinho, aqui é o Arlindo da Perseverança, Arlindo bom. Segala. Quero pedir uma música do Baitaca.
0: Certo.
1: Uma música bem bonita do Baitaca.
0: Vamos procurar
1: um abraço, viu, Chiquinho?
0: Um abraço, Arlindo.
1: Tudo de bom, que Deus te acompanhe.
0: Faz hora que não sentamos para tirar um dedo de prosa e contar uns causos, né? Dona Marli Botega. Cadê a Dona Marli Botega aqui? Bom dia, com Deus à frente. Iniciamos mais um dia. Que o Senhor renove nossas forças e ilumine o nosso caminhar. E que fortaleça a nossa força e que as bênçãos sejam derramadas em nós e sobre a nossa família. Amém, amém, amém, amém. E o Valdir Antunes mandou aqui pra nós. Bom dia.
2: Mandamos o Baitaca aí pra nós.
0: Opa, mais o Baitaca. Estamos vendendo bem o Baitaca hoje. E mais o Cleimar Borges. Bom dia. Se puder tocar a música o Guasca Pedro Hortaça. Vamos procurar aqui já. Vamos procurar aqui. O tal do saudoso Pedro Hortaça.

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2: 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Daqui a pouquinho tem aniversariantes do dia também, né? Tem. Serranos batendo água, é para bater água amanhã.

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2: Oi, Saracura, cantando. Diz que não tem previsão de chuva para hoje, nem para amanhã também. Amanhã tem 0,5, é isso? É 0,5 milímetros. Hoje não tem previsão, mas Saracura estão cantando aí, chamando chuva. 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Saída aí para Renascença. 7 da manhã, mais 2 minutos.

Parabéns, parabéns, parabéns. 7:02. Hoje de aniversário, nesse 1º de agosto, Ana Paula Ferronato, Ana Carla da Silva, André Felipe da Silva, André Felipe de Moraes, Agostinho Akbart, Augusto Everaldo Antes, Bernadette Freitas dos Santos, a Cláudia Ferreira Eckler, Delma Deliberale, Edecir Alfredo Gás, Eloir Luiz Santos, Ernesto Martins, Gladys Uquelo, Inês Stepkowski, Inês Picolotto, Irani Quadros, Isabelle Casale Tomassoni, Ivandro da Silva, José Vanderlei Machado, Joanilce Aparecida Machado, a Jussara Alves Sobrinho, Lucivane Bonetti, Luiz Carlos Bueno, Luiz Piroli, Luiz Saline, Maria Alves Sobrinho, Maria da Silva Halber, Marilise Meirelles da Silva, Maria Maciel Matias, Neucinda de Oliveira, Noêmia Junks, Pietro Espíndola, Paulo Roberto Zucchi, Rony Anderson Bernardi, Rosângela Tomassoni, Salete Moraes, Salete Ferreira dos Santos, Severina, ou melhor, Severino Garginski, Vitor José de Oliveira Nunes, aniversário antes de hoje. Amanhã, dia 2 de aniversário, Ana Ângela Canzi, Ana Laura Krichinski, Andréia Piscine, Angélica Amaral, Elaine Marques, Elisete Espíndola, Flor Nunes Camargo, Graciano Dalla Costa, Hilário de Brida, Ivan Antunes de Lima, Josiane Jung, José Osnir Eliker, Letícia Moraes, Larissa Buratti, Leonardo Flá, Lucas da Silva, Lucas Emanuel Lopes Valiza, Maiara Ferla, Márcio Cardoso, Marlon Possamay, Matheus dos Santos, Meiridei, Jenny da Silva, Ney Vacanzi, Rony Vitorello, Sirlei Mizerski, aniversariantes do dia de amanhã. Parabéns, felicidades, 7:04.

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5: Estamos de volta, 7 da manhã com 13 minutos, agora 7h13. Agostinho Lerra, como é que está? Bom dia, Chiquinho, abençoado sábado para todos nós. Estamos chimarrando na escuta, manda um abraço pro Valdir Alas. Então tá bom, meu amigo Agostinho Lerra, um abraço ao Valdir Alas, que está cortando grama hoje, né? Vou passar por lá hoje, véio. Vou conferir mesmo se ficou bem cortadinha a grama. É, seu Valdir e a dona Salete. Euclésia de Fátima Vanim. Bom dia, que Deus abençoe esse sábado, que dê tudo de bom. Amém, amém. Bom dia, Inês, também participando do programa. Que mandou para nós aqui? Cadê? Tchau de Deus, agora vai entrar aqui. Seja bem-vindo, Augusto, que Deus nos dê forças, fé e esperança. E que cada dia desse novo mês seja por ele abençoado, amém. A Paula, o Tonho, a Vitória também, acompanhando o programa aí pelos lados do Solete, pediram lembranças do Porca Véia. Deixa eu procurar aqui. Lembranças. Cadê o Cidilha aqui, rapaz? Lembranças entrou, mas entrou 248 músicas no momento. Cadê?

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1: São 7 da manhã, 21 minutos.
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Um abraço. Adalto, Alzira e também tudo de bom. Meu amigo Nereu Mizerski, mestre Chiquinho, bom dia. Que seu dia seja brilhante e abençoado. Seu também, da Nadir também. E hoje tem a coluna do Nereu no Jornal de Beltrão, né? Falando aqui que foram distribuídos 900 suplementos do Jornal de Beltrão. Olha que beleza na festança aí da Guarda de São Cristóvão. Na foto aqui, casal de amigos Wilson e Maria Luísa Carvalho, que moram em Águas de Lindóia. Ela completou idade nova no dia 16 de junho. Aniversário de casamento de Irineu e Rita Cleide Arende da Silva. É dia 25 de agosto, completam 40 anos de casados. Ana Laura Krechinski, que vai estar de aniversário amanhã, já falamos ali, né? Leandro Miquelon, dia 3. O Vicente, arrasa seu Vicente Falador Bandeira, dia 5. Na foto aqui, o prefeito Jander Loz recebeu o Hélio da Silva, morador da Água Verde. Irma Capelins Longo Pegoraro, também está na foto. Pedro Krechinski está na foto. Fabiana e Jorge de Lara também na foto. O Michel Greff, o Gilberto Gellen, a Dona Marilene, o Luizinho Bandeira, né? A Luiz Bandeira. O Volney Felipeto, o Sérgio Krasman, a Maíra Prolo, Paulo Pilate no retrato, Simone Nicolau. Também a Nadir Leal Mizerski, é o Jornal de Beltrão na página do amigo Nereu Mizerski. Ô Tivica, bom dia meu amigo, primeiro de agosto e tudo começa outra vez, pelo mês que se foi e pelo mês que começa, gratidão senhor, que os nossos dias sejam de paz, que as suas bênçãos nos acompanhem. E que seja feita a sua vontade em nossa vida. Amém. Isso aí, Tivica. Forte abraço, tudo de bom. Gente boa, não dá tempo para mais nada. Vamos colocando um ponto final aqui no nosso programa. Agradecendo tua audiência, tua companhia. Te desejando um bom final de semana. Né? Abençoado por Deus. E... Já tem o Bom Dia Marmeleiro. Eu volto 1 hora da tarde aí no Toca Tudo.

Muito bem, 7h26, tem mais um aviso aqui, né? Uma oportunidade de emprego, a empresa Insuagro Insumos Agrícolas vai entrar no município de Francisco Beltrão com a unidade de recebimento de grãos. E tem vagas de emprego disponível para auxiliar de produção, operador de secador, sexo masculino e vaga de zeladora, sexo feminino. Salários a combinar, tratar com o Marcos, 469-8802-2920.

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0: Um excelente final de semana a todos. Sábado, 1 de agosto de 2026. No ar, mais uma edição do Bom Dia Marbeleiro.
1: Paraná disponibiliza a segunda dose de reforço contra a poliomielite. Paraná publica edital para a contratação de professores temporários. SEAB e ADAPAR reinauguram escritórios em Dois Vizinhos.
2: Olá, bom dia. Está no ar mais uma edição do Bom Dia Marmeleiro, deste sábado, 1 de agosto. Guerra contra o Irã desgasta poder militar dos Estados Unidos. Metade dos 50 mil migrantes que entraram em Ceuta já retornaram a Marrocos. Esses e outros destaques você ouve agora na edição do Bom Dia Marmeleiro desta manhã. Um ótimo final de semana a todos.
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0: No Bom Dia Marbeleiro, informações com a repórter Milena Abreu.
1: Você sabe o que são precatórios? Muita gente só ouve essa palavra quando move um processo contra o poder público, mas nem sempre entende o significado. Precatório é o nome dado à dívida que um governo, seja municipal, estadual ou federal, é obrigado a pagar depois de uma decisão definitiva da justiça. Na prática, quando uma pessoa vence uma ação judicial contra um órgão público e não cabe mais recurso, o pagamento passa a seguir uma fila organizada pelo judiciário. O problema é que, em muitos casos, essa espera pode durar anos. O estado de São Paulo, por exemplo, concentra o maior volume de precatórios do país. E a

0: Demora no pagamento é uma das principais dificuldades enfrentadas pelos credores. E se o cenário já não era bom para quem tem precatórios a receber, piorou nos últimos meses depois de algumas mudanças impostas por uma emenda constitucional, como detalha o presidente da Comissão de Assuntos Relativos aos Precatórios Judiciais da OAB São Paulo, Vitor Boari.
1: No ano passado, a gente teve a aprovação de uma nova emenda constitucional de número 103 de 2026. Ela alterou diversas regras no pagamento, dentre as quais a gente enumera como piores a redução drástica no repasse de valores para pagamentos de precatórios, a não existência de um prazo para quitação dos precatórios, que isso pode levar aí à perpetuação da dívida. Além disso, o índice de correção dos precatórios também foi alterado. Hoje, a gente tem uma remuneração do IPCA, que é o índice da inflação, mais 2% de juros ao ano. Antes dessa emenda, os credores tinham a correção dos seus precatórios pela Selic, o que mantinha o poder de moeda desses valores.
0: Outra mudança foi a ampliação do chamado período de graça.
1: Que é o período de graça? Você tem até o dia 1º de fevereiro de cada ano para incluir os seus precatórios na fila de pagamento. Até 1º de fevereiro de cada ano, isso aí gera um precatório para o ano seguinte. Ou seja, você fez um precatório no dia 1º de fevereiro de 2026, ele vai receber um número de ordem para 2027 e o ente público tem o prazo para pagar até 31/12/2027. Além disso, a redução própria dos valores depositados pelos entes devedores, né? Nós temos alguns casos aqui, por exemplo, a Prefeitura de São Paulo passou a depositar metade do que depositava, o Estado de São Paulo passou a depositar 25% do valor que depositava, então isso está gerando uma demora sem precedentes no pagamento dos precatórios.
0: Além de todos os contratempos, da demora em receber os valores estipulados pela Justiça, Vitor Boari diz que muitos credores acabam se tornando alvo de criminosos.
1: Em razão dessa demora e não pagamento dos precatórios, bandidos acabam entrando em contato com os credores, na maioria deles aposentados e pensionistas, para oferecer uma vantagem no recebimento do precatório. Para isso, eles oferecem um valor para pagamento imediato, desde que o credor deposite, entre aspas, a taxa judiciária. Então, eles conseguem ser bem assertivos, porque eles têm todos os dados do credor, os valores dos precatórios, o número do processo, porque isso tudo é público, né, no site do tribunal, e acabam iludindo o credor a pagar uma quantia com a esperança de ver o seu crédito depositado. A partir do momento que depositou, né, não tem mais contato e a pessoa acabou perdendo o valor da própria conta e não recebendo esse precatório.
0: A orientação do presidente da Comissão de Assuntos Relativos aos Precatórios Judiciais da OAB São Paulo, Vitor Boari, é desconfiar de qualquer cobrança relacionada à liberação de pagamento de precatório e sempre confirmar as informações diretamente com o advogado responsável pelo processo. Da Rádio 2, Milena Abreu.
2: Guerra contra o Irã desgasta poder militar dos Estados Unidos. A informação com Alan Barbosa.
3: Quando os ataques dos Estados Unidos e Israel contra o Irã começaram em 28 de fevereiro, o presidente Donald Trump anunciou uma guerra curta. Mas à medida que o conflito se estende, aumenta a possibilidade de uma derrocada estadunidense, mesmo sendo a maior potência bélica mundial. Para o especialista em relações internacionais Guilherme Conceição, o Irã não precisa derrotar militarmente os Estados Unidos para sair vitorioso no conflito.
4: Para o Irã, basta você impedir que os Estados Unidos atinjam seus objetivos estratégicos, qual seja, né, impedir ali o enriquecimento iraniano de urânio, ou mesmo o desenvolvimento de drones e mísseis de longo alcance, e tornar, claro, o custo da guerra autossuficiente para que continuar no conflito deixe de ser vantajoso. E até aqui é exatamente isso que o Irã tem conseguido fazer.
3: Oficialmente, o governo Trump calcula um gasto de 37 bilhões de dólares com a guerra, mas o custo deve ser ainda maior. Por outro lado, lado, o poderio bélico estadunidense caiu pela metade com o uso do arsenal de guerra nos 5 meses de conflito. Como exemplo, os estoques de mísseis interceptadores Patriots despencaram de cerca de 2.300 unidades para menos de 827 mísseis. Guilherme Conceição avalia que o problema dos Estados Unidos não é a carência de armas, mas o custo de utilizá-las.
4: Porque perceba, interceptar mísseis, manter um sistema de defesa funcionando, né, sustentar operações dessa magnitude, no caso bombardeio a territórios estrangeiros, né, exige você ter munições que são extremamente sofisticadas, mas automaticamente extremamente caras. E esse é um modelo de guerra que ele até pode ser mantido, mas novamente é um custo muito elevado e principalmente se o conflito não se prolongar, que era exatamente o que a administração Trump não queria.
3: A redução drástica do arsenal de guerra deixa os Estados Unidos mais vulneráveis, caso precise enfrentar outra potência militar, a China, por exemplo. Para o especialista em relações internacionais, o conflito contra o Irã desafia uma metodologia de guerra desenvolvida pelos estadunidenses desde a Guerra Fria.
4: Desde esse período, os americanos estavam acostumados a operar com bases relativamente seguras, porta-aviões próximos ao teatro de operações, uma ampla liberdade para projetar força, e isso parece que mudou. As bases militares utilizadas pelos Estados Unidos, incluindo, né, bases de aliados ali regionais, passaram a ser alvos de ataques. Os navios, eles, com isso, precisam operar também com muito mais cautela, porque, bom, até aqui, a simples ameaça de mísseis, né, de lançamento de drones, já vai limitar a liberdade de ação americana.
3: Pesquisa Reuters Ipsos revela que apenas 1 a cada 3 estadunidenses apoia a guerra. Agência Rádio Web de Brasília, Alan Barbosa.
5: A Agência de Defesa Agropecuária do Paraná e a ADAPART realizaram na manhã da última quinta-feira, dia 30, a solenidade de reinauguração do escritório regional da ADAPART, do núcleo regional da SEAB, em Dois Vizinhos. O evento reuniu autoridades estaduais, municipais, lideranças do agronegócio, representantes de entidades e produtores rurais da região. A reinauguração marca uma nova etapa para as duas instituições, que passam a contar com uma estrutura renovada para ampliar a qualidade de serviços prestados aos produtores rurais e fortalecer as ações voltadas à defesa agropecuária, sanidade animal e vegetal, assistência ao setor agrícola e desenvolvimento regional. Representando o município, o prefeito Carlinhos Turato participou da cerimônia ao lado de secretários municipais e demais autoridades, destacando a importância da parceria entre Estado e município para o fortalecimento do agronegócio, principalmente o principal motor da economia regional. Durante a solenidade, autoridades estaduais também ressaltaram que os investimentos da modernização das instalações proporcionam melhores condições de trabalho às equipes técnicas e mais eficiência no autoatendimento aos agricultores, pecuaristas e agroindústrias do sudoeste do Paraná.
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5: A Secretaria de Estado da Educação divulgou nesta semana o edital número 52 de 2026 para o processo seletivo simplificado PSS, destinado à contratação temporária de professores e professoras pedagogos para a rede pública estadual. O período de inscrições segue até 24 de agosto. Os candidatos que pretendem ou preencherem os requisitos para a participação no processo seletivo devem realizar um cadastro prévio na página do sistema PSS. Em seguida, poderão realizar as inscrições na página oficial do Núcleo de Concursos da Universidade Federal do Paraná, que ficará a cargo da execução do processo seletivo. Cada candidato poderá realizar até duas inscrições, contemplando as categorias de Educação Básica e Educação Profissional, a escolher até dois municípios para atuação, desde que vinculados ao mesmo núcleo regional de educação. Aqueles que comprovarem baixa renda, estiverem cadastrados como doadores de sangue, medula óssea ou leite humano, ou tiverem cumprido o serviço eleitoral, poderão solicitar a isenção integral da taxa de inscrição. O processo seletivo contará com três etapas: prova objetiva, de caráter classificatório e eliminatório, com aplicação prevista para 18 de outubro, prova de títulos e prova prática. As duas últimas terão caráter classificatório. A pontuação será obtida pela soma das notas de cada etapa e da pontuação por tempo de serviço, mediante comprovação documental. O resultado definitivo será divulgado no dia 27 de novembro, a partir das 18 horas.
17: Com mais informações do Bom Dia Marmeleiro, Milena Abreu.
0: O prazo para renegociar dívidas com descontos pelo Desenrola 2.0, que terminaria na próxima segunda-feira, 3 de agosto, foi prorrogado até o dia 31 de agosto. De acordo com dados mais atualizados, essa versão do programa já beneficiou 9 milhões de pessoas. Dessas, 2 milhões e meio renegociaram suas dívidas bancárias e pagaram o débito à vista. Outras 1 milhão e 600 mil pessoas renegociaram as dívidas e estão pagando parceladamente. Além disso, pelo menos 5 milhões de pessoas tiveram suas dívidas perdoadas, sendo desnegativadas porque tinham débitos de até R$ 100. Vale lembrar que o Desenrola 2.0 oferece descontos que podem chegar a 90%, dependendo do tipo da dívida e do tempo de atraso. Podem ser renegociadas dívidas nos cartões de crédito, empréstimos e financiamentos do FIES. Da Rádio 2, Milena Abreu.
2: Mais de 25 mil migrantes já voltaram ao Marrocos após entrarem de forma irregular em Ceuta, cidade autônoma espanhola. As informações são da agência EFE. O retorno ocorre após cerca de 50 mil pessoas cruzarem a fronteira. Relata a agência de notícias que as saídas seguem em ritmo acelerado, com centenas de pessoas deixando a cidade em poucos minutos. A maioria dos imigrantes é formada por jovens que passaram a noite ao relento e desistiram de permanecer na Espanha. Muitos disseram ter entendido que não conseguiram regularizar a situação e decidiram voltar por conta própria. Parte do grupo que tentou chegar a Ceuta se concentrou na cidade marroquina de Castilejos e começou a retornar para outras regiões do país. Exaustos e com roupas molhadas, eles tentaram embarcar em ônibus, caminhões, táxis compartilhados e até carros particulares em direção a Tânger, para seguir viagem até suas cidades. Mesmo com a onda de retornos, ainda há tentativas de entradas em Ceuta pela costa e pelo quebra-mar, inclusive a nado. A agência de notícias afirma que as forças marroquinas não interviram para impedir parte dessas travessias. Confrontos perto da fronteira continuam e deixam áreas de acesso difícil ao longo da estrada que leva a Ceuta. A polícia marroquina usou gás lacrimogêneo, canhões de água para dispersar grupos de jovens e a região amanheceu com pedras espalhadas, veículos incendiados e lixo nas ruas.
7: Algumas informações esportivas. Duas partidas acontecem hoje à tarde no módulo esportivo em Marmeleiro pelo Campeonato Municipal de Futebol 7. Partidas únicas das quartas de final, a partir das 14h30. Duas partidas hoje. Pelo Campeonato Paranaense de Bolão, a equipe de Marmeleiro, da ABM, está nesse momento em Quedas do Iguaçu para mais uma rodada do Campeonato Paranaense de Bolão em equipes. A rodada em Marmeleiro será dia 15 de agosto. Amanhã termina a Copa Sudoeste de Futebol, primeira divisão, a Série Ouro, na cidade de Ampere e Planalto. Ampere venceu a primeira partida domingo passado em Planalto por 2-1, tem a vantagem do empate para se tornar campeão pela segunda vez seguida da Copa Sudoeste de Futebol Série Ouro, amanhã, 2 de agosto. Pela chave bronze do Campeonato Paranaense, o Renascença Futsal joga em Araucária na noite de hoje, 1º de agosto, pela sexta rodada da segunda fase da chave bronze. Pela chave prata do Campeonato Paranaense, o Mangueirinha ganhou ontem do Ibiporã por 4-3. Campeonato Paranaense de Futebol da Terceira Divisão, a segunda rodada será disputada neste final de semana. Hoje jogam PSTC e Cambé, Irati e Samas, Iguaçu e Roupa Internacional, City London em Portuguesa, esse já amanhã. Também amanhã, no estádio Anilado, em Francisco Beltrão, o Clube Esportivo União recebe o Oeste Brasil de Toledo. Amanhã, 15h30, primeira partida do União na terceirona do futebol paranaense deste ano. Copa do Brasil, oitavas de final, jogos de ida. Hoje, no Maracanã, 17h30, Vasco e Fluminense. Às 19h30, na MRV, Atlético Mineiro e Juventude. Às 21h, na Vila Belmiro, Santos e Remo. Amanhã, domingo, 16 horas, Palmeiras e Fortaleza, 18 horas, Mirassol e Grêmio, 18h30, Chapecoense e Cruzeiro, 19h30, Internacional e Corinthians, na segunda-feira, 21 horas, Atlético Paranaense e Vitória. São os jogos pelas oitavas de final da Copa do Brasil, jogos de ida nesse final de semana.

0: No dia 3 de agosto, uma segunda-feira, o Paraná passa a oferecer a segunda dose de reforço da vacina contra a poliomielite para crianças de 4 anos. Com atualização, o esquema vacinal contra a paralisia infantil passa a ser composto por 5 doses, todas aplicadas de forma injetável com a vacina inativa poliomielite, consolidando o fim definitivo da vacina oral, a tradicional gotinha. Com o novo calendário divulgado, a Secretaria de Estado da Saúde destaca que a imunização primária do bebê continua sendo realizada em 3 doses, aos 2, 4 e 6 meses de idade. O primeiro reforço é aplicado aos 15 meses e o segundo reforço passa a ser administrado aos 4 anos. O objetivo principal do novo reforço é elevar os níveis de anticorpos e fortalecer a memória imunológica da criança antes do ingresso da rotina escolar. A CESA reforça que a vacinação é um pacto coletivo de proteção e que manter a imunização em dia é a garantia de que o Paraná permanecerá livre da poliomielite. A introdução da segunda dose de reforço é fruto da ampla discussão e alinhamento entre o Ministério da Saúde, a Câmara Técnica, a assessora em imunizações, a Sociedade Científica, o Conselho Nacional de Secretários de Saúde, o Conselho Nacional de Secretarias Municipais de Saúde e a Organização Pan-Americana da Saúde. A decisão acompanha as diretrizes da Organização Mundial da Saúde e visa prolongar a resposta imunológica na primeira infância. A substituição global da vacina oral poliomielite, a gotinha, pela vacina inativa poliomielite, processo iniciado no Brasil em novembro de 2024, garante um padrão superior de segurança.
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2: O sábado será de mudança no tempo na região sul. Segundo o IMET, uma nova área de instabilidade provoca pancadas de chuva e trovoadas no Rio Grande do Sul. No Paraná e em Santa Catarina, o tempo fica mais firme, com possibilidade de nevoeiro nas primeiras horas da manhã e sol aparecendo ao longo do dia. Em Porto Alegre, a temperatura varia entre 16 e 28 graus. Curitiba terá mínima de 9 e máxima de 23 graus. Em Florianópolis, o tempo permanece estável, com temperaturas amenas durante o dia. As informações são do Instituto Nacional de Meteorologia. Sofia Muniz, o tempo e a temperatura.
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Bom dia, querido amigo, querida amiga da Rádio Cristal. Mais uma manhã que estamos aqui juntos para refletir um pouquinho sobre a Palavra de Deus. Hoje nosso texto se encontra em Mateus 15, versículo 11, que diz: o que contamina a pessoa não é o que entra pela boca, mas o que sai da boca. Isto sim contamina a pessoa. Não é incomum encontrar pessoas que usam esse texto bíblico para justificar hábitos alimentares que prejudicam a saúde. O paladar distorcido delas interpreta que Jesus liberou aquilo que os médicos proíbem. Contudo, essas mesmas pessoas provavelmente não estariam dispostas a comer ratos ou a jantar em um ambiente imundo. Jesus estava respondendo à acusação de que seus discípulos transgrediam as tradições dos anciãos por comerem sem lavar as mãos. Ele não estava falando de higiene ou revogando leis de saúde. Era um assunto relacionado a um rito religioso e a denúncia de Cristo estava centralizada na hipocrisia dos acusadores. Ao afirmar que o que sai da boca contamina o indivíduo, Jesus destacou que as palavras proferidas têm uma potencialidade que não pode ser ignorada. Elas são tão poderosas que lembram o próprio ato de Deus ao criar o mundo por meio da sua palavra. Foi também pela palavra que Jesus venceu o inimigo. Lá em Mateus 4:4, diz que o ser humano não viverá só de pão, mas de toda palavra que procede da boca de Deus. Embora nossa fala não tenha o poder criador de Deus, o que dizemos afeta o ambiente ao nosso redor. Não é que nossas palavras mudem a realidade, mas elas influenciam a forma como percebemos a realidade. Palavras proferidas geram pensamentos que, por sua vez, alimentam a repetição das mesmas palavras, criando um círculo vicioso ou um círculo virtuoso. Depende do conteúdo dela. Palavrões, blasfêmia, discussão de ódio têm o poder de moldar negativamente a nossa visão do mundo. Sabe que crianças expostas a um ambiente de brigas, elas tendem a reproduzir estes padrões. Se elas são constantemente recriminadas, elas podem desenvolver insegurança. O xingamento é um convite que Satanás lance maldição sobre o lar, substituindo a palavra bendita de Deus pelo som amaldiçoado do inimigo. Lá em 1 Coríntios 15:33 diz: não vos enganeis, as más conversações corrompem os bons costumes. Por outro lado, se a nossa fala for recheada de coisas boas, isso com certeza afetará de forma positiva o ambiente ao nosso redor. Independente das provações que enfrentamos, nós podemos encontrar nas palavras ânimo. Que hoje a sua palavra seja fonte de paz e alegria, fonte de restauração. Vamos orar? Bom Pai, grandioso e misericordioso, nós agradecemos por esse dia e queremos que de nossa boca saia somente bênçãos, palavras benditas. Limpe da nossa mente todo o mal, toda a ansiedade do nosso coração e que possamos ser luz, bênçãos, proferir só coisas boas, encher o nosso ambiente de paz e alegria. Senhor, que cada ouvinte seja hoje abençoado por Ti, Senhor. Conduza o nosso dia. Em nome de Jesus. Amém.

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Então, bom dia para você, para você, para você também. Como é que tá aí? Tudo certo? Sabadão, estamos chegando para esse primeiro dia de agosto de 2026. Mais um dia que Deus nos deu, já estamos no dia 213 de 2026. Nosso café da manhã com você a partir de agora. E sábado é aquele dia diferente, dia de fazer algo bacana, algo mais criativo. Alguns mudam a rotina, saem daquela sequência, né, da semana. Acordar mais cedo, aquela preguicinha boa também, ouvir rádio, bom demais. Quero que você reflita comigo para a gente pensar o seguinte, que existe uma pressão muito silenciosa dentro de cada um de nós, dizendo que aos 25 de idade você já deveria ter encontrado o amor da sua vida. Tem uma pressão também que aos 30 anos você já deveria ter uma carreira profissional consolidada. Dizem também que aos 40 anos você deveria ter uma casa própria. Aos 50 anos você teria que ter a sua vida resolvida. Mas pense por outro lado, a vida, ela não segue, não tem que seguir um calendário. Cada pessoa, ela amadurece em um tempo, cada pessoa encontra oportunidades diferentes, enfrenta batalhas que ninguém vê. Então não existe atraso para quem está construindo a própria história. O único erro é acreditar que a sua vida precisa acontecer na mesma velocidade da vida dos outros. Mas enquanto houver um novo amanhecer, ainda existe tempo para recomeçar, existe tempo para aprender, para amar, para mudar de caminho e descobrir quem você realmente nasceu para ser. Pensamos assim, muito mais fácil viver. Bom dia!

0: belíssima canção aí da Yasmin Santos, Intuição. Nunca foi sorte, foi Deus. Se tem Deus, tudo funciona, né? Com certeza. Ninguém te derruba. Obrigado, Claudaci, pelas palavras aí também. Vamos pensando assim, né? Que cada um tem um jeito, né? Cada um amadurece no seu tempo. A gente não pode querer copiar o outro nunca. Mas observe sempre que, e é bom prestar atenção, que quando tem um pessegueiro cheio de pêssegos, todo mundo atira pedra para derrubar o pêssego, né? Agora, se o pessegueiro não tem pêssego nenhum, se está com os galhos secos, mirradinho, ninguém se preocupa com ele. 8h14, nós estamos com a Damazine, né? 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
0: 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Sábado já de sol brilhando forte aí, não tem previsão de chuva por enquanto, tá bacana o nosso sábado, então vou te ligar para dizer que te amo. Bruno Marrone, bom dia!

0: Aham, boa essa aqui, Bruno Marrone. Só liguei pra dizer que te amo.
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0: Muito bom, nosso café da manhã com você aqui de sábado. 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

0: ar com você o nosso café de sábado, 1º de agosto, e esse mês não tem feriado de novo, viu? Agora o feriado só dia 7 de setembro, que vai ser uma segunda-feira. Então são 31 dias puxadinhos aqui no mês de agosto. Bora lá viver, bora trabalhar.
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0: Guia dos Astros chegando com a Jane de Paula. Alguns acreditam, outros não. Alguns gostam de se divertir com o horóscopo, não, levam na brincadeira, levam na esportiva. Então, bora lá com o Guia dos Astros deste sábado com a Jane de Paula.
3: Olá, bom dia pra você que nos acompanha por aqui sempre, né? Hoje, sábado, final de semana, início de mais um mês, tá começando agosto. Hoje, dia 1º de agosto, e a gente chega com as nossas previsões astrológicas. Bem, 1º de agosto é dia nacional do selo, dia nacional dos portadores de vitiligo, é dia também do cerealista e dia mundial da amamentação. E a gente dá atenção também para o Dia Mundial do Câncer de Pulmão. Vamos se cuidar, né? Você que está de idade nova hoje, parabéns para você. Que esse mês seja maravilhoso. Que esse ano para você, aniversariante, seja divino, tá bom? Com tudo de bom acontecendo na sua vida. Começando agora as nossas previsões, falando para você de Áries, Touro, Gêmeos e Câncer.
4: Áries, de 21 de março a 20 de abril.
3: Bom dia, Áries! As suas emoções tenderão a estar mais intensas, o que exigirá cautela ao lidar com questões íntimas e financeiras. Ademais, poderá haver um certo conflito entre o que sente e o que pensa, acarretando dúvidas ou mal-entendidos. Nesse dia, será preciso evitar decisões impulsivas, sobretudo em conversas delicadas, além de reservar um tempo para refletir antes de reagir. Tá bom, Áries? Sua cor hoje, azul, número 9.
4: Touro, de 21 de abril a 20 de maio.
3: Touro, neste sábado, emoções profundas poderão vir à tona em diálogos ou trocas com pessoas próximas, provocando tensões na comunicação. Para evitar mal-entendidos ou reações impulsivas, será importante investir no silêncio estratégico, na paciência e na empatia também, tá? Busque escutar o outro atentamente, em vez de tentar provar o seu ponto de vista a todo custo. A cor é laranja, número 15.
4: Gêmeos, de 21 de maio a 20 de junho.
3: Gêmeos, o dia pedirá mais atenção ao corpo, à rotina e à forma como lida com as tarefas, além de gentileza com as próprias limitações. Isso porque emoções reprimidas poderão interferir na sua capacidade de atenção, tornando o trabalho cansativo ou confuso. A cor é cinza, número 10.
4: Câncer, de 21 de junho a 22 de julho.
3: Canceriano, a sensibilidade e as emoções estarão mais afloradas, especialmente em assuntos ligados ao amor, ao prazer e à autoexpressão. Ademais, sentimentos antigos poderão ressurgir. Nesse cenário, será importante que reflita antes de agir. Ainda neste sábado, tenderá a se fechar ou aguardar os pensamentos, o que possivelmente provocará mal-entendidos. Mostarda é a cor para hoje, número 31. Já a gente volta. Volta com previsões para Leão, Virgem, Libra e Escorpião.
0: Beleza, Jane, muito obrigado. 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
0: Bom dia, 8h26. Já vou atender as mensagens. Pode digitar ou falar aí através do 999-16-5518. Direto aqui dentro do nosso Show da Manhã.

0: Neto e Felipe cantando aqui a Senhorita. Boa, isso aqui é demais. Bora lá, 8h29. Jussara, primeiro dia do mês. Feliz dia pra você.
1: Bom dia, Valdecir. Feliz sábado pra você. Hoje eu quero homenagear minha irmã, Valdecir, a Joanilce. Opa. Que está completando idade nova. A irmã dela, Veronilce. A mãe, Ivone. O filho, Gil. A neta, Heloísa, a Nora, Andréia e toda a família Machado aí, Valdecir. Toca feliz aniversário pra ela, que tamo na escuta.
0: Que beleza, parabéns, Joanilson, então feliz aniversário. Muita saúde. Aquela música Feliz Aniversário lá, vamos tocar aqui só um pedacinho então pra ela. Parabéns, Joanilson.

0: Aí, então, feliz aniversário para todo mundo. Te mando um abraço aqui para Sirley Mizerski, que amanhã estará de aniversário, a esposa do meu amigo Edio. Eita, coisa boa amanhã, hein? Dia de domingo. Fazer aquela carne, né? Sirley Mizerski, um abraço para ti. E o meu amigo Edio também, tá todo mundo sempre na sintonia aí, né? Confere. Abraço, bom dia.
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0: diria um amigo meu lá das antigas, Deus o livre. Bobby Robson, amor total, total, 8h34. 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
0: Temperatura aqui na Avenida D'Ambrosio Piva, no estúdio aqui da rádio, 15 graus, dia ensolarado. A máxima hoje pode chegar a 28 graus. Vamos ver lá como é que vai se comportar o tempo. 16 graus agora, né? 16, isso, e a máxima chegar a 28. O vento soprando aí uns 14 km por hora, mais ou menos. Previsão de sol, então, o dia todo hoje. Quem sabe lá no fechar do dia, lá pelas 11 da noite, pode ter a possibilidade de umas pancadinhas de chuva e entrando talvez na madrugada de domingo. Uma coisinha pouca. Para domingo é tempo nublado, mas sem possibilidade de chuva. Não aparece chuva aqui no radar para domingo. 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

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Bom dia, Idianes, e esse chimarrãozão aí de fundamento? Aí é bonito, um bom sábado para você também, um bom chimarrão. Aliás, falando em sábado, todo sábado é assim, Mato Grosso e Matias.

0: E agora, vai no refrão.
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0: Uma das mais lindas, né? Mato Grosso e Matias, sábado, 20 para as 9. Dia dos Astros, tendo sequência aqui na nossa manhã de 1º de agosto.
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3: Já estamos de volta, leoninos, bom dia! Questões emocionais e reflexões intensas sobre o passado e a família tenderão a ganhar mais espaço, despertando insegurança. Com isso, será possível que as palavras não saiam como esperado, geralmente mal entendidos em conversas sensíveis com os familiares. Diante desse cenário, procure investir no silêncio e na reflexão. Sua cor para hoje, branco, número 2.
4: Virgem. De 23 de agosto a 22 de setembro.
3: Virgem, as conversas tenderão a estar mais carregadas de emoções. Como resultado, você poderá ter dificuldades em se fazer entender ou em escutar sem reagir, o que levará a mal entendidos. Nesse contexto, tente evitar confrontos desnecessários e abordar os assuntos delicados com calma. Por fim, a sexta-feira será favorável para transformar antigos padrões. A cor para hoje, marrom, número 5.
4: Libra, de 23 de setembro a 22 de outubro.
3: Libra, a tendência será que você depare com questionamentos referentes à segurança, às finanças e à autoconfiança. Inclusive, suas emoções ficarão intensas nesses setores. Nesse contexto, procure evitar decisões impulsivas ou atitudes extremamente defensivas, além de repensar o que realmente tem valor para você. Combinado? Hoje é sua cor para hoje, número 27.
4: Escorpião, de 23 de outubro a 22 de novembro.
3: Escorpião, transformações internas e uma intensidade emocional estarão mais presentes neste dia. Haverá também, da sua parte, uma tendência a reagir de forma defensiva ou controladora, especialmente diante de críticas ou situações que mexem com a sua imagem. Além disso, as conversas poderão parecer mais tensas do que realmente são, né? Busque ter cautela com as palavras e muita calma nesta hora. A cor esmeralda, número 30. Voltamos rapidinho trazendo previsões para Sagitário, Capricórnio, Aquário e Peixe.
0: Tá certo, daqui a pouquinho então, né? Tava vendo aqui enquanto isso o Jornal de Beltrão. No sábado tem a página que o Nereu prepara aí, né? Página de social aqui do município, com muitas fotos, mas bastante fotos aqui, principalmente da festa dos motoristas e colonos. Quem quiser conferir, pega lá o jornal e veja se a sua foto está lá. Muitos assuntos, alguns aniversariantes também, né? Também destacando aqui sobre o Dia do Bem, que vai acontecer amanhã no Salão Paroquial da Igreja Matriz. Diversos apoiadores, diversos serviços serão prestados gratuitamente para a comunidade a partir das 9 da manhã. Das 9 às 15, então, Dia do Bem amanhã, né? No Centro Social da Igreja Matriz Santa Rita de Cássia, o convite para você participar também.
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0: Bom dia, dona Marivone, tudo bem aí? Bem-vinda, um abraço para ti, para toda a família. A Marivone hoje está homenageando aqui a amiga Inês Picolotto. Alô, dona Inês Picolotto, feliz aniversário, muita saúde para ti, muita paz, muito amor, desejo de coisas boas e abraço da sua amiga e vizinha aí, a Marivone, homenageando a Inês Picolotto. Pediu para tocar os feliz aniversário, essa aqui, ó. Feliz aniversário.

0: Parabéns, parabéns, muita saúde, muita paz. Atenção para esta oportunidade de trabalho, vagas para auxiliar de produção e operador de secador, vagas masculinas e vaga feminina para zeladora. Quem quer contratar, quem precisa contratar é a Insuagro. A empresa Insuagro Insumos Agrícolas está entrando em Francisco Beltrão agora com a sua unidade para receber grãos da região e vai precisar contratar, então, né? Está já recebendo currículos para auxiliar de produção, operador de secador e vaga para zeladora. Combinar com o Marcos, salário, os horários e tudo mais, manda mensagem já, ó, 98802-2920, 98802-2920, para trabalhar na Insuagro, unidade de Francisco Beltrão.
1: Feliz aniversário, feliz aniversário.
0: Hora despertando para mais um sábado, quem acorda um pouco mais tarde, é bom também, no sábado vale a pena, né? Sem muita pressa, sem muita hora, 13 para as 9.

0: Essa é a famosa cadeira cativa que toca muito, belíssima letra, Zé Neto e Cristiano. Bom dia, Alveni Brandão, como está? Bem-vinda, um bom sábado para ti, tudo de bom. Obrigado pela sugestão de música, vamos colocar aqui na nossa agenda também. Obrigado, Alveni, toda a família aí em Beltrão. 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
2: Já estamos de volta e as últimas previsões para hoje, né? Sábado, 1º de agosto. Bom dia para você de Sagitário, bom dia. A propensão será que se depare com emoções profundas e difíceis de nomear. Além disso, pensamentos confusos ou padrões inconscientes tenderão a se manifestar. Com o resultado dessas energias, você poderá se sentir incompreendido, incompreendida ou sobrecarregado. Para conseguir se reorganizar internamente, procure descansar a mente e investir no silêncio e na reflexão. A cor é pink número 8.
3: Capricórnio, de 22 de dezembro a 20 de janeiro.
2: Capricórnio, será possível que haja tensões nas amizades ou nos ambientes coletivos, exigindo mais cuidado com as expectativas e as trocas emocionais. Ao longo do dia, você sentirá necessidade de pertencimento, mas também o medo da rejeição. Diante desse cenário, evite interpretar tudo de forma pessoal e confie no valor das conexões verdadeiras. A cor para hoje é ameixa número 56.
3: Aquário, de 21 de janeiro a 19 de fevereiro.
2: Aquário, você tenderá a enfrentar desafios ligados à carreira ou às responsabilidades pessoais. Essas possíveis situações pedirão que haja com firmeza, mas sem perder a sensibilidade. Ainda neste sábado, emoções intensas poderão influenciar decisões importantes. Nesse contexto, será essencial que mantenha o foco, evite atitudes impulsivas e reflita sobre o que deseja construir ao longo do prazo. Para hoje a cor é prata, número 4.
3: Peixes, de 20 de fevereiro a 20 de março.
2: Peixes, você poderá questionar as suas crenças e escolhas, inclusive haverá uma inquietação interna que o impulsionará a buscar mais sentido na vida. Contudo, será possível que isso gere conflitos com as ideias alheias. Ainda neste dia, as viagens, os estudos ou os planos possivelmente se tornarão mais desafiadores do que o esperado. Diante desse cenário, procure abrir espaço para novas perspectivas. Ok? Preto é sua cor, número 63. Ficamos por aqui, de volta na segunda-feira com mais previsões astrológicas pra você. Beijo no coração, aproveitem bastante este sábado. Domingão vem aí, na segunda tem encontro nosso, logo cedinho, viu? Tchau, tchau.
0: Tchau, tchau, até segunda. Obrigado, Jane de Paula. 8h53, o Sindicato da Agricultura Familiar, Sintraf, desejando aí um bom fim de semana. Documentação toda que você precisa aí, ITR, declaração, né? Tem que ser feita, acho que agora em agosto, né? Imposto Territorial Rural, emissão de CCIR, emissão de CAF, naturalista tem lá, oculista também. 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
5: A taxa de desemprego no Brasil caiu no segundo trimestre deste ano. De acordo com dados divulgados pelo IBGE, a taxa de desocupação entre os meses de abril, maio e junho foi de 5,4%, queda de 0,7 ponto percentual em relação aos primeiros três meses do ano. Quando a comparação é com o mesmo período do ano passado, houve queda de 0,4 ponto. No trimestre encerrado em junho de 2025, a taxa de desemprego foi de 5,8%. Voltando a falar sobre os dados mais recentes, a taxa de desocupação de 5,4% representa, segundo o IBGE, um contingente de 5 milhões e 900 mil pessoas. São cerca de 700 mil pessoas a menos em busca de emprego na comparação entre o primeiro e o segundo trimestres deste ano. Já a população ocupada chegou a 103 milhões e 100 mil pessoas em junho. E com isso, o nível de ocupação, que mede a parcela da população em idade de trabalhar que está empregada, ficou em 58,8%. Os dados do IBGE mostram ainda que a população fora da força de trabalho chegou a 66 milhões e meio de pessoas, e os que desistiram de procurar emprego, a chamada população desalentada, somavam ao fim do primeiro semestre de 2026, 2 milhões e 300 mil pessoas. Da Rádio 2, Milena Abreu.
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1: A sua melhor companhia, Rádio Cristal. 9:03 agora, dona Nair Brum, bem-vinda. Um bom sábado para a senhora. 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
1: Tem uma senhora aí, ela está precisando alguém, né? Tá procurando alguém. Ela me contou que tem 47 anos, ela é viúva e tem boas referências, né? Ela está procurando alguém, né, que seja viúvo, que seja solteiro, acima de 55 anos, que seja pessoa de respeito, que seja pessoa trabalhadora, que não tenha vícios. Então ela está procurando um companheiro. Ela é de Francisco Beltrão, deixou aqui o seu contato. Se algum homem nessa faixa aí, acima de 55 anos, né, tenha interesse, mas tem que ser solteiro ou viúvo, não pode ser, né? Tem que ser um negócio sério, é que essa senhora de 47 anos está à procura, então, de um companheiro, de uma companhia. Certo? Se você interessa, segunda-feira pode mandar aqui o seu contato, né? Que daí a gente manda para ela. Para, de repente, trocar umas ideias, né? Conversa vai, conversa vem e pode pintar um clima.
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0: 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Bom dia, Sandra. Ô, Nereu. Jovem é você, Nereu Mizerski. Aí sim, né? Juventude sempre, né, Nereu? Um abraço, bom dia, bom sábado pra ti também. 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
0: Beleza, o Veni, bacana então, né? Estamos juntos. A dona Catarina Tomassoni está nos ouvindo aí, né? Dona Catarina, bom dia, um abraço para a senhora. E aí tem o seguinte, a Rosângela, que é a filha da dona Catarina, está de aniversário hoje. E também a bisneta, a Isabela, também de aniversário hoje. Então está todo mundo de aniversário aí, né? Ou seja, a Rosângela é a filha e a bisneta, a Isabela. A dona Catarina pensou, né? Mas ela pensou alto, né? Estou esperando o convite para o bolo, né? Queremos bolo de aniversário da Rosângela e da Isabela. Então, se tiver bolo, chama a dona Catarina aí, né? A mãe e a bisavó merece bolo, merece também comemorar junto aí com os aniversariantes da FAI. Um abraço, dona Catarina, tá bom? Que Deus abençoe, bom fim de semana e muita comemoração aí com o aniversário da Rosângela hoje e da Isabela também hoje, 1º de agosto. 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Só moda boa, né?

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0: 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Eita, milionário José Rico, para amanhã de sábado aqui, 9h16.
1: Bom dia.
0: Bom dia.
1: Tudo certo por aí? Eu queria que você rodasse a música Estrela, Pedro Hugo e Gabriel. Pra mim curtir, tô tomando um chimarrãozinho, curtindo a rádio. E ofereço para todos vocês da rádio, principalmente para você. Que Nossa Senhora abençoe, te proteja, te enche de bênçãos.
0: Amém.
1: No mais, tudo de bom, agradeço se for atendido.
0: Valeu, dona Terezinha. Bom dia, bom dia. Estamos juntos, bom chimarrão.
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0: 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Marlone, tudo bem, Marlone? Bom dia. Estamos juntos. Um bom sábado para ti também. Pois é, é mais ou menos assim, né, Marlone? Que Deus te abençoe, viu? Bom fim de semana, nossa amiga do rádio de todas as manhãs. Noite.

0: Hoje tem matinê e marmeleiro no Clube de Idosos do bairro Santa Rita. O convite chegando aqui para você participar, para dançar e dançar muito. Atenção, região. Clube de Idosos do bairro Santa Rita convidando para o matinê hoje com animação do grupo Trancaço Gaúcho. Vai ser aquele matinezaço hoje a partir das 14h, ali no Clube do Santa Rita, na rua Amândio Gehlen, certo? A diretoria aí do Clube de Idosos agradece a sua presença, fica o convite aí. Hoje, então, matinê em marmeleiro. Bom dia, Marinês Canzi. Tudo bem, Marinês? Ah, exatamente. Amanhã, então, aniversário da Dona Ana, aniversário da Neiva e da família Canzi. E a Marinês aproveitando, então, passando aqui para desejar um feliz aniversário para sua mãe, Dona Ana, e também para sua irmã Neiva. Amanhã dá para fazer aquela carne, né, Marinês? Isso, seu Alcides prepara aquela carne para os aniversariantes, toda a família reunida, bacana. Parabéns, que Deus abençoe aí, muita paz, saúde. Fica o registro aí para as pessoas queridas, nossos ouvintes e amigos do rádio de todas as manhãs. 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Fala, meu amigo Zanetinho, você tá bom, Zanetinho? Onde é que você tá, homem, velho? Deixa eu ver lá onde que tá esse homem, ó. Chique no último. Tu é diferenciado, rapaz, trabalhando no trator de esteira ali, né, com ar-condicionado e tudo, sujando o pé de ferro, diz ele, né? Bom sábado, então, Valmor Zanetti, um abraço pra ti, bom trabalho, estamos juntos, de boa, com o radinho ligado aí na cabine da máquina.
1: Bora, Caio. Bora.

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2: 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Fala, Márcio! Márcio tá na cidade de São Miguel do Iguaçu, mateando com a mamãe. Olha que bacana, escutando a Cristal, dona Anélia, em São Miguel do Iguaçu. É o Márcio, né, que é marmeleirense, tá com a sua mãe lá em São Miguel do Iguaçu. Que bacana, e o chimarrão de fundamento aí, né? Aí lembrei da música Mateando com a Mamãe, né? Tem uma música aí, uma poesia, né? Bastante extensa, mas vamos tentar aqui, tá bom? O Márcio, patroleiro de marmeleiro, né? É ou não é? Com a mamãe, dona Anélia, São Miguel do Iguaçu, obrigado por nos ouvir aí, nos acompanhar também. Aquele abraço, bom final de semana.
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4: A CEAGESP, a Central de Abastecimento de São Paulo, que trabalha com a compra e a venda de mercadorias de todo o país, divulgou o balanço sobre o comportamento dos preços nesta semana. Estão mais caros, por exemplo, abacaxi, mamão, pepino, cenoura, agrião, rabanete e cebola. No caso de itens como goiaba, melão, quiabo, tomate, alface, cebolinha e batata lavada, os valores estacionaram. Já entre os produtos que ficaram mais baratos na CEAGESP estão abacate, laranja, chuchu, beterraba, escarola, couve-manteiga e manjericão. Da Rádio 2, Humberto Ferretti.
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História interessante aí da Marília Tavares, desencontro de mensagens, né? Então, quando chega uma mensagem, dá uma olhada, né? Dá uma olhada e responde, porque senão pode dar ruim, né? 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E aí, Rose Cantora, como vai? Ótimo fim de semana para ti também. Obrigado pela companhia. Vamos juntos nesta manhã de sábado e tem modão nas ondas do rádio.

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1: 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Ah, não deu tempo hoje, dona Nilce, de fazer o café? Está corrido hoje, um bom sábado, que Deus abençoe, que seja um bom final de semana para todos nós. Obrigado, bom dia.
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0: foi hoje? Agora há pouco. Eu fiz um mate assim, tão bem feitinho, cevado com tal jeito e tal carinho, que eu me lembrei, assim de relancina, do primeiro mate que tomei. Foi minha mãe que fez. E era tão doce, doce como ela era e ainda é. Eu era piá, um naquinho de gente. E para ganhar um mate eu esperava até que ele não fosse mais tão forte e nem tão quente. No beiral da porta da cozinha, que era de chão batido, varridinha com vassoura de guanchuma, eu me sentava e pedia manhoso: mãe, me dá um mate. E esperava até que ela achasse que já dava para dar um mate para o seu guri. Quantas lições de vida eu aprendi no mate doce que minha mãe fez. Aprendi obediência, aprendi a ter paciência para esperar a minha vez. Segura com as duas mãos, não derrama, não te queima, não vá me mexer na bomba. Eram ordens, mas tão brandas, dadas com tanta ternura, da boca da minha mãe. Eu nunca ouvi nome feio, nunca uma palavra dura. Que puxa, quanta saudade. Minha infância, a mocidade e aquele mate inocente que sem ser forte nem quente era tudo que eu queria. Como eu ficava radiante e me sentia importante com aquela cuia de mate que minha mãe me estendia. E foram mates de leite, às vezes mate de mel, com açúcar esfregado, com canela, que minha mãe fazia diferente um do outro a cada dia. Minha mãe agora está velhinha e espera horas, dias, sentadinha ou suspirando debruçada na janela, que este seu filho, Caldério, desgarrado, um dia desses sente no seu lado e tire um tempo para matear com ela. Eu vou sim, mãezinha, te prometo. Também ando cansado de matear sozinho. E quando eu molhar a perna no teu rancho, deixa que eu serve um mate para nós. Um mate doce que eu vou adoçar para ti com meu carinho.
1: Quantos e quantos gostariam de matear com a mamãe ainda? Abraço, Márcio. Ele já até mostrou aqui, eu falei agora há pouco da erva mate Reolon. E ele levou lá para São Miguel do Iguaçu o pacote da erva mate Reolon para tomar com sua mãe, né? Mateando com a mamãe. É isso aí. Obrigado, Márcio. Bom dia para sua mãe, mais uma vez, dona Nélia. E se você puder, tiver oportunidade, mateie com sua mãe enquanto dá tempo.
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1: Tudo bem, Diles? A Diles também, né? Ouviu ali a propaganda da erva mate Reolon. Também já puxou o seu chimarrão lá, né, com a erva mate Reolon. Obrigado, Diles, pela companhia aí também, né? E pela resposta boa aí sobre o que a gente divulga aqui nas ondas do rádio. 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Eita, sabadão de sol, muita gente aproveitando para secar roupa, colocar roupa no varal, para dar uma ajeitada aí antes da próxima chuva. Isso aí, bora lá, aproveita o sabadão e com o radinho ligado na Cristal, lavar o carro, lavar o cachorro, ajeitar, fazer aquela feijoada.

0: Piazada aí, né? 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Quer trabalhar? Tem oportunidade de trabalho que eu vou te contar aqui, ó. A empresa Insuagro Insumos Agrícolas, que está entrando com a unidade em Francisco Beltrão para recebimento de grãos, precisa contratar auxiliar de produção e operador de secador, vagas masculinas, e precisa contratar zeladora, sexo feminino. Combinar com o Marcos, pode mandar mensagem já, assim que ele puder, ele já te responde. Manda o seu currículo, 98802-2920. 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A Insuagro, então, precisa contratar zeladora e operador de secador e auxiliar de produção para a unidade de Francisco Beltrão. Copiou? Saudade de Quebrar um Braço. Esse é o nome da música? A música nova?
1: Zé Neto e Cristiano, a parceria da Fechada.

0: Costa.
1: Saudade de quebrar um braço. Eita, 9h53. E assim a nossa manhã de sábado. De tudo um pouco de tudo pra você.
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9 da manhã com 56 minutos, já mais um café da manhã que está terminando. Vamos tirar a toalha da mesa, né? Deixar limpinho aqui, organizadinho tudo, encerrando mais um café da manhã. O Padre Manzotti já chega aí, porque agora muda o cardápio, né? Agora é cálice, vinho, hóstia e etc e tal. E voltar a refletir com você que existe uma pressão silenciosa dizendo que aos 25 você já deveria ter encontrado o amor da sua vida, aos 30 já deveria ter uma carreira profissional consolidada, aos 40 você já deveria ter uma casa própria, aos 50 anos já deveria estar com a vida resolvida. Mas a vida não segue calendário. Cada pessoa amadurece em um tempo, encontra oportunidades diferentes e enfrenta batalhas que ninguém vê. Não existe atraso para quem está construindo a própria história. O único erro é acreditar que a sua vida precisa acontecer na mesma velocidade da vida dos outros. Enquanto houver um novo amanhecer, ainda existe tempo para recomeçar, para aprender, para amar, para mudar de caminho e descobrir quem você realmente nasceu para ser. Pensamos nisso. Um abraço forte, bom final de semana. Fica bem, que os anjos bons te cuidem. Bom dia.

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0: Louvado seja nosso Senhor Jesus Cristo, para sempre seja louvado, queridos irmãos e irmãs, no sábado, você que acompanha sempre, você que só está hoje. Hoje nós estamos em plena novena da Sagrada Família e rezando pelos pais. Dia dos Pais está chegando, mas hoje também vésperas de celebrarmos o Dia dos Sacerdotes, Dia do Padre. Então, neste programa, faremos oração pelas vocações sacerdotais e já convido você a rezar pelo padre da sua paróquia. Isso mesmo. Pense, reze pelo padre da sua paróquia, que faz um bem imenso. Filhos e filhas, amado povo de Deus, hoje, dia 1º de agosto, mês das vocações, rezar pela todas as vocações. Saúdo a todos, a partir da Rádio Evangelizar, de onde tudo começa, e as rádios irmãs, cujos nomes cito neste momento.
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0: Saúdo a você pela TV Evangelizar, sinal digital em todo o país, em várias cidades, canal aberto, pelo YouTube, Padre Manzotti Oficial, pelo aplicativo da Associação Evangelizar é Preciso, e todas as plataformas digitais. Repito, reze pelo padre da sua paróquia. Mês de agosto, mês das vocações. E ao longo do mês vamos contemplar todas as vocações. Hoje também dia de Santo Afonso Maria Ligório. Tudo isso no programa de hoje. Mas nós começamos em nome do Pai, do Filho, do Espírito Santo. Amém. Naquele tempo, a fama de Jesus chegou aos ouvidos do governador Herodes. Ele disse aos seus servidores: é João Batista que ressuscitou dos mortos. E por isso, os poderes miraculosos atuam nele. De fato, Herodes tinha mandado prender João e amarrá-lo e colocá-lo na prisão por causa de Herodíades, a mulher de seu irmão Felipe, pois João Batista, o profeta, tinha dito a Herodes: não te é permitido tê-la como esposa. Por quê? Era cunhada. Continuo. Herodes queria matar João, mas tinha medo do povo, que o considerava como profeta. Por ocasião do aniversário de Herodes, a filha de Herodíades dançou diante de todos e agradou tanto Herodes que lhe prometeu, com juramento, dar a ela tudo o que pedisse. Instigada pela mãe, ela disse: dá-me num prato a cabeça de João Batista. O rei ficou triste, mas por causa do juramento diante dos convidados, ordenou que atendesse o pedido dela e mandou cortar a cabeça de João no cárcere. Depois, a cabeça foi trazida num prato, entregue à moça, e esta levou a sua mãe. Os discípulos de João foram buscar o corpo e o enterraram. Depois, foram contar tudo a Jesus. João Batista teve a coragem de denunciar um pecado. Não te é permitido tê-la por esposa. É a família. Eu falava que hoje, dia 1º de agosto, nós começamos o mês vocacional. Claro, o primeiro domingo, amanhã, dia do padre. Depois, nós estamos em plena novena, dia dos pais. Depois, nós teremos Assunção de Nossa Senhora, dia dos religiosos, religiosas. Depois, teremos dia do catequista, do povo de Deus. Então, por que não, hoje, dia 1º de agosto, dizer: eu e minha casa serviremos ao Senhor? Sobe o som, sacristão, mês vocacional. Que minha casa seja um celeiro de vocações. Que eu e minha casa possamos servir ao Senhor. Eu te consagro o meu lar. Seja bem-vindo, pode entrar, Senhor. Mês vocacional abrindo hoje. Todas as vocações importantes aos olhos de Deus. Todas as vocações, cada um o seu estado de vida. Seja a vida sacerdotal, seja a vocação à família, dia dos pais, seja a vocação à vida religiosa, mas todos, povo de Deus, lutando pela causa do reino, pela verdade. Então você que está me acompanhando, diga: na minha casa, eu e minha casa serviremos ao Senhor. Nós aceitamos a palavra do Senhor. Nós queremos viver os princípios do Senhor. Faze, Senhor, que esse pacto aconteça. Eu quero ir para o céu, mas quero levar minha família também. Diga isso. Eu quero ir para o céu, Senhor. Jesus, eu quero ir para o céu, mas eu quero levar minha família para o céu também. Vou rezar, vou perdoar e vou clamar aos céus. Eu e minha casa serviremos ao Senhor. Diga quanto necessário for. Sagrada família de Nazaré, minha família vossa é. Sagrada família de Nazaré, minha família vossa é. Lembre-se do evangelho que acabamos de proclamar. Quando a mentira, a falsidade, o adultério entra a morte. O evangelho fala que era dia do aniversário de Herodes, o momento de celebrar a vida, e terminou numa celebração da morte. Senhor, que na minha casa se celebre a vida, que se celebre a obediência, este pacto contigo, Senhor. Eu e minha casa serviremos ao Senhor. E que a família seja uma sementeira de vocações. Que a família possa ser um lugar da vida cristã, uma igreja doméstica. Que na minha casa todos nós obedeçamos a Deus, seguindo a Deus. Diante do Rei vou proclamar que eu e minha família lá no céu queremos morar. Sagrada família de Nazaré, minha família vossa é. Por isso, qual o nome do padre da sua paróquia? Escreva no papelzinho. Durante o programa, nós vamos fazer oração pelas vocações, abrindo o mês vocacional, e vamos fazer uma oração pelos padres da sua paróquia. Vou para o intervalo, nós voltamos com partilha de vida, leitura orante e momentos fortes de oração. Chame teu amigo, tua amiga. Volte comigo, nós voltamos já.
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6: Dez horas mais 11 minutos, 10h11, programa Experiência de Deus, Padre Reginaldo Mazzotti, aqui pela Cristal FM, Marmeleiro, Paraná, mais central contigo, nesse sábado, hoje dia 1º de agosto. Seja bem-vindo, mês de agosto, que Deus nos abençoe, que Deus nos proteja, né? E mais um mês aí que chega, que chegou. Olha só, convite para a festa, hein, gente? Convite para a festa. Vem aí a tradicional festa do Padroeiro Bom Jesus, na comunidade de Bom Jesus, dia 2 de agosto, amanhã. Então vá celebrar esse momento de fé, união e muita confraternização. Churrasco de gado a R$140 o espeto padrão. Churrasco de porco R$70. Haverá bingo e buffet de sobremesa. Animação com Givanildo. Reservas com o Luciano no 999090998, com o Ricardo no 99111-9531. Participe com a sua família e amigos. Vamos para a festa tradicional do padroeiro Bom Jesus, na comunidade de Bom Jesus, amanhã, dia 2 de agosto. 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

0: 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Atenção, Estados Unidos, estou chegando, 15 e 16, em Hudson, Massachusetts, e dia 22 de agosto, em Delham, Nova Jersey. Odisseia, que a paz de Jesus esteja com você. Bom dia.
1: Bom dia, Padre Reginaldo. Um prazer conversar com o senhor.
0: Prazer todo meu, querida. Você fala de onde?
1: Eu falo de Campos do Goitacazes, um bairro chamado Tocos.
0: No Rio de Janeiro, né?
1: É, estado do Rio de Janeiro, mas eu sou natural do Espírito Santo.
0: Tá certo.
1: Meus irmãos moram tudo lá.
0: Como que você me acompanha ali em Campos dos Goitacazes?
1: Eu acompanho às vezes pelo Facebook e às vezes pelo YouTube.
0: Tá.
1: Eu acompanho o senhor todos os dias.
0: Que maravilha,
1: na
0: filha.
1: Na leitura orante.
0: Que
1: eu
0: bom.
1: Eu devo evangelizar de meio-dia.
0: Opa!
1: É muito bom, adoro.
0: Que bom, querida. Muito obrigado. E diga lá, minha filha.
1: Rapaz, eu tenho um testemunho para dar ao senhor.
0: Agora, para todo mundo.
1: É, para todo que estiver acompanhando o senhor, né?
0: Isso.
1: Eu fui casada com um homem que morava aqui nessa cidade, né? Nós conhecemos no Rio de Janeiro. Aí eu engravidei. Ele me largou lá no Rio de Janeiro sozinho com a bebê e veio embora para a terra dele.
0: Misericórdia.
1: Mas o Jesus me sustentou. Muitas pessoas queriam apanhar ela, mas eu não dei. Eu passei um aperto, perrengue, passei fome.
0: Imagina.
1: Mas Jesus me sustentou.
0: Certo.
1: E hoje ela está com 47 anos.
0: Amém.
1: Aí daqui eu tive outro filho. Aí no terceiro, meu terceiro filho nasceu com problema, com paralisia cerebral. E ele cresceu um homem. Não falava, não andava.
0: Certo.
1: Mas eu sempre ali, com amor, dedicação, paciência.
0: Amém.
1: Eu cuidava dele, cuidei dele até os 30 anos.
0: Sim.
1: Foi a data que Deus programou para ele morrer.
0: Sim.
1: No mês 11 de agosto de 2011, Jesus já levou ele.
0: Meus sentimentos.
1: Mas eu fiquei assim com meu coração aliviado. Porque tudo que eu pude fazer por ele, Deus ficou do meu lado, me ajudando, Amém. Me orientando. E tudo era fácil.
0: Que bonito.
1: Aí,
0: isso.
1: Como eu acompanho muito o padre aqui da minha igreja, que Nossa Senhora da Penha, aí eu fui conversar com ele sobre a morte dele. Ele disse que a morte não é o fim, é o começo de uma nova vida.
0: Isto. É
1: aí
0: fé na ressurreição.
1: Eu fui me alimentando daquelas palavras, sabe? E continuei vivendo. Eu sou da igreja. Eu
0: que bom.
1: Faço a parte do acolhimento.
0: Parabéns.
1: Eu não falto a missa de domingo. Estou sempre lá.
0: Parabéns por
1: e
0: ser
1: assim, aí quando
0: da
1: foi
0: acolhida.
1: Em 2020, meu marido adoeceu. Por tudo que ele fez por mim, pelas maldades, que ele era um homem muito rude, muito ruim.
0: Sério?
1: Mas eu não desisti. Muitas pessoas diziam assim, vai embora, mulher, larga esse homem, porque eu não posso. Como é que eu vou para a rua com meu filho?
0: Entendi.
1: Não, eu tenho que ficar aqui suportando, porque Jesus está do meu lado, ele nunca me abandonou.
0: Certo.
1: Aí em 2020 meu marido adoeceu, vomitando sangue. Aí quando foi em 2024, ele faleceu. Aí fez 2 anos.
0: Certo.
1: E é assim, né? A gente continua levando a vida.
0: Uma vida sustentada.
1: Porque a morte não é o fim, padre. A morte é o recomeço de uma nova vida.
0: É verdade.
1: Porque estão vivos nos nossos corações.
0: Verdade. Estão vivos junto com Jesus Cristo ressuscitado. O seu testemunho
1: Jesus, aí você foi dizer assim, como é que você carrega essa cruz? Não, nós não carregamos cruz, não. É uma missão que Deus dá para nós.
0: Isso,
1: pra ver até onde vai a nossa fé.
0: Que testemunho forte o seu, hein?
1: A minha fé longa em Jesus. Jesus sempre me sustentou.
0: Amém.
1: E me sustenta até hoje.
0: Tá
1: eu
0: certo.
1: Jamais, se alguém precisar de mim, eu sou uma pessoa idosa, eu tenho 66 anos, mas eu me sinto fortalecida pelo amor e a fé que eu tenho em Deus, porque tudo que eu peço a ele, ele me dá.
0: Tá certo.
1: Depois que eles faleceram, eu fiquei doente.
0: Entendi.
1: Muitas dores. Dores reumáticas.
0: Tá certo.
1: Mas e toda vez que eu assisto o senhor no YouTube, eu boto um copo d'água.
0: Que bom.
1: Aí depois que o senhor abençoa aquela água, eu bebo.
0: Tá
1: e o senhor acredita que minhas dores sumiu? Eu não tenho mais dores.
0: Amém. Graça recebida.
1: Eu não tenho nenhuma.
0: Graça testemunhada, não é, Odisseia?
1: É, graça testemunhada. Isso não sabe a honra e glória que eu estou, o prazer de falar com o senhor.
0: Prazer todo e meu.
1: Foi pela primeira vez.
0: Que bom, filha.
1: Foi a primeira vez que eu consegui falar com o senhor.
0: Obrigado.
1: Porque Jesus, ele veio pra gente com a nossa pé. A pessoa não precisa ter medo.
0: Claro.
1: De amor. A pessoa da família está doente. Está internada. E sabe que não tem mais jeito. Deixa Jesus descansar ela.
0: Que Jesus das Santas Chagas faça o melhor, né? Odisseia, como é que é o nome do padre? Qual o nome do padre da sua paróquia? Padre o quê?
1: É, Padre Júlio.
0: Júnior?
1: É, Padre Júlio, o nome dele.
0: Tá,
1: aqui
0: certo.
1: É Giuseppetto, o nome da...
0: Que Deus abençoe. Que Deus abençoe, Odisseia, de Campos dos Goitacazes, Rio de Janeiro. Uma história, você percebeu, sustentada em Deus. Você viu todas as dificuldades, todas as provações, e ela diz, não é cruz, é missão. Bonito, é só uma pessoa de fé que pode dizer isso. Acompanha pelo YouTube, redes sociais, em Campos, a diocese, Dom Roberto Francisco Ferreira Paz. Escute esse testemunho, por favor.
2: Então, eu estou em tratamento de câncer, já retirei tumor na mama, retirei na cabeça... E eu sei que o que está me mantendo de pé é Jesus das Santas Chagas.
0: Amém.
2: Eu rezo todo dia o terço de Jesus das Santas Chagas. Passo água benta. Eu estou passando bem. Graças a Deus, Nossa Senhora e Jesus das Santas Chagas. Graça alcançada. É graça testemunhada. Eu sei que vou ficar bem, vou ficar curada. Toco o sino, sacristão.
0: Louvado seja Deus, filha. Mais uma mulher ali, ó, testemunhando a vida sustentada em Deus. Que Jesus das Santas Chagas te dê a cura deste câncer e te sustente nos momentos difíceis. Aproveito para dizer que tal você se tornar um associado, ou melhor, um líder mensageiro da Capelinha de Jesus das Santas Chagas? Ligue 0800 410 6060. Torne-se um líder mensageiro da Capelinha de Jesus das Santas Chagas. Ajude a proclamar, a divulgar esta devoção que cura, liberta e salva. Claro, se você ainda não é associado, torne-se um associado agora no intervalo. 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Eu volto com a leitura orante, volte comigo.
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8: Amiga, acho que tem alguém nos seguindo.
9: Ai, meu Deus, aonde?
8: Ali atrás, aquele homem de camisa escura.
9: Ai, aquele homem de camisa escura? Aquele é o poste da rua.
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1: Lá vem vindo a palavra de Deus, vem falar do meu povo e do céu.
0: 1 Coríntios, capítulo 15, versículo 35 seguintes. Vamos contextualizar, porque tem gente que só está acompanhando hoje. Dentro das temáticas, porque existem vários temas de 1 Coríntios. Ele já falou muita coisa. Conselho para os casais, conselhos para os solteiros, depois falou sobre o Espírito Santo, depois falou sobre os grupos, como fazer a questão dos irmãos, problema, uso do corpo, depois falou os dons do Espírito Santo. E agora ele está falando sobre a ressurreição de Cristo. E nesses últimos dias, você ouviu sobre, primeiro, a ressurreição. A ressurreição de quem? Daquele que foi o primeiro. Cristo ressuscitou. Esse é o ponto de partida. Depois, ontem, sobre a nossa ressurreição. Mas ele ainda vai explicar algo que você é importante compreender. A ressurreição do corpo. Como será isso? Inclusive, estamos em leitura orante. Você escutou a filha de Deus dizer: eu acredito na ressurreição. Eu acredito. E foi o que confortou ela quando o filho morreu, o marido depois. Quando o padre disse: a morte não é o fim, é o começo de uma nova vida. Então vamos lá. Capítulo 15, versículo 35. Mas alguém perguntará: como é que os corpos são ressuscitados? Você teve já essa dúvida? Alguém já perguntou para você? Vamos tentar entender a partir de Paulo. Que tipo de corpo eles vão ter? Seu tolo. Tá aqui, ó, não sou eu que estou falando isso não. Seu tolo. Quando você semeia uma semente na terra, ela só brota se morrer. E o que foi semeado é apenas uma semente. Talvez um grão de trigo, outra semente qualquer, e não o corpo já formado na planta, que vai crescer. Aqui tem um princípio. Paulo era muito culto. Tem um princípio de Aristóteles. Ato e potência. Se planta a semente, na semente já está, é o ato. O que vai ser é a potência. Deus dá a essa semente o corpo que ele quer e dá a cada semente um corpo próprio. A carne dos seres vivos não é toda do mesmo tipo. Os seres humanos têm um tipo de carne, os animais outros, pássaros outros, peixes ainda outro. Há também corpos do céu, corpos da terra, existe um tipo de beleza que pertence aos corpos celestes. Os seres celestiais também são corpos, os anjos. Há outro que pertence ao corpo terrestre, somos nós. O sol tem seu próprio brilho, ele vai falando. A lua, outro brilho. As estrelas têm brilho diferente. Pois, será assim, depois de ter feito todo esse introito, que Paulo é um homem culto, volto a te dizer, de formação helênica, formado aos pés do grande Gamaliel, quando os mortos ressuscitarem, quando o corpo é sepultado, ele é corpo mortal. Mas quando for ressuscitado, será imortal. Quando os mortos ressuscitarem, quando o corpo é sepultado, ele é corpo mortal. Mas

0: corpo mortal precisa se vestir. Como é que o corpo imortal? Assim, quando esse corpo mortal se vestir com o que é imortal, e esse corpo que morre se vestir com o que não pode morrer, então acontecerá o que a Escritura disse: onde está, ó morte, a tua vitória? Onde está, ó morte, o seu poder de ferir? O que dá à morte o poder de ferir é o pecado. E que dá ao pecado o poder de ferir é a lei. Mas agradeçamos a Deus que nos dá vitória por meio de nosso Senhor Jesus Cristo. Portanto, queridos irmãos, continuem firmes. Continuem ocupados no trabalho do Senhor. Pois vocês sabem que todo o seu esforço neste trabalho traz proveito. Eu vou para o intervalo e volto comentando. Volte comigo.
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10:37. Sim. 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Experiência de Deus, Padre Reginaldo Manzotti, volta já.

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Então, como será a ressurreição do corpo? Hoje vivemos o corpo mortal. Na ressurreição, um corpo glorioso, como Jesus. Um corpo espiritual. Você lembra de um fato? Para você lembrar, importante. Que criaram uma casuística para Jesus. Se há ressurreição dos mortos, diz a lei que uma mulher que casou com um

0: homem não teve filhos e tiver irmãos, ela deve casar com esse irmão até ter filhos. Um homem tinha 7 irmãos. A mulher casou com o primeiro, não teve filho, com o segundo, terceiro, quarto, quinto, sexto, sétimo, não teve filhos. Perguntaram os saduceus, a quem essa mulher pertencerá no reino dos céus? Jesus disse, vocês não entenderam nada. Lá ninguém vai se dar em casamento, é um corpo glorioso, ninguém pertence a ninguém. Portanto, nós rezamos no credo, creio na ressurreição da carne, creio na vida eterna. Nós temos todo o respeito, porque temos respeito com o corpo. Porque enterramos o corpo, ou mesmo que seja incinerado, é permitido hoje, mas não se pode jogar na natureza, não se pode jogar, sabia disso? Não pega cinza e coloca numa joia, não pega cinza e joga no mar, nas montanhas, porque nós acreditamos na ressurreição do corpo. Como será? Diferente do que é. Glorioso, mas nós cremos. Escute esse testemunho.
1: Padre, eu me chamo Isabela Lorena, sou de Juazeiro do Norte. Eu já dei um testemunho aqui, que foi até o cordãozinho de São Pio, onde eu consegui retirar minha pulseira eletrônica. Ainda espero por julgamento.
0: Olha aí.
1: Mas eu creio em Jesus das Santas Chagas, que não vai dar em nada, porque eu fui presa de laranja nessa. E o meu testemunho, padre, hoje, é que minha vida nunca foi fácil. Eu vim de uma família que algumas pessoas têm boas condições, outras não, caem na vida errada. Mas hoje o meu testemunho é que desde 16 anos de idade, eu dei trabalho à minha mãe, eu me arrependo de ter escolhido a vida errada, não tirei nenhum lucro dela. E sim, eu me arrependo amargamente. Hoje eu tenho 30 anos, com 18 anos eu comecei a usar droga. E eu vim parar de usar droga no ano retrasado, com 28 anos de idade.
0: Puxa,
1: padre, eu estou limpa de bebida e de droga. Meu
0: louvado
1: Deus, eu não acredito
0: Deus.
1: Que eu consegui. Eu venci essa batalha todo dia. Eu pedi a Deus para Ele me dar força para conseguir. E hoje eu estou dando meu testemunho, padre. Já tem mais ou menos uns 8 meses para 9 meses que eu não bebo mais, uso mais droga, não sinto nem um pouco de vontade, não sinto mais vontade de estar na rua, padre, é uma bênção para mim, uma bênção, muito obrigada, eu tenho muito a agradecer a Deus, é uma vitória que eu estou dando na minha vida.
0: Amém.
1: Gratidão a Deus também, ao Senhor, porque graça alcançada é graça testemunhada, e toco o sino, sacristão, toco o sino porque para mim é uma vitória.
0: Eu imagino. Me alegro com você, Isabela. Louvado seja Deus, que você tomou consciência e tudo começou a ser transformado na tua vida. Louvado seja Deus, porque você mesmo usou a palavra, estou limpa. E que, acredite, Deus que começou essa obra não para pela metade. Deus abençoe você. Isabela de Juazeiro do Norte, testemunho fortíssimo. TV Evangelizar lá, canal aberto, 39.1, também nos transmite a rádio Padre Cícero FM, o bispo Dom Magnus Henrique Lopes, da diocese de Crato. Nilda, que a paz de Jesus esteja com você, Nilda.
2: Oi, padre. A bênção.
0: Deus
2: bom
0: abençoe.
2: Dia.
0: Bom dia. Você fala de onde, Nilda?
2: Eu falo de Joinville, Santa Catarina.
0: Minha saudação a Joinville. Como que você me acompanha?
2: Eu acompanho pelo canal Evangelizar.
0: Tá certo, canal aberto, 49.1. Antes de você continuar, como é que é o nome do padre da sua paróquia? Daqui a pouco nós vamos rezar pelos padres.
2: Padre Wagner.
0: Padre Wagner. Continua, filho, o que você quer falar?
2: Eu estava querendo oração para meus pais que já faleceram há mais de 20 anos. E para minhas irmãs também, que é para a saúde, né? Porque elas se encontram doentes. Aí eu queria pedir oração.
0: Então vamos falar o nome dos pais, por favor.
2: Meu pai chama-se Carli. Frederico.
0: Carli?
2: Carli, com Y.
0: Tá.
2: E minha mãe, Dulcineia Mendes.
0: Tá. Anotei. E as suas irmãs?
2: Eu tenho Tem outras irmãs, né? Mas as que eu estou pedindo a oração é para a Georgina, que está acometida de câncer, né, no estômago. E para minha irmã Zilmar, que tem ferida nas pernas, no varicose, já há mais de 30 anos que ela tem essas feridas.
0: Tá certo. Anotei. E que Deus abençoe você também, Nilda.
2: Eu também preciso bastante.
0: Tá bom.
2: Preciso mesmo, porque eu tô também... Acabei de fazer uma cirurgia no ombro.
0: Sim.
2: E tô tendo um problema com o meu pedido, né, de incapacidade também na INSS.
0: Vamos colocar diante do Senhor. Deus abençoe Nilda de Joinville, Santa Catarina. TV Evangelizar, canal 49.1, Arca da Aliança, FM, Dom Francisco Carlos Bach, arcebispo de Joinville. Querido povo de Deus, daqui a pouco, prepare, se você até tem uma foto do padre da sua paróquia, pegue, anote o nome do padre, nós vamos rezar por eles e rezar por todas as vocações, abrindo o mês vocacional. Quero insistir que o mês de agosto é mês vocacional e significa que vamos contemplar todas as vocações. Em virtude de São João Maria Vianney, se celebra o primeiro domingo, dia do padre. Depois, nós estamos em plena novena dos pais, inclusive hoje é o terceiro dia. Depois, a Assunção de Nossa Senhora, a vocação à vida religiosa. Depois, dia do catequista, do leigo. Portanto, todas as vocações. Mas hoje é dia de Santo Afonso Maria Ligório. Ele nasceu em Nápoles, na Itália, e filho de pais cristãos, ricos, nobres, teve condições de estudar. Com 16 anos, já era doutor em direito civil eclesiástico. Entretanto, após anos de profissão, ele tomou uma decisão: abandonar tudo e seguir a vida religiosa. O pai não aceitou, evidentemente, mas Afonso renunciou à herança e todos os títulos. Assim, foi ordenado sacerdote aos 30 anos de idade. Decidiu deixar Nápoles e fundou a Congregação do Santíssimo Redentor. Ele viajou quase todo o sul da Itália, pregando a palavra de Deus e a profunda devoção a Maria. Santo Afonso Maria Ligório, profundamente mariano, morreu com 66 anos e aos 66 anos foi nomeado bispo e depois renunciou. Faleceu com 91 anos, e deixou 120 livros e tratados: Teologia Moral, Glórias de Maria, Vida do Santíssimo Sacramento, Tratado de Oração, e é proclamado doutor da Igreja. Santo Afonso Maria Ligório, rogai por nós. Vou para o intervalo, mas voltando, vamos rezar pelos padres, vamos rezar a oração abrindo o mês vocacional. Voltando, vamos fazer a novena da Sagrada Família e rezar pelos pais. Volte comigo, voltamos já.
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10 minutos para as 11 horas da manhã. 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

Hoje, 1º de agosto, muitos aniversários de rádio. Agora FM de Aratuba, Ceará. Agora FM Russa, Ceará. Alvorada FM Luz, Minas Gerais. América FM de Uberlândia, Minas Gerais. Antena Jovem FM Trajano de Moraes, Rio de Janeiro. Associativa FM Jurema, Pernambuco. Colmeia News FM Campo Mourão, Paraná. Difusora FM Ubiratã, Paraná. Espinharas FM Patos, Paraíba. Princesa do Capibaribe FM Limoeiro, Pernambuco. Saldanha FM, Saldanha Marinho, Rio Grande do Sul. Terra FM, São Félix de Minas, Minas Gerais. De Ferrari, Nova Hamburgo, Rio Grande do Sul. Box Brasil Play, Porto Alegre, Rio Grande do Sul. Brisa Play, Pereiro, Ceará. E hoje é aniversário do meu sobrinho, Giacomo Manzotti, que carinhosamente chamamos de Jaquinho. Que Deus abençoe com todas as graças e bênçãos do céu, Giacomo. E amanhã, aniversário, Águas do Pantanal FM, Rio Verde de Mato Grosso, Mato Grosso do Sul, Cidade FM Perdigão, Minas Gerais, FM Cornélio Procópio, Paraná, Itapuá FM Vinhema, Mato Grosso do Sul, Rainha da Paz FM Cornélio Procópio, Paraná, Sinal FM Aracati, Ceará, Infolog, São Vicente, São Paulo. E agora, convido você a fazer comigo esta oração por todas as vocações. Ainda teremos a oração pelo padre da sua paróquia. Senhor da messe e pastor do rebanho, faz ressoar em nossos ouvidos teu forte e suave convite. Vem e segue-me. Derrama sobre nós o teu espírito e que nos dê sabedoria para ver o caminho e generosidade para ouvir tua voz. Senhor, que a messe não se perca por falta de operários. Desperta as nossas comunidades para a missão. Ensina a nossa vida a ser serviço. Fortalece os que querem dedicar-se ao reino na vida consagrada e religiosa. Senhor, que o rebanho não pereça por falta de pastores. Sustenta a fidelidade dos bispos, padres e ministros. Dá perseverança aos seminaristas. Desperta no coração dos jovens o ministério pastoral na tua igreja. Senhor da messe, pastor do rebanho, chama para o serviço o teu povo, Maria Mãe da Igreja, modelos dos servidores do Evangelho, ajuda-nos a responder sim. Amém. E agora, convido você a rezar uma Ave Maria pelo padre da sua paróquia. E digo assim: se hoje você puder, ou amanhã, depois da missa, dê um abraço no sacerdote, leve um mimo, um cartão, e diga: rezei pelo senhor, ou diga: obrigado pelo seu sim. Rezemos pelos padres. Ave Maria, cheia de graça, o Senhor é convosco. Bendita sois vós entre as mulheres, e bendito é o fruto do vosso ventre, Jesus. Santa Maria, Mãe de Deus, rogai por nós, pecadores, agora e na hora de nossa morte. Amém. E se quiser e puder, diga ao padre da sua paróquia que eu, padre Reginaldo, mandei um abraço. Que Deus os abençoe. E juntos, a novena da Sagrada Família e oração pelos pais. Jesus, Maria e José, terceiro dia. Minha família, vossa é. Sagrada Família de Nazaré, coloco-me em oração por todas as famílias. E clamo que as famílias aqui na terra tenham o discernimento necessário para fugir de todas as ciladas dos Herodes de hoje. Como fizeste na Gruta de Belém, na fuga para o Egito. Jesus, Maria, José, eu coloco como intenção especial os pais aqui na terra. Diga o nome do seu pai. Que o Pai do Céu nos concedeu como pai biológico. Diga o nome do seu pai, vivo ou falecido, não importa. Aos falecidos, peço descanso eterno. Dai-lhes, Senhor, o descanso eterno, e a luz perpétua os ilumine. Descanse em paz. Amém.
aos pais vivos. Seu pai está vivo. Dai, Senhor, saúde, paz, prosperidade. Abençoai e santificai as famílias e, de modo especial, os casais. Aperfeiçoai o amor dentro do matrimônio. Fazei com que sempre lembre o pacto nupcial e que possam a cada dia no perdão, no diálogo, na fidelidade, reavivar o amor que os une. Senhor, que o perdão seja abundante, que o amor seja constante e o diálogo uma ponte de recomeço. Afaste para longe da família vícios, brigas, discórdias, desavenças, infidelidade, enfermidade. Sagrada Família de Nazaré, santificai e protegei minha família. Sagrada Família de Nazaré, santificai e protegei minha família. Sagrada Família de Nazaré, santificai e protegei minha família. O Senhor esteja convosco, Ele está no meio de nós. Abençoai, Senhor, por intercessão de Nossa Senhora do Carmo, São Pio de Pietrelcina, a água, roupa dos enfermos, as fotos de família. Abençoai, Senhor, Pai, Filho e Espírito Santo. Amém. Não esqueça, saúde o padre da sua paróquia, valorize o padre da sua comunidade. Mês de agosto, mês das vocações, feliz dia dos padres. Evangelizar é preciso.

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0: 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Alguns avisos e comunicados para este sábado. E amanhã, né? É amanhã a grande festa lá na comunidade da linha Bom Jesus Marmereiro, em honra ao padroeiro Bom Jesus. Vá celebrar este momento de fé, união e muita confraternização. O churrasco de gado é só R$140, churrasco de porco R$70. Haverá bingo e buffet de sobremesa. A animação é do Givanildo. Reservas de churrasco ainda hoje com o Jussiano no 469-9909-0998 e com o Ricardo no 469-9111-9531. Participe com sua família da festa do Bom Jesus amanhã. E amanhã também acontece aqui em Marmereiro, no Salão Paroquial da Igreja Matriz de Marmereiro, o Dia do Bem, servindo com amor, cuidando com esperança. Terá teste de glicemia, aferição de pressão arterial, cálculo da sua idade biológica, benefício dos 8 remédios naturais para a sua saúde, varal solidário, mercadinho do bem, assessoria jurídica, corte de cabelo masculino e feminino, a presença do palhaço Zuca com pipoca, algodão doce, Clube do Desbravadores de Marmereiro e Francisco Beltrão, Clube de Aventureiros de Francisco Beltrão. A realização é da Ação Solidária Adventista e Ministério da Saúde Adventista, com o apoio de diversas entidades de Marmereiro. Participe do Dia do Bem, amanhã, das 9 às 15 horas, no Salão Paroquial de Marmereiro.
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0: Muito bom dia. Começa na Cristal agora mais um programa, o programa da Prefeitura Municipal de Marmereiro. Nesta manhã de sábado, começando mais um mês do ano, já estamos no oitavo mês de 2026. No programa de hoje, teremos o prefeito Jander Loss falando sobre as atividades do município e também a diretora do Departamento de Saúde de Marmereiro, a Rosimara Scolari, que vai discorrer para a gente sobre os assuntos da área de saúde do nosso município. Bom dia, Rosimara. E como está o processo de vacinação? A gente já fez alguns alertas aí, esse mês que passou, né? Tinha que atualizar as carteirinhas de vacinação. Como foi?
1: Bom dia, Ayrton. Bom dia a todos. Então, Ayrton, a vacinação, nós fizemos campanha, já fizemos vários alertas, a atualização, né, de carteirinhas. Já viemos em outros momentos aqui falar sobre a campanha da influenza. Agora, a vacina da influenza já está aberta para a população geral, mas o motivo de nós falarmos de novo nesse assunto, Ayrton, é porque nós estamos com uma cobertura vacinal muito baixa. É 56% só a nossa cobertura. O único grupo que está 100%, é onde estão todas as pessoas vacinadas, são as gestantes. Os demais grupos estão faltando bastante. O que nos preocupa é que nós estamos com o nosso pronto atendimento sempre cheio de doenças respiratórias, né, e que poderiam ser amenizadas se fossem vacinados. Aí, né, você vai ver o histórico vacinal, tem a pessoa do grupo prioritário que está lá, que não tomou a vacina, mas que está consultando, que está correndo o risco de agravar. Agora que está aberto para a população geral, então, né, depois que abriu para a população geral, a procura diminuiu. E a gente vê bastante pessoas jovens que não estavam no grupo prioritário, mas que agora poderiam estar tomando a vacina, que estão seguindo lá no pronto atendimento, aguardando.

0: dando para consulta, em vez de procurar a vacina. Então, o que, que a gente alerta, né? A vacina está disponível, ela não faltou em momento algum, está lá. Então, procurem, né? Nós já fizemos horários diferenciados, a gente estende horário, a gente programa. Não é só abrir a sala de vacina, você tem todo um preparativo, você tem, né, que organizar a equipe, preparar geladeiras, né? Tem todo um contexto que a gente utiliza, né, para toda vez que movimenta a vacina fora do horário, né? Então, a gente continua fazendo isso e a gente alerta a população. Procurem, nós temos vacinas. E agora, uma preocupação, nós estamos com um caso suspeito de coqueluche, né? Então, isso é coqueluche para essa época do ano, é esperado que possa acontecer. Mas, assim, tem suspeita de coqueluche, a gente revisa todas, né, a cadeia de vacinação, a gente alerta os pais que olhem as carteirinhas, vejam se ela está completa, né? Se tem dúvidas, vem até a unidade de saúde para a gente dar uma analisada na carteirinha. E a coqueluche é mais conhecida como a tosse comprida, né? É, tem dados casos graves, não aqui para nós, mas em São Paulo tem, né? Então, como hoje é fácil de ir e vir, então a preocupação da gente é assim, não, vamos, né, estar em alerta, né? É, o que se pode prevenir por vacina, vamos trabalhar na prevenção, né, através das vacinas.
1: As vacinas estão disponíveis na cidade e no interior ou só na cidade?
0: Na cidade e no interior. Na unidade aqui do centro, estão disponíveis lá no Santa Rita e estão disponíveis no interior também. Então, as vacinas estão à disposição da população, né? E quando a gente observa a necessidade, até no sábado passado teve campanha, né? Onde foi aberto os postinhos aqui, né? E no interior também, tá? Então, a gente está sempre movimentando para facilitar para a população que possa vacinar. Eu trabalho, não consigo ir, alguma coisa assim. Então, a gente organiza dessa forma.
1: Rose, o município de Marmereiro tem os veículos de transporte de pacientes para outros centros, né? Curitiba, Nova Prata, Cascavel e outras coisas mais. Como é que está esse trabalho? Tá.
0: Bom, o transporte, a gente tem uma logística, né? Então, assim, os que viajam fora do município, a gente chama de transporte, né, para tratamento fora do domicílio, né? Então, o paciente sai com consulta agendada ou com exame agendado, cirurgia, seja o que for, né? A gente programa isso, né? É tudo programado, é por agenda, né? E a gente, né, em alguns momentos, quando a gente tem carros disponíveis, né, a gente aumenta, né, é que daí a gente leva mais, por causa das campanhas do Opera Paraná, a gente consegue ir para outros municípios fazer esse tipo de atendimento, mas a gente também, né, estamos no momento em que nós tivemos, né, estamos com alguns veículos que estão meio que ultrapassados, com bastante mecânica, estamos, né, já no processo de licitação de novos, tem um micro, né, que chegou essa semana, né, que está aguardando a documentação e o seguro, tem outra van que está aguardando o seguro, né? E então a gente tenta concentrar, assim. Então, às vezes, né, as pessoas vêm no momento em que querem um transporte que a gente não consegue oferecer naquele momento, tá? Mas a gente programa, a gente organiza e a gente remarca, porque a gente parte do princípio que isso é consulta, né, ou atendimento, ou cirurgia eletivo. Então, pode esperar, né? Não há urgência, a ambulância leva, independente, né, da situação, vai para onde precisa ir, né? Beltrão, o micro vai todos os dias, né? Vai duas vezes, vai de manhã, leva os pacientes pela manhã e retorna às 10 horas, né? E aí recolhe os pacientes, a uma hora ele vai de novo e retorna a buscar, né? Isso são todos os dias, né? O ônibus tem 32 lugares, então é 32 pessoas que vão ser transportadas. Mas qual que é a logística que a gente faz que tem que ser, né? Você tem que pensar em economia de escala, né? Você programa, faz a rota, o motorista deixa os pacientes aonde eles precisam estar, né? E orienta, eu volto buscar mais tarde. Mas as pessoas, umas ficam prontas, né, em uma hora, outras em meia, outras em 40 minutos, e aí começa a, né, elas começam a ligar para o transporte para buscar. O transporte não vai buscar. O transporte vai buscar no horário pré-determinado, mesmo porque se eu ficar aí buscando toda vez o paciente que ficar pronto, a gente não consegue dar conta, né? Então, é mais nessa questão. A gente está organizando, a gente está tentando otimizar, assim, não, eu consigo concentrar, né, duas viagens, tem um paciente hoje, um paciente amanhã, vamos tentar ajustar a viagem daquele de amanhã para hoje. A gente está tentando trabalhar nessa logística para evitar que seja mais um carro viajando, porque é risco, é despesa, né? Então, a gente está tentando concentrar isso, né? de uma forma que fique assim. Mas então, o que, que a gente orienta para a população? Que a gente, né, transporta, vai ter alguns momentos em que ele... Ah, acabou de sair o ônibus, faz 15 minutos que o ônibus saiu. Daí liga, eu atrasei. Não, infelizmente, agora não vai dar. Eu perdi o exame, vamos ter que remarcar. Né? Então, esse cuidado que a gente tem, que a gente reforça, a gente não está deixando de atender ninguém, né, prefeito? A gente tem essa logística de tentar, né, organizar o serviço de uma forma que fique bom para todos, mas eu também não posso ficar, né, deixar à disposição. O que é bastante comum, que a gente vê e conversa bastante, né, é que assim, as pessoas... elas entendem que como o motorista me levou, ele tem que ficar à minha disposição. Não, ele vai levar, né, e ele vai fazer outras coisas. Ah, vai para Cascavel, né? Praticamente vai todos os dias, né, o ônibus, a van, depende da quantidade de pessoas, vão para Cascavel, mas não vão todos para o mesmo local. Então, assim, ele faz a loja, e o motorista que vai para Cascavel, ele sai daqui 4 horas da manhã. Então, ele vai, tem o compromisso de entregar os pacientes aonde eles têm que estar. E aí, nesse período, né, depois que ele entrega todo mundo, o que, que o motorista vai fazer? Toma um café e vai dormir. É lógico, ele levantou às 4 da manhã, dirigiu até lá, descansa. Depois que ele fez o descanso dele, ele passa recolhendo os pacientes. E às vezes vai ter que ficar aguardando até 4, 5 horas da tarde, esperando o último paciente. E não tem o que fazer. A gente tem que esperar, né? Porque não tem, né, como ser diferente. Então, nesse sentido, a gente está tentando organizar, tá? Então, a gente pede, né, para a população que tenha um pouco de calma, que ninguém vai ser... Né, a gente não está deixando de atender ninguém, mas a gente está tentando organizar o serviço que fique de uma forma bom para todos, né? Então, esse era mais os esclarecimentos em relação ao transporte, né, sanitário, que eu queria repassar para a população.
1: Ok, Rose, obrigado pela sua participação no programa de hoje. No programa de hoje, também a presença do prefeito Jander Loss com os assuntos da administração municipal. Como foi a semana, prefeito?
2: Bom dia, Ayrton. Bom dia, Rose, nosso diretor da saúde. Obrigado pelos esclarecimentos aí para a população, Rose. Acho que é isso que nós precisamos fazer, né? Quero só fazer um reforço aqui das palavras da Rose, né? E pedir sempre para a população que tenha a compreensão, né, de entender que nós temos que cuidar de praticamente 17 mil pessoas no município. A gente entende que cada um sabe a dor que tem, mas nós também temos que entender que a equipe da saúde, né, são aquelas pessoas que nós temos para atender a todos. Então, a preocupação maior, eu sempre falei e sempre comento, é com a saúde da população. Sempre falo que você pode fazer obras, pode fazer o que for, se tu for na saúde e não tiver o atendimento, de nada adianta o restante que você fez. Então, população que entenda isso, como a Rose bem colocou, às vezes tem que aguardar um pouco, faz parte. Quem tem algum plano de saúde é assim que funciona, quem vai no particular é assim que funciona. Se você tentar marcar uma consulta, um exame, você tem que aguardar, tem que ir, é tudo agendado hoje. Então, na saúde pública não é diferente. Então, nós fizemos o máximo, né, para atender a todos. Normal que alguém, às vezes, vai ficar um pouco descontente, mas a gente sempre pede, então, que as pessoas tenham, né, essa compreensão de entender, né, que a equipe da saúde está ali para fazer o melhor possível. Então, Ayrton, durante a semana, vamos começar falando de domingo, então. Estive presente na festa da Guarda de São Cristóvão, bela festa, dá os parabéns aí aos organizadores da festa da Guarda de São Cristóvão, essas pessoas que fazem sempre esse trabalho voluntário em vários eventos que tem. Então, nada mais justo, né, do que a população comparecer e também prestigiar a promoção que eles fazem uma vez por ano. Então, a gente esteve lá, né? Depois disso, me desloquei até o módulo esportivo, né, o centro, o complexo esportivo Wilson Henrique, é onde a gente acompanhou então a final do campeonato da Exupar ali. Também então durante a semana aí, atendimento ao público, alinhamento aí com alguns diretores de departamentos, realizando visita nas escolas do interior, então verificando algumas escolas também, que durante esse recesso foi feita algumas melhorias, como pinturas, por exemplo, aí. Então, a gente esteve acompanhando, também acompanhando o trabalho nas estradas, para ver como que estão nossas estradas. A gente sabe que esse tempo chuvoso, como a gente já falou nos outros programas, aí, acaba danificando nossas estradas, mas com a graça de Deus, até a nossa região aqui não foi tão afetada aí pelo tal de El Niño, né? Como a Defesa Civil mesmo estava orientando e mandando mensagem. Muitas pessoas recebem mensagem no celular com a preocupação desse El Niño aí, que era para ter causado problemas muito maiores, mais severos. Mas, graças a Deus, nossa região não teve isso. É só vocês olhar os noticiários aí, região aí de Santa Catarina, Rio Grande do Sul, o que aconteceu. Então, graças ao nosso pai maior, aí não tivemos esse problema com tantos alagamentos, com tantas chuvas e vendavais e assim por diante, né? Também participando de uma reunião ali com a equipe da saúde, aí junto com a nossa diretora Rose, né, para alinhar justamente a questão do transporte, né, dos nossos pacientes, a gente conversando ali com os nossos motoristas. Tá? Também durante a semana, agenda aí com as lideranças políticas locais, aí, que já agora estão começando, se todo mundo sabe que agora estamos vivendo já aí um período eleitoral. Então já começam agora as visitas dos deputados, dos representantes e assim por diante. Então, essa foi a nossa agenda da semana, Ayrton.
1: Vamos falar dos departamentos, prefeito. Começamos lá com o departamento de urbanismo. Quais as atividades realizadas?
2: Urbanismo realizado durante a semana, serviços de limpeza em espaços públicos, poda de árvores, que nunca para essa poda de árvore, essas limpezas não para nunca, né? Esse recolho de entulhos também, a gente tem feito isso. Também foi realizado o serviço de tapa-buracos aí na marginal e da BR-280. E no acesso da linha Pocinho, ali próximo à Mata Nativa, também a gente fez colocou ali uma massa asfáltica nesses buracos maiores ali, porque nós pretendemos aí, com o futuro, a gente fazer um recapeamento asfáltico naquele local. Nós temos a Mata Nativa, que é um ponto turístico do nosso município de Marmeleiro, e aquele acesso ali não está bom, a gente sabe disso, mas como eu sempre falo, a parte pública toda é lento, então depende de projeto e outras coisas mais, mas a gente, futuramente, a gente pretende, né, fazer um recap asfáltico naquele local.
1: Prefeito, vamos falar de educação. Começou nesta semana as aulas, mais um período letivo, né?
2: Exatamente. Então, na segunda-feira, dia 27 de julho, teve início o segundo semestre letivo, né, com a retomada das atividades das escolas e CMEIs. Então, durante a semana, a equipe do Departamento de Educação realizou diversas ações voltadas ao acompanhamento pedagógico nas escolas e CMEIs, oferecendo suporte às equipes gestoras e aos professores, com o objetivo de fortalecer o processo de ensino e aprendizagem. Na área de infraestrutura, então, foram realizados trabalhos de pintura nas escolas Novo Progresso e Souza Naves, como eu já tinha falado antes, né? Contribuindo para a melhoria dos ambientes escolares e proporcionando mais conforto aos estudantes e aos profissionais da educação. Então, além disso, está em andamento a troca da parte da cobertura da Escola Dom Pedro I, garantindo melhores condições de segurança e conservação da estrutura da unidade escolar. Então, isso também é um trabalho que já era para ter feito há um bom tempo, mas tudo é lento, todo o processo é lento. Falar um pouco, então, da agricultura. O Departamento de Agricultura, então, tem um convite aí aos produtores da bovinocultura de leite. Então, o Departamento de Agricultura e Abastecimento de Marmeleiro, em parceria com o SEBRAE Paraná, convida todos os produtores de leite do município para participarem do lançamento do projeto de melhoramento genético e qualidade do leite. Então, esse projeto foi desenvolvido para fortalecer a pecuária leiteira de Marmeleiro, promovendo ações voltadas ao melhoramento genético do rebanho, qualidade do leite, gestão da propriedade e aumento da produtividade. Então, será no dia 4 de agosto, terça-feira, a partir das 13 horas, no segundo piso da Prefeitura Municipal de Marmeleiro. Então, a programação, às 13 horas de apresentação, início do projeto em parceria com o SEBRAE. Na sequência, a palestra com o Dr. Valmir da Cunha Silveira. O tema da palestra é produção e manejo de silagem. Então, esse será um momento de muito aprendizado, troca de experiências e apresentação de uma importante oportunidade para os produtores de leite do município, com acompanhamento técnico e ações voltadas ao desenvolvimento da atividade leiteira. Então, contamos aí com a presença aí dos produtores, que se façam presente. Sempre tem algo a aprender. Às vezes, a pessoa pode até falar que, eu já sei e tal, mas sempre que você participa de uma palestra, seja em qualquer profissão aí, sempre tu aprende alguma coisa. Quero falar um pouquinho do esporte, então, aí. Tá? O esporte, então, no sábado, a delegação de Marmeleiro esteve no município de São Jorge do Oeste, representando os municípios nos JANSOPS, tá? Os Jogos Abertos dos Municípios do Sudoeste do Paraná, disputando as modalidades de bocha, de carpê, beach tênis, futebol, vôlei de praia e voleibol. Então, campeão voleibol masculino, campeão futebol feminino, terceiro lugar futebol masculino, segundo lugar beach tênis feminino, terceiro lugar beach tênis masculino, segundo lugar bocha de carpê e quarto lugar no vôlei de praia feminino. Com esses resultados, o município conquistou o título geral da competição, somando 99 pontos e encerrando a participação em primeiro lugar na classificação geral. Então, no domingo, 26 de julho, Marmeleiro conquistou o título de campeão da Copa Sudoeste de Futebol. Uma campanha sólida, convincente e incontestável. O município escreveu um importante capítulo em sua história esportiva ao conquistar seu primeiro título da competição promovida pela AESUPAR. Então, parabéns à equipe, né, de futebol, parabéns aos organizadores, parabéns aí à comissão técnica, né? E ficou campeão invicto, né, nesse campeonato. Aí a gente acompanhou várias partidas, então parabéns a eles. Na segunda-feira, 27 de julho, foram encerradas as inscrições para o 33º Campeonato Municipal Indústria e Comércio de Futsal, contando com a confirmação de 20 equipes participantes. Em breve serão abertas as inscrições para o 17º Campeonato Municipal de Futsal Feminino, dando continuidade ao calendário esportivo do município. Os treinamentos das escolinhas e equipes do Departamento de Esporte seguem normalmente nos ginásios dos bairros Ipiranga e Alvorada, bem como no Complexo Esportivo Wilson Henrique, mantendo as atividades regulares de preparação dos atletas. Na quinta, o futsal feminino deslocaram-se a dois vizinhos, onde realizaram um amistoso contra a equipe local. Então vem aí a Copa Sudoeste de Futsal. No sábado, hoje, o professor Ayrton acompanhará a Escolinha Municipal de Futebol de Marmeleiro em um amistoso na cidade de Pato Branco contra a equipe Projeto de Futebol Social Bortote, Pato Branco. As partidas serão disputadas nas categorias sub-11, sub-13 e sub-15, envolvendo aproximadamente 50 atletas, proporcionando experiência competitiva e incentivo ao desenvolvimento esportivo dos jovens. Também no sábado, hoje, 1º de agosto, será realizada mais uma rodada no Campeonato Municipal de Futebol 7, dando sequência à competição e ao calendário esportivo do município. Como sempre, várias informações do esporte de Marmeleiro. Aí, então, agora na próxima semana, nós vamos receber em São José dos Pinhais o prêmio Município Inovador por termos a iluminação 100% LED. Então, são poucos os municípios que têm todas as lâmpadas públicas de LED. Então, estaremos presentes lá recebendo esse prêmio, então, do Município Inovador. Será o 11º Congresso Paranaense das Cidades Digitais. Então, nesse congresso será entregue esse prêmio, e Marmeleiro foi contemplado. Inclusive, existe um programa do governo de estado, né, que vem recurso para isso. Nós não aderimos porque eram muito poucas as lâmpadas que não eram em LED. Então, a gente fez a melhoria sem precisar desse recurso do governo do estado. Então, está aí, esse prêmio será recebido, então, pelo trabalho bem feito da administração municipal, que não deixa uma lâmpada apagada. Se tiver uma lâmpada apagada, a gente pede que avise, que entre em contato com a prefeitura, e a gente automaticamente vai lá e troca isso na hora para não deixarmos as nossas ruas escuras. Então, parabéns a todos também que cuidam dessa parte da iluminação de LED do nosso município.
1: Muito bem, prefeito. Nosso horário já está estourando, né? Queremos agradecer a sua participação. E ainda deixamos o microfone para suas considerações finais.
2: Obrigado, Ayrton. Obrigado, Rose, por ter nos acompanhado, então, nesse programa aí. A gente sempre está aí também à disposição. Se qualquer dúvida, né, a Rádio Cristal pode nos procurar aí para a gente prestar alguns esclarecimentos e deixar aí o meu abraço a toda a população de Marmeleiro.
1: Para fechar, a gente convida quarta-feira, às 8h30 da manhã, no Centro de Capacitação de Professores, tem a palestra sobre os desafios da reforma tributária. Parceria das empresas da cidade, o Departamento de Indústria e Comércio. O Tiago Guizzi estará lá palestrando. Segunda-feira ele conversa com a gente aqui também na Rádio Cristal. Também amanhã tem festa lá no Bom Jesus, né? Todo mundo convidado a participar da festa do Bom Jesus. E no dia 16, o show com o Padre Ezequiel na Praça Exato. Central de Marmeleiro.
2: Bem lembrado desses informativos aí. Então, a festa do Bom Jesus amanhã e o show com o Padre a partir das 18 horas aí. Como a gente já comentou, independente da religião, do credo de cada um, é um show fantástico. Vale a pena conferir isso aí. E a gente conta com a presença da população. A gente faz a nossa parte. A gente traz os artistas, né? E conta que a população também prestigie. Senão também a gente acaba desanimando. Você faz o show, não dá público, você acaba desanimando. Então a gente conta com a presença da população aí para prestigiar mais este show que a gente está organizando. E depois também lá no Dia do Município, já estamos preparando mais um show também, entendeu? Nós em setembro já temos o festival novamente, então a gente gosta, né, de fazer algo aí que para também as pessoas participarem, né? Participar do festival, quem gosta de cantar e tudo mais, então acho que isso é interessante.
1: E amanhã também, 9h da manhã, no Salão Paroquial da Igreja Matriz de Marmeleiro, o evento da Igreja Adventista, que é o Dia do Bem. Também tem a participação do Departamento de Saúde e também da Prefeitura Municipal. O programa da Prefeitura Municipal de Marmeleiro fica por aqui nesta manhã de sábado. Bom final de semana a todos e até sábado que vem. E durante a semana, fiquem ligados com a Rádio Cristal e mais informações do município de Marmeleiro.
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0: Nosso bom dia a você que nos ouve pelas ondas da Rádio Cristal FM. Estamos no momento da fé da Paróquia Santa Rita de Cássia. Neste sábado, 1º de agosto, a Pastoral Familiar saúda todas as famílias. Agosto é mês dedicado às vocações. E neste final de semana, rezemos por todos os sacerdotes e também pelos da nossa paróquia. Juntos vamos traçar sobre nós o sinal da Santíssima Trindade. Em nome do Pai, e do Filho, e do Espírito Santo. Amém. O anjo do Senhor anunciou a Maria e ela concebeu do Espírito Santo. Eis aqui a serva do Senhor. Faça-se em mim segundo a vossa palavra. E o Verbo se fez carne e habitou entre nós. Ave Maria, cheia de graça, o Senhor é convosco. Bendita sois vós entre as mulheres. E bendito é o fruto do vosso ventre, Jesus. Santa Maria, Mãe de Deus, rogai por nós, pecadores, agora e na hora de nossa morte. Amém. Rogai por nós, Santa Mãe de Deus, para que sejamos dignos das promessas de Cristo. Oremos. Derramai a Deus a vossa graça em nossos corações, para que, conhecendo pela mensagem do anjo a encarnação do vosso Filho, cheguemos por sua paixão e cruz à glória da ressurreição. Por Cristo nosso Senhor. Amém. Glória ao Pai, ao Filho e ao Espírito Santo, como era no princípio, agora e sempre. Amém. Vamos juntos ouvir sobre o santo do dia. Hoje a Igreja faz memória a Santo Afonso de Maria Ligório. Já advogado, Afonso deixou a toga pela vida eclesiástica. Foi bispo de Santa Ágata e fundador dos Redentoristas. Empenhou-se com grande zelo nas missões para o povo. Dedicou-se aos pobres e aos doentes. Foi apóstolo do culto à Eucaristia e à Virgem Maria. Levou os fiéis à meditação, à oração e à vida sacramental. Santo Afonso, rogai por nós. E agora vamos ver os informes da nossa paróquia Santa Rita de Cássia para este final de semana e para os próximos dias. Hoje está acontecendo o Cursílio Feminino em Francisco Beltrão. Às 19 horas tem missa na matriz e também celebração na Capela São Judas Tadeu do bairro Ipiranga. Amanhã, domingo, acontece o encontro dos servidores e coroinhas. Será no Santuário Nossa Senhora Aparecida, em Santa Isabel. Às 8 horas, amanhã, tem missa, celebração na Santa Brígida, no na Santa, bairro Santa Rita. 8 horas, São Leopoldo Mandique, Passarela. 9h30, Nossa Senhora do Caravaggio na Água Branca. E 9h30, Nossa Senhora da Conceição, no bairro Alvorada, é culto. 10h30, no setor São Miguel, Padre Anchieta. A missa com festa será na comunidade de Bom Jesus. Então, as comunidades que pertencem a esse setor estarão participando da celebração. Também às 16 horas. Amanhã tem a missa de encerramento do Cursílio Feminino em Francisco Beltrão e às 19 horas, missa na matriz. A pastoral familiar estará participando da liturgia. Terça-feira tem Legião de Maria às 16 horas no bairro Santa Rita. 19 horas, celebração Santo Isidoro no Itaíba. E 19h30, mães que oram pelos filhos. Quarta-feira, atendimento do padre na secretaria paroquial. 13h30, Legião de Maria na sala de catequese. 15 horas, missa e novena do Perpétuo Socorro na matriz. E às 19h30, missa São Jerônimo no Jardim Bandeira. Quinta-feira, visita aos doentes e bênção nas famílias de manhã. 19h, missa Nossa Senhora das Graças no Vila Roma, e 19h30, RCC na Matriz. Na sexta-feira, Apostolado da Oração, 14 horas, Missa do Sagrado Coração de Jesus, a primeira sexta-feira do mês. Então, são alguns dos informes para a próxima semana. E agora, juntos, vamos ouvir o Evangelho de hoje. Proclamação do Evangelho de Jesus Cristo segundo Mateus. Naquele tempo, a fama de Jesus chegou aos ouvidos do governador Herodes. Ele disse a seus servidores: É João Batista que ressuscitou dos mortos, e por isso os poderes miraculosos atuam nele. De fato, Herodes tinha mandado prender João, amarrá-lo e colocá-lo na prisão por causa de Herodíades, a mulher de seu irmão Felipe. Pois João tinha dito a Herodes: Não te é permitido tê-la como esposa. Herodes queria matar João, mas tinha medo do povo, que o considerava como profeta. Por ocasião do aniversário de Herodes, a filha de Herodíades dançou diante de todos e agradou tanto a Herodes que ele prometeu, com juramento, dar a ela tudo o que pedisse. Instigada pela mãe, ela disse: Dá-me aqui num prato a cabeça de João Batista. O rei ficou triste, mas, por causa do juramento diante dos convidados, ordenou que atendesse o pedido dela e mandou cortar a cabeça de João no cárcere. Depois, a cabeça foi trazida num prato e entregue à moça, e esta a levou para sua mãe. Os discípulos de João foram buscar o corpo e o enterraram. Depois foram contar a Jesus. Palavra da salvação. Glória a vós, Senhor. Vamos reforçar o convite para o mês vocacional, aonde nós vamos celebrar a Semana Nacional da Família, que inicia no Dia dos Pais. A Pastoral Familiar, junto com o Frei Micael e a Prefeitura Municipal, estão organizando as atividades para a Semana Nacional da Família. Então, durante a semana, vai ter várias atividades religiosas para as famílias participarem. Na semana que vem, vamos divulgar o que vai ter em cada dia em relação à Semana da Família. Queremos convidar também e dar um destaque especial para a celebração de bodas de matrimônio, que será realizada no dia 14 de agosto, este ano, numa sexta-feira, na Igreja Matriz, à noite. Estamos convidando todos os casais que completam bodas de matrimônio múltiplos de 5, 5, 10, 15 anos, até 50, 60, de 50 para frente, todos os casais que já completaram 50 anos de casado e quiserem participar, estão convidados. Após essa celebração que a gente está preparando, será servido um delicioso jantar no salão ao lado, no centro social. É um jantar dançante. E é preciso as pessoas adquirir o ingresso, que vale para a janta e para o baile. O valor é R$ 50. Até na quinta-feira, para que possa ser organizado, né? Tudo certinho, não faltar nada. Então, até na quinta-feira será vendido os ingressos. Podem ser adquiridos com os agentes de catequese da pastoral familiar, ou na matriz, com a coordenação da pastoral familiar, comprar o seu jantar e participar com a sua família. No dia 13, então, quinta-feira, é o último dia que será vendido os ingressos. Não será vendido ingressos na hora. Vai ser um momento lindo de encontro dos casais, das famílias. Participem, estamos empenhados a preparar esse lindo momento. E no domingo, dia 16, às 18 horas, terá o show com o padre Ezequiel Dalpozo. Vai ser um momento bonito de show e evangelização. Então, estamos convidando a todos também e que as pessoas, as famílias, levem suas cadeiras para sentar, para não ficar o tempo inteiro em pé. O show é na praça, municipal, frente da prefeitura. Então, fica o convite para esse momento também. E agora, juntos, vamos pedir a bênção de Deus, principalmente para nossos sacerdotes, que celebramos amanhã o Dia do Padre, no dia 4 de agosto, mas a igreja celebra neste final de semana. O Senhor esteja convosco, Ele está no meio de nós. A bênção de Deus Todo-Poderoso, por intercessão da Sagrada Família, desça sobre nós, em nome do Pai, do Filho e do Espírito Santo. Amém.
1: Momento da Fé, informações da paróquia Cristo Rei de Renascença. Sábado, 1º de agosto, missa na Capela São José, às 14 horas, missa na Igreja Matriz, às 19 horas. Domingo, dia 2 de agosto, celebração na Matriz, às 9 horas da manhã, missa em Nossa Senhora de Lourdes, às 9 horas, missa no Santuário Nossa Senhora da Salete, em Rio Elias, às 14h30. Paróquia Nossa Senhora de Fátima, de Flor da Serra do Sul. Sábado, dia 1º, 19 horas, celebração da palavra na matriz. Domingo, 2 de agosto, 9 horas da manhã, celebração da palavra na Igreja Matriz de Flor da Serra do Sul. Na segunda-feira, dia 3, haverá o encontro do clero na cidade de Palmas.
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2: Alô, Brasil! Está no ar o programa Viva a Vida, na Pastoral da Criança.
3: Olá, amigo ouvinte! O programa Viva a Vida conta mais uma vez com a sua companhia.
2: Hoje vamos conversar sobre um tema que tem causado muito sofrimento em várias famílias brasileiras: o tráfico de crianças.
3: O que fazer quando uma criança desaparece? O que você pode fazer para ajudar seu filho? O que seu filho pode fazer para se proteger?
2: É sobre isso que vamos conversar no programa de hoje. Fique ligado!

0: No Brasil, estima-se que 40 mil crianças e adolescentes desapareçam todos os anos. Para falar sobre esse assunto, nós convidamos a coordenadora nacional da rede Um Grito pela Vida.
1: Olá, paz e bem. Sou irmã Isabel do Rocio Cus, irmã catequista franciscana. Resido no interior do Amazonas, na cidade chamada Manaquiri. Hoje eu estou no serviço da coordenação nacional da rede Um Grito pela Vida, rede que enfrenta o tráfico de pessoas.
2: Irmã Isabel, o que é o tráfico de crianças?
1: O tráfico de crianças é uma grave e uma violação profunda da dignidade humana. Acontece quando crianças são recrutadas, transportadas, acolhidas ou mantidas para fim de exploração. Muitas vezes ocorre por meio de falsas promessas, pelo engano, pela manipulação ou aproveitando situações de vulnerabilidade das famílias. E é importante lembrar que criança não é mercadoria. Criança é sujeito de direitos e precisa ser protegida.
0: Qual é a finalidade do tráfico de crianças? E que perfil de crianças os aliciadores mais procuram?
1: O tráfico de crianças, ele pode ter várias finalidades, como a exploração sexual, para o trabalho infantil, para adoções ilegais, para exploração e atividades criminosas, para mendicância e tantas outras formas de exploração. Os aliciadores procuram crianças em situação de maior vulnerabilidade, como a pobreza, a fragilidade familiar, a ausência de proteção, a pouca supervisão, violência ou situação de abandono. Mas é importante dizer sempre, qualquer criança pode ser vítima. Por isso, a proteção precisa ser de todos, precisa ser de todas.
2: Irmã Isabel, que consequências podem sofrer as crianças traficadas, desaparecidas?
1: As consequências podem ser muito graves. Além dos riscos físicos, podem existir traumas emocionais profundos, medo, ansiedade, depressão e marcas que acompanham a pessoa por toda a vida. Muitas crianças desaparecidas podem acabar sendo vítimas do tráfico de pessoas, vítimas da exploração, vítimas da violência e outras formas de violações de direitos.
0: O que fazer se uma criança desaparece da família?
1: É importante destacar que não é necessário esperar 24 horas ou 48 horas. Pela lei da busca imediata, a família deve procurar imediatamente a polícia e registrar o desaparecimento. Também é importante fornecer foto recente, características físicas da criança, roupas que ela usava quando desapareceu ou qualquer informação que ajude na sua localização. Quanto mais rápido acontecer a mobilização, maiores são as chances de encontrar a criança e encontrá-la com vida.
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2: Irmã Isabel, que orientações devem ser dadas às crianças sobre como elas podem se proteger dos aliciadores?
1: Precisamos ensinar as crianças a não aceitar presentes, convites ou ajuda de pessoas desconhecidas sem autorização da família. Também é importante orientá-las a não compartilhar informações pessoais e a ter cuidado nas redes sociais e jogos online. E algo muito importante, a criança precisa sentir que pode conversar com os pais ou responsáveis sobre qualquer situação que lhe cause medo ou desconforto.
0: Quais dicas de prevenção que os pais devem tomar para evitar ou dificultar o sequestro de crianças?
1: Então, os pais precisam acompanhar mais de perto a rotina dos seus filhos e filhas, saber onde estão, com quem estão e também acompanhar a vida digital dos seus filhos, das suas filhas. É importante conhecer seus amigos, as suas pessoas próximas e manter diálogo constante. Fotografias atualizadas e documentos organizados também ajudam em situações de emergência. Mas a principal prevenção é fortalecer vínculos com as crianças. Criança que se sente escutada e protegida tendem a comunicar situações de riscos imediatamente a seus pais.
2: como deve ser o acolhimento das crianças vítimas de tráfico.
1: O acolhimento precisa acontecer com muito respeito, acontecer com muito cuidado e proteção. A criança não pode ser julgada e muito menos culpabilizada. Ela precisa ser escutada, acolhida com carinho e acompanhada por uma rede de proteção. A rede de proteção que é a sua família, que é a assistência social do município, pelo pessoal da saúde, pela escola, pelo apoio psicológico. A recuperação não é apenas física, mas é também emocional, afetiva e é humana.
0: O que a comunidade pode fazer para ajudar a combater o tráfico de crianças?
1: O enfrentamento ao tráfico de crianças é responsabilidade de toda uma sociedade. É responsabilidade da igreja, é responsabilidade da família. A comunidade pode estar atenta às situações suspeitas, participar de ações de prevenção, orientar famílias e denunciar casos de violência ou exploração. Também precisamos fortalecer a cultura do cuidado. Quando uma comunidade protege suas crianças, ela protege o seu futuro e defende a vida. E proteger as crianças é missão de todos nós.
2: Que mensagem a senhora gostaria de enviar para os nossos ouvintes?
1: Convidamos você a conhecer a Rede Um Grito pela Vida. Rede que enfrenta o tráfico de pessoas, principalmente de crianças, adolescentes, jovens e mulheres. Faça parte dessa rede de proteção de cuidado. Visite as nossas redes sociais e conheça um pouco mais a nossa vida e nossa missão.
0: Obrigado, irmã Isabel, por essas importantes orientações e até uma próxima oportunidade.

0: Vamos conversar agora com a Maria Inês Monteiro de Freitas, coordenadora nacional da Pastoral da Criança.
1: Maria Inês, como a Pastoral da Criança colabora na prevenção e combate do tráfico de crianças?
2: O combate ao tráfico de crianças é uma urgência que exige atenção, conscientização e ação de toda a sociedade. É fundamental fortalecer redes de proteção, investir em educação, denunciar suspeitas e garantir que políticas públicas sejam efetivamente aplicadas para prevenir e enfrentar esses crimes. Combater o tráfico de crianças é assumir a responsabilidade em defesa da vida e construir um mundo mais justo e seguro para todos.
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0: Vamos conversar também com a professora Tânia Valéria de Oliveira Custódio, de Coari, estado do Amazonas. A Tânia é líder da rede Um Grito pela Vida, que é parceira da Pastoral da Criança.
1: Tânia, que orientações vocês dão para as famílias sobre a prevenção e o combate ao tráfico de crianças?
4: O combate ao tráfico das crianças é algo muito importante e que todos devem ficar atentos. Dá orientações às crianças, aquelas orientações que já são básicas. Não aceitar nada de pessoas que eles não conheçam. Não aceitar caronas, que é muito comum nas cidades pequenas, que todo mundo aceita carona. Não aceitar comida dada por estranhos. Nem aceitar convites. E nas saídas de escola, principalmente, que as pessoas vêm, olha, sua mãe mandou lhe pegar, seu pai mandou lhe pegar. Eles nunca aceitem. A não ser que a mãe diga, ou o pai diga, que fulano vai pegá-los. Isso é uma informação muito importante, porque o tráfico vai acontecer de uma forma por pessoas que não apresentam nenhum tipo de ser suspeitos. São pessoas alegres, pessoas bem vestidas, pessoas simpáticas, pessoas solícitas. E é esse disfarce que engana as famílias. E na nossa região, eles botam as crianças para dormir e viajam nos barcos como se fossem filhos dormindo. Então, a gente tem que ficar atento àquela história, porque eles não pegam filho de famílias pobres. Eles se aproveitam dessa máxima falsa e é aí que eles pegam as crianças, porque são essas crianças que estão mais vulneráveis. Essas crianças estão nas ruas, essas crianças brincam, essas crianças ficam fora das casas, né? As famílias têm uma confiança no fato de que não serão sequestradas e que largam as crianças de forma muito tranquila. Toda pessoa, ela tem por obrigação sempre ficar atento quando tem uma criança, não só a sua. Verificar se realmente aquele adulto foi o que trouxe aquela criança, se aquela criança ela está saindo de forma tranquila ou ela está rejeitando. Então, tudo isso a gente tem que ficar atento.
3: Viva a vida!
1: E agora nós vamos ouvir a mensagem de Dom Frei Severino Klazen, arcebispo de Maringá, Paraná e presidente da Pastoral da Criança.
5: O combate ao tráfico de crianças é um compromisso com a defesa incondicional da vida e da dignidade humana. Cada criança é vista como dom de Deus. E qualquer forma de exploração ou violência contra ela é uma grave ofensa ao Criador. Diante dessa realidade, a Igreja levanta sua voz em favor dos mais vulneráveis, denunciando o mal do tráfico humano e promovendo a cultura da proteção, do respeito e do amor à infância. Assim, combater o tráfico de crianças torna-se também uma missão de fé, onde a justiça, a solidariedade e o compromisso com a vida refletem o amor de Deus pelos seus pequenos. Por isso é uma insistência, todos aqueles que professam a fé em Jesus Cristo têm o dever, a obrigação de ajudar a defender a vida dos pequenos, que nunca seja objeto de comercialização e de uma maneira tão bruta. Que Deus proteja e abençoe nossas crianças.

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Boa tarde, amigos do esporte, o Vanguarda Esportiva deste sábado, hoje, 1º de agosto. 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Dia 1º de agosto hoje, Salgado Filho e Varonil do quilômetro 15, amistoso lá em Salgado Filho, então hoje à tarde. Também hoje, dia 1º, amistoso Avemar e Vitorino. Avemar joga em casa hoje, dia 1º de agosto, contra veteranos de Vitorino. A AVEBA, Associação Veteranos do Bairro Alvorada, e São Brás jogam amanhã, dia 2 de manhã, no campo do São Brás. São partidas amistosas das associações de veteranos. Duas partidas hoje pelo Campeonato de Futebol 7 Força Livre, o Futebol 7 de Marmeleiro, quartas de final, partidas únicas. Se houver empate, tem pênaltis. Às 14h30, no campo central, assim chamado, ali em frente às arquibancadas, Jeque contra Manduri. É o Jeque DB pré-moldado para Zaca Pneus contra o Manduri Vidora Favareto, a partir das 14h30, esta primeira partida das quartas de final. Vale vaga para semi. E às 15h30, na sequência, no mesmo local, o Danrigo contra o Tarugo. Danrigo Uniformes, Marcelo Refrigeração contra Tarugo Atlético Galácticos. Duas partidas hoje, então, do futebol 7 Força Livre de Marmeleiro, quartas de final, ali no campo central do módulo esportivo. Lá em Campo Mourão, a equipe de futsal da Escola Entre Amigos de Marmeleiro está lá, né, disputando os jogos abertos, jogos escolares, aliás, fase estadual. Hoje de manhã já teve uma partida contra Prudentópolis. Os outros jogos da equipe de futsal de Marmeleiro, da Escola Entre Amigos, amanhã, às 9 horas, enfrenta a equipe de Itaguajé. E na segunda, dia 3, 10 horas da manhã, enfrenta a equipe de Pinhalão. Sempre atletas das escolas especiais das APAES do estado do Paraná. Então, boa sorte aí, né? Já é uma partida hoje, as outras duas amanhã e segunda. A escola Entre Amigos da APAES, sob o comando do professor Roberto Silva. Os atletas que estavam relacionados para Campo Mourão: Jefferson, Jaison, Rafael, Oziel, Maurício, Luiz Zacarias, Juarez, Ivan, Luiz Carlos, Ildomar e Eduardo. O pessoal do Bolão de Marmeleiro está em Quedos de Iguaçu hoje, mais uma rodada do Campeonato Paranaense de Bolão. Então a ABM está hoje o dia inteiro, já chegaram cedinho em Quedos de Iguaçu, o dia inteiro então as partidas acontecendo lá com as 5 equipes que estão no grupo: Sulina, Pato Branco, Quedos de Iguaçu, Marmeleiro, São Jorge e Coronel Vivida. Marmeleiro, até a rodada de hoje, está em segundo na classificação geral, na Série Ouro do Campeonato de Bolão. Alguns se classificam para seguir, outros vão para a Série Prata, e assim vai o Campeonato Paranaense de Bolão. Ó, mais uns 2 ou 3 dias aí da semana que vem para inscrição o Campeonato de Bocha em Dupla, lá na Cancha do Pedro, com o Departamento de Esportes organizando esse Campeonato de Bocha em Dupla com reserva. Então faça a inscrição o mais rápido possível lá na Cancha do Pedro, certo? Segunda-feira vai acontecer o arbitral do Futsal Indústria e Comércio de Marmeleiro, que logo vem aí com a competição, então, para acontecer. 20 times se inscreveram. Segunda-feira, o Congresso Técnico. O diretor de esportes de Marmeleiro, o Alan Krasman, disse lá ontem, né, no Vanguarda Esportiva, que as lâmpadas serão trocadas nos ginásios de Marmeleiro, porque o Futsal Indústria e Comércio deve ter jogos nos ginásios Ipiranga e Alvorada. Algumas lâmpadas estão queimadas, alguns refletores precisando de troca, então nos próximos dias os ginásios serão todos bem iluminados, por conta de que o ginásio Vonei Pires está passando por reforma na cobertura e não tem prazo para encerrar, né? Então não vai ter a liberação já do ginásio Vonei Pires, os outros ginásios serão utilizados para o futsal, inclusive para a Copa Sudoeste, que tem o arbitral já marcado para dia 13, provavelmente o ginásio Vonei Pires não estará disponível até começar a competição Série Ouro da Copa Sudoeste.

futsal. Falando em Copa Sudoeste, amanhã termina o campeonato. O time de Ampere buscando o... Já acho que 6 ou 7 vezes, né? E acho que é a 7ª vez que o Ampere busca o título da Copa Sudoeste de futebol. Ano passado já foi o campeão, né? Vem de uma sequência de conquistas aí o time de Planalto. E agora é contra o Ampere. Joga em casa com a vantagem do empate, né? É, acredito que seja favorito o Ampere contra Planalto. Na primeira foi 2-1, então amanhã certamente o estádio lá de Ampere estará lotadinho. Provavelmente alguém de Marmeleiro deve estar lá também para prestigiar e observar como jogam Ampere e Planalto, porque é uma base aí para o ano que vem. As equipes estarão todas na Série Ouro da Copa Sudoeste de Futebol. Então amanhã entrega da premiação, artilheiro, defesa menos vazada para os dois primeiros colocados, Planalto e Ampere, com representantes da ESUPAR, prefeitos, enfim, uma festa bastante grande lá em Ampere amanhã à tarde, como aconteceu domingo passado em Marmeleiro com o encerramento da Série Prata. E agora então o encerramento da Série Ouro da Copa Sudoeste de Futebol, amanhã em Ampere. Campeonato Paranaense de Futsal pela chave bronze. Renascença joga hoje à noite, 1º de agosto, em Araucária, pela 6ª rodada da competição. Renascença que vem nesta segunda fase de uma vitória contra Teixeira Soares sábado passado em casa no ginásio Mário Nardi. Campeonato Paranaense de Futsal pela chave prata. O Mangueirinha ganhou em casa ontem do Ibiporã pelo placar de 4-3. Hoje tem Coronel Vivida e Mariópolis, tem Capanema contra o Toledo, Clevelândia contra o Cândido de Abreu e o Planalto recebe o Prudentópolis, rodada 25 da chave prata. Pela chave ouro do Campeonato Paranaense, o Cascavel joga em casa nessa 11ª rodada, o Ampere joga em casa contra o Paraná Clube, o Palmas vai jogar em Guarapuava, o Dois Vizinhos fora contra o Manuel Ribas, o Pato em casa contra o Umuarama. Amanhã o Chopinzinho recebe o Campo Mourão e ainda tem Itaipulândia e São Miguel para dia 4, chave ouro do Campeonato Paranaense de Futsal. Pelo Campeonato Paranaense de Futebol da Terceirona, terceira divisão, teremos a segunda rodada nesse fim de semana, começando hoje, Irati e Samas às 15h30, PSTC e Cambé às 18h30, Iguaçu e Rope amanhã às 15h30, City Londo e Portuguesa Londrinense amanhã às 15h30 e no estádio Anilado em Francisco Beltrão às 15h30 o Clube Esportivo União recebe o Oeste Brasil, União que estreia então no Campeonato Paranaense da Terceirona neste ano com essa partida de amanhã contra o Oeste Brasil de Toledo no estádio Anilado em Beltrão. A torcida toda da região certamente estará comparecendo, torcendo pela União, né, que representa a região aqui então na Terceirona do Campeonato Paranaense de Futebol. Os demais campeonatos aqui, o Campeonato Brasileiro, na verdade, a Série D só semana que vem os jogos de ida pelas quartas. A Série C, próxima rodada, a 16ª a partir do dia 8, no outro sábado. A Série B também, a 21ª rodada lá no outro fim de semana, a partir de sexta, dia 7. A Série A do Campeonato Brasileiro também, a 22ª rodada só a partir do dia 8. Porque nesse fim de semana tem a Copa do Brasil, que eu já te conto. É, dois dos clubes mais fortes das categorias de base, Internacional e Palmeiras, vão decidir hoje o título da primeira edição da Copa do Brasil Sub-15. A partida está marcada para as 15 horas hoje, no Campo 1 da Granja Comari, em Teresópolis. Essas duas equipes já se enfrentaram na fase de grupos, quando o Inter venceu em casa por 1-0. Inter e Palmeiras, então, a decisão hoje da Copa do Brasil Sub-15, categorias de base. O Campeonato Brasileiro Feminino, 14ª rodada, hoje às 15 horas, Fluminense e Bragantino, Cruzeiro e Botafogo. 18 horas, Misto e Atlético Mineiro. 20 horas, Grêmio e América Mineiro, Vitória e São Paulo. Amanhã às 11, Palmeiras e Internacional. Também às 11, amanhã, Santos e Juventude. Às 18, Ferroviária e Bahia. Segunda-feira, 18h30, Flamengo e Corinthians. O Corinthians lidera o feminino com 31 pontos. Segundo, São Paulo, 29. Terceiro, Palmeiras, 28. Quarto, Bahia, 24. Quinto, Internacional, 23. Sexto, Ferroviária, 23. Sétimo, Flamengo, 23. Oitavo, Cruzeiro, 21. Campeonato Brasileiro Feminino de Futebol. Copa do Brasil, então teremos hoje, 5h30 da tarde, Vasco e Fluminense. O jogo vai ser no Maracanã. Também hoje, 19h30, na Arena MRV em Belo Horizonte, Atlético Mineiro e Juventude. Às 21h, na Vila Belmiro, Santos e Remo. Amanhã, domingo, vamos ter às 19h30, Internacional e Corinthians. Jogo no Beira-Rio, 19h30 amanhã. Mais cedo, às 18h, lá em Mirassol, o Mirassol recebe o Grêmio. Domingo, às 18h30, em Chapecó, na Arena Condá, Chapecoense e Cruzeiro. Domingo, mais cedo, às 16h, o Palmeiras recebe na sua arena a equipe do Fortaleza. E um jogo fica para segunda-feira, na Baixada, em Curitiba, Atlético e Vitória. Oitavas de final, jogos de ida pela Copa do Brasil nesse final de semana.
O goleiro Vozinha, a sensação do Cabo Verde na Copa do Mundo, está perto de acertar com outro time, o Berkane, do Marrocos. O jogador de 40 anos chegou a ser anunciado pelo Colo-Colo do Chile nos últimos dias, mas mudou os planos e agora está negociando os detalhes finais para defender uma equipe do Marrocos, o Berkane, segundo informa o jornalista Rafael Bósio. Vozinha foi anunciado pelo Colo-Colo. Através das redes sociais, o clube chileno até colocou uma foto de boas-vindas. No entanto, nos últimos dias, o goleiro adiou pela terceira vez a sua chegada ao Chile, causando incerteza sobre o acerto. Agora, a Vozinha é esperado em Marrocos para assinar com o Berkane. O time marroquino

Agosto às 19 horas. E o Botafogo também, dia 13, joga contra o Cienciano no Peru, às 21h30, pela ida da Copa Sul-Americana, então, nesta fase das oitavas de final. A Libertadores da América terá os jogos de ida pelas oitavas a partir do dia 11 de agosto. Naquela meio de semana lá, 11, 12 de agosto, teremos os jogos de ida pelas oitavas da Libertadores da América, com brasileiros em campo, né? Temos o Corinthians, que vai enfrentar o Rosário Central, o confronto brasileiro Cruzeiro e Flamengo, e tem o Mirassol contra a LDU do Equador, além do Palmeiras contra o Cerro Porteño do Paraguai, e o Fluminense contra o Independente Rivadavia. São os confrontos, os brasileiros na Libertadores da América. A Copa Truck, então, nesse fim de semana, Super Truck. A corrida acontece noturna, em Cuiabá, no Mato Grosso, a Super Truck Pro e a Super Truck Elite. Copa Truck de Caminhões, então, mais uma etapa do campeonato, agora a corrida noturna nesse fim de semana, no sábado à noite, hoje à noite. As loterias de ontem, vamos começar pela Lotomania, no oferecimento da Lotérica Renascença, prêmio todos os dias nesta semana. 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A Lotomania de ontem, sexta-feira, concurso 2.957, dezenas sorteadas, 00, 01, 09, 10, 12, 13, 18, 25, 35, 37, 38, 46, 54, 72, 72, 79, 79, 80, 82, 83, 84 e 91. Lotomania acumulada em R$ 6.200.000. Ninguém acertou 20 dezenas ontem. Loto Fácil, concurso 3.750. Números da Loto Fácil: 01, 02, 05, 06, 07, 11, 12, 13, 15, 18, 19, 20, 22, 24 e 25. Estes os números da Loto Fácil. 3 apostas com 15 dezenas. Serra, no Espírito Santo, Teresópolis, Rio de Janeiro e Balneário Camboriú, em Santa Catarina. 3 apostas com 15 dezenas. R$ 2.417.400 para cada uma. De Serra e Teresópolis, aposta simples, pessoa única. Já no caso de Balneário Camboriú, 10 pessoas, foi um bolão com 10 cotas, então, para dividir R$ 2.417.000. O próximo sorteio da Loto Fácil, hoje, R$ 2.000.000. Quina, concurso 7.080, números de ontem, 31 de julho, da Quina, 02, 19, 24, 39 e 49. R$ 2.000.000 acumulados na Quina. Dia de sorte, concurso 1.260, dezenas sorteadas, 02, 03, 09, 11, 15, 21 e 30. O mês da sorte foi abril, 38.402 apostas no mês de abril, R$ 2,50 para cada uma. Próximo sorteio hoje, R$ 800.000, dia de sorte. Dupla Sena da sexta-feira, concurso 2.990, os números sorteados na Dupla Sena, primeiro sorteio, 11, 13, 14, 25, 35 e 38. Segundo sorteio, 07, 15, 19, 23, 40 e 46. R$ 450.000 valor acumulado na Dupla Sena. Os concursos aqui que marcam para hoje, alguns têm o sorteio no domingo, mas valendo para a data do 1º de agosto, no caso hoje. A mais milionária, R$ 79.000.000. Dia de sorte, R$ 800.000. Time Mania, R$ 6.000.000. Quina, R$ 2.000.000. Loto Fácil, R$ 2.000.000. E a Mega Sena, R$ 100.000.000. 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
Obrigado pela companhia. Fechamos a edição de hoje do Vanguarda Esportiva. Final de semana é de Copa do Brasil aqui pela Rádio Cristal. No domingo, às 18 horas, Mirassol e Grêmio. E às 19h30, Internacional e Corinthians. Então, nem bem termina o jogo, já começa, já tem a sequência do outro aí com a equipe da Bandeira.

0: antes pela Copa do Brasil. Grêmio fora contra o Mirassol e o Inter em casa contra o Corinthians. Domingo, então, a partir das 18 horas pela Rádio Cristal. Um abraço, bom final de semana e siga na Cristal FM.
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1: Alô, alô, você, um forte abraço, boa tarde. Estamos iniciando mais um Toca Tudo aqui pela Cristal FM 92,9. Até às 15 horas, o melhor da música para você.

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0: 1:10.
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7: 1:17.
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0: 1:26.
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2: Um ótimo sábado para você que está em nossa companhia. 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Até às 15 horas, programa Toca Tudo.

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2: 1:36.
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0: Obrigado!
1: Valeu!
0: Tamo junto, um beijo no coração de vocês.
2: 1h43.
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6: 1h53.
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3: A você nos seus afazeres neste sábado à tarde, aquele abraço. Obrigado pela audiência, obrigado pela companhia. Toca tudo!

0: 2:02.
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2: Uma boa tarde também a você circulando pelas ruas da cidade, nos dando uma carona, cortando as rodovias do Sudoeste, meu amigo, minha amiga. Você está com a Cristal FM 92,9, o programa Toca Tudo.

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6: 2:08.
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7: E mais um final de semana chegou, né, meu povo? Um abraço, tudo de bom, bom sabadão. Você está com o Toca Tudo, Cristal FM.

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0: 2:18.
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3: Vamos dando sequência ao programa Toca Tudo aqui pela Cristal FM 92,9.

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8: 2h23.
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0: 2:30.
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6: 2h41.
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8: A você de toda a região acompanhando o nosso programa, boa tarde, obrigado pela audiência. Cristal FM, o programa Toca Tudo.

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4: 2h52.
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0: Você está acompanhando o programa Toca Tudo pela Cristal FM 92,9. Um ótimo sábado a todos.

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1: Chegamos ao final de mais um programa Toca Tudo. Obrigado pela companhia. Continuem conosco. Vem aí a próxima atração.

0: E a mãozinha em cima, tchá, tchá, da palminha na mão. Quem gostou, levanta a mão pra cima e faz barulho aí.
1: Três e um.
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0: você está ouvindo Bandas em Ação. 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E você que tem a sua banda e já é um sucesso aí na sua região, na sua cidade, você pode tocar aqui em nosso programa. 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
1: 3:19.
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1: 3:32.
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2: O Alemão Carol, se perguntou, também está aqui no Bandas em Ação.

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1: Devido ao sucesso da música Peito Apaixonado, nós do Samarino resolvemos gravar mais uma música em homenagem a todos vocês de casa. É ou não é, Negão?
2: É claro, Magrão, e a gente canta pra vocês.
1: Então, gente, chegando, foto 3x4 pra gente cantar assim pra vocês.

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1: 3h47.
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1: 4 e 1.
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1: 4:30.
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0: estou aqui com vocês no Bandas em Ação.
1: 4h47.
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1: 5 e 3.
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Tudo bom, rapaz? Nós preparamos só moda diferenciada hoje. Deixa eu mandar um abraço aqui pro povo de Cornélio Procópio, Paraná, que encomendou. Monte Santo de Minas Gerais. Brota, São Paulo, a terra do Daniel, Iturama, também Patos, Bahia, quem mais aqui? Biguaçu, Santa Catarina, Maceió, Alagoas, Garopaba, Santa Catarina também, né? Um abração grande pra Irani, da cidade de Jaraguá do Sul também, que brigou comigo, que eu não mandei abraço pra ela. Pessoal de Guaramirim, Corupá também, São Bento do Sul, Rio Negrinho, Volta Grande, Indaial, Timbó, Alto Palmeiras, toda essa turmona aí. Tamo encostando aqui na sua casa, no seu rancho, no seu carro, onde você estiver, seu caminhão.

Hoje tô forró, tô fazendo muita falta pra você. Linda essa moda aí, né? Essa aí é realmente pra barangar aqui no programa. Vamos emendar com outro forrozinho? É o forró caramelizado. É o fim de semana. Lembra da música do Bruno Marrone? É pra balangar mesmo. Não me dê.

0: certeza, viu?
1: Rancho do Cavalo Velho, pra todo o Brasil, durante a semana também, hein? 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E olha só, se você quiser seguir o Rancho do Cavalo Velho também nas redes sociais, cavalovelho.sertanejo no Instagram. cavalovelho.sertanejo no Instagram. Aí você vê tudo que a gente está fazendo durante a semana. Sejam todos bem-vindos aqui à melhor programação. 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
2: 5:20.
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1: Olha, gente, uma curiosidade. Quando a dupla Rony e Robson se separou, aí virou a dupla Bob e Robson, os irmãos Bob e Robson, que foi aquele estouro também do xalalalalá, sempre vou te amar. Mas essa aqui é especial, porque essa aqui continuou na mesma linha do falsete. Olha aí, Bob e Robson.

aí o Alemão do Forró aí, sucesso estourado em todo o Brasil. Alemão do Forró, abraço pro Chiru do Sul, que é compositor dessa música Cavalinho, que eu adoro, que eu gosto demais. Agora tá chegando mais uma moda que eu gosto demais, o Theo Henrique, o menino de Chapecó, que cantou com o Daniel lá, fez um estouro, né? Ei, Theo Henrique, você tá famoso, rapaz, homem do The Voice Kids, é o Matuto Nejo.

0: Meu amigo Gelson Lana, apaixonado. Ei, toca a viola, toca a sanfona, Gelson Lana, amigo do patrão Jet. Eu não sei não, esses dois, ó. Eles conversam todo dia, estão tramando alguma coisa, esses dois bonitos aí, viu? É, eu acho que vão comprar um barco pra ir pescar, os dois. Vou largar o cavalo bem sozinho aqui no rancho. Ei, ai, ai.
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2: 5:36.
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0: E vamos emendar já com Chico Rei Paraná. Ei, pedaço da minha vida, depois tem o Tião Carreiro.

É só modão do bom aqui no rancho, né? Que nós toca as veionas, né? Ei, as veionas estão sempre na moda, né? Sempre em pezona. Agora tem João Paulo e Daniel. Pede pra voltar. Ei, sorte o som que é

0: Pedro Bento e Zé da Estrada, viola, minha viola, boa essa moda, né? Ei, o povo gosta, o povo levanta o volume do rádio e chacoalha aqui no programa. Cavalo Velho Ponto Sertanejo, vai lá no Instagram, segue nós lá, rapaz, pega o celular aí, já clica lá.
1: 5:50.
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0: Segue nós lá, viu? Cavalo Velho e Ponto Sertanejo, dá aquela forcinha. Cavalo Velho e Ponto Sertanejo.

0: Gente, hoje eu encontrei o Daniel para nós terminar essa história de 30 anos atrás. Que começou, Daniel, no pé na estrada, lá em Itapuá. Quando você voltou a fazer show, tava com seu pai lá, né? Aí eu tinha a musiquinha pronta, naquele dia lá, a musiquinha, eu melhorei ela.
1: Sim.
0: Tá, eu tô entregando.
1: Professor.
0: Vamos curtir aqui no meu canal e no seu também?
1: Opa, vamos lá. Grande abraço para vocês que estão acompanhando aí. Camaro Velho já é conhecido antigo. Tem uma missão como eu tenho também, né? Cada um com a sua missão.
0: Verdade, Daniel.
1: Ah, é isso aí.
0: E algo muito interessante, né? Que as pessoas vão ver agora. Aquelas letrinhas que a televisão publicou, que era o texto, virou música. E vamos acompanhar agora?
1: Com certeza.
0: Bora.

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1: 6:05.
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A minha Bíblia já está aberta no Evangelho de João, capítulo 11, onde temos o relato da ressurreição de Lázaro. Um milagre maravilhoso efetuado pelo Senhor Jesus Cristo pouco antes de ser crucificado, pouco antes de dar a sua vida em nosso lugar. É interessante, quando a gente começa a ler o capítulo 11, é dito que Lázaro, ele adoeceu e ele era amigo de Jesus, vivia numa cidadezinha próxima a Jerusalém chamada Betânia. Ele tinha duas irmãs chamadas Maria e Marta, todos amigos de Jesus. E quando Lázaro adoeceu, as irmãs mandaram dizer a Jesus que Lázaro estava enfermo e elas ficaram na expectativa de que Jesus viria logo para ajudá-lo, para curá-lo. Mas, quando a notícia chegou a Cristo, está escrito que ele ainda se demorou 2 dias no lugar onde estava. E depois ele disse aos seus discípulos, agora a partir do verso 7, João capítulo 11, vou ler os versos 7 a 16. Depois disse aos seus discípulos, vamos outra vez para a Judeia. Os discípulos disseram, mestre, ainda há pouco os judeus queriam apedrejá-lo e o Senhor quer voltar para lá? Jesus respondeu, não é verdade que o dia tem 12 horas? Se alguém andar de dia, não tropeça, porque vê a luz deste mundo. Mas se andar de noite, tropeça, porque nele não há luz. Tendo dito isto, acrescentou, nosso amigo Lázaro adormeceu, mas eu vou para despertá-lo. Então os discípulos disseram, Senhor, se dorme, estará salvo. Jesus falava da morte de Lázaro, mas eles pensavam que tivesse falado do repouso do sono. Então Jesus lhes disse claramente, Lázaro morreu. Por causa de vocês me alegro de que não estivesse lá, para que vocês possam crer, mas vamos até ele. Então Tomé, chamado Dídimo, disse aos outros discípulos, vamos também nós para morrer com o mestre. Observe que Jesus, ao demorar alguns dias, 2 dias, quando recebe a notícia, finalmente ele diz aos seus discípulos, vamos para a Judeia. Os discípulos dizem, Senhor, mas há pouco os judeus queriam lhe apedrejar lá na Judeia, na região de Jerusalém, lá onde ficava Betânia. Parecia imprudente voltar à Judeia. Mas Jesus deixa claro que o seu tempo ainda não havia acabado, que ele estava sob os cuidados do Pai. E então Jesus acrescenta, nosso amigo Lázaro adormeceu, mas eu vou despertá-lo. E os discípulos pensam que Jesus fala apenas a respeito do sono de Lázaro, que Lázaro estivesse dormindo. E eles dizem assim, Senhor, se dorme estará salvo, ou seja, vai se recuperar. Então Jesus diz claramente, Lázaro morreu. Por causa de vocês me alegro que não estivesse lá para que vocês possam crer, mas vamos até ele. Jesus diz claramente, Lázaro morreu. A morte é algo desagradável, triste e que assusta. Nós naturalmente e normalmente queremos e gostamos de viver, mesmo com lutas. No livro de Eclesiastes, capítulo 3, verso 11, Salomão diz que Deus pôs a eternidade no coração do homem. Nós sabemos o que é viver, mas quanto à morte, há muitos questionamentos. Quando virá? Vai doer? Como será? O que vem depois? Como é estar morto? Vou deixar pessoas que amo e precisam de mim? Algumas dessas perguntas, a palavra de Deus nos responde. Esse bendito livro é digno de confiança por sua origem, história, conteúdo e vidas transformadas e abençoadas. Na Santa Bíblia há uma palavra segura e digna de confiança. Note que antes de dizer que Lázaro morreu, Cristo disse ele adormeceu, dormiu. Esse é um termo comum na Bíblia para referir-se aos mortos ou ao estado de morte. A morte é apresentada como um sono. Isso é um eufemismo, uma expressão branda para suavizar algo que é desagradável, como dizer assim, descansou das lutas da vida. No entanto, há uma outra razão para o uso desse termo. De acordo com a Bíblia, a morte é um estado de completa inconsciência, como quem está dormindo. No Salmo 115, verso 17, está escrito, os mortos não louvam o Senhor, nem os que descem à região do silêncio podem fazer isso. Infelizmente, há uma crença que se popularizou no meio cristão, cuja origem é diabólica, de que o ser humano tem uma alma imortal, uma entidade imaterial, inteligente e invisível, que se separa do corpo na hora da morte e vai direto para o paraíso, se for uma pessoa justa, ou para o inferno, o tormento eterno, se é um ímpio, ou ainda para um lugar intermediário de purificação chamado purgatório.
Permita-me lhe dizer com carinho e com respeito, isso não é bíblico. Desde o Éden, Deus disse aos nossos primeiros pais, Gênesis capítulo 2, se vocês desobedecerem, vocês morrerão. Mas em Gênesis capítulo 3, o diabo diz, é certo que vocês não morrerão. E então, morre ou não morre? Em quem você acredita? Alguém dirá, o corpo morre, mas a alma não. Então ouça o que Deus diz. Em Ezequiel, capítulo 18, verso 20, a alma que pecar, essa morrerá. O ensino bíblico não é de que nós temos uma alma, mas nós somos uma alma. Gênesis, capítulo 2, verso 7, está escrito, então o Senhor Deus formou o homem do pó da terra, e lhe soprou nas narinas o fôlego de vida, e o homem passou a ser uma alma vivente, ou se tornou um ser vivente. Esse ensino de que temos uma alma imortal penetrou e se fortaleceu no cristianismo por influência da filosofia grega. Contudo, é estranho ao pensamento judaico-cristão, ao ensino bíblico. Também a Bíblia não ensina que a recompensa dos justos e ímpios vem logo após a morte, mas sim a partir da segunda vinda de Cristo a esse mundo, quando primeiro ocorrerá a ressurreição dos salvos para a vida eterna. Imagine se Lázaro estivesse no céu, no paraíso. Que decepção para ele seria voltar a essa vida aqui. Na verdade, há uma tensão irreconciliável entre a crença na imortalidade da alma e o ensino bíblico da ressurreição.

0: Senhor, abre nossa mente, Senhor, nosso coração, para que nós compreendamos Tua palavra e que nós vivamos e sigamos de acordo com toda palavra que procede do Senhor. Tira de nós todas as ideias preconcebidas, Senhor. Tira de nós todo orgulho e toda vaidade, e que nós possamos crer no assim diz o Senhor. Que nós entendamos o que Tua palavra diz sobre a morte e o estado do ser humano na morte. Que nós compreendamos que, ainda que a morte seja real e inevitável, tens para nós algo grandioso, espetacular, inimaginável. Porque assim como a morte é certa, a ressurreição também o é para aqueles que confiam em Ti. Concede-nos, Pai, esta certeza e essa esperança. Em nome de Jesus. Amém.
1: Uma bênção de Deus para você e a sua família. Que o Senhor te abençoe e te guarde. O Senhor faça resplandecer o seu rosto sobre ti e tenha misericórdia de ti. Que o Senhor sobre ti levante o seu rosto e te dê a paz.
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3: 6:23.
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0: Olá, meu amigo, muito boa tarde para você. Seja bem-vindo a mais esse Clube da Música. Meu nome é Josiel Matos, estarei junto com os meus amigos de bancada. Hoje é dia de playlist e hoje tá bem bacana, que a gente vai fazer aí uma brincadeirinha, uma dinâmica com vocês, né? Uma dinâmica de grupo. Um grupo bem grande, né? Está ao vivo para todo o Brasil agora. Operando a mesa aqui, ele, Fernando Ferro, esposo de Lana, filho de Dona Vânia e seu Fernando, pernambucano de carteirinha. Hoje ele não conseguiu. Nas câmeras... Nas câmeras, Rafito... Não, não é o Rafito hoje não, né?
1: Christian Boy.
0: Ah, Christian Baby Boy. Ao meu lado, Heitor Gomes... E Larissa Oliveira aqui junto comigo. Tudo good, Lari?
1: Tudo good. Eu quase consigo ouvir o Christian falando. Ah, peraí. Exatamente. Com os braços abertos. Que é? Peraí. Tudo good, graças a Deus.
0: Lari. Sábado.
1: Muito bem.
0: Vamos lá no nosso canal no YouTube, youtube.com/NovoTempoRádio. Porque se você quiser participar de hoje... da nossa playlist, você precisa estar no YouTube para votar, né, Lari?
1: Exatamente.
0: Como vai funcionar?
1: Vai funcionar assim. Você, que é nosso ouvinte, vai correr para o YouTube agora, youtube.com/NovoTempoRádio, porque ao longo do programa, você vai escolher a música que vai tocar aqui. Mas não é qualquer música. Ai, Larissa, Josiel, eu quero ouvir a música tal. Não. Tem uma enquete. Então, a música vencedora da enquete vai tocar aqui. Enquanto essa música estiver tocando... vamos lançar outra enquete, aí você vai votando, entendeu? Então compartilha aí, se você quiser muito ouvir, por exemplo. Agora, a enquete está entre Meu Pastor, Adoradores 4, ou Vitória, Adoradores 5. Ah, eu quero muito ouvir Vitória. Compartilha aí, gente, fala pro pessoal aí votando em Vitória. Não, eu quero ouvir Meu Pastor. Fala pro pessoal aí votando no Meu Pastor, porque a música vencedora... vai tocar aqui.
0: Então vai lá agora, youtube.com/NovoTempoRádio, se inscreva no nosso canal, ativa o sininho das notificações, vota lá na nossa enquete, porque se você não votar, a gente tá enrolado. Se você não votar, a gente vai escolher. Aí acabou, entendeu? Mas a gente quer que você escolha. Então vai lá, youtube.com/NovoTempoRádio. Comenta lá no chat também. A gente começa ouvindo qual, Lari?
1: A gente começa ouvindo a música vencedora. Ó, quem tá escolhendo aqui é Lu Feijó. Boa tarde, chegando por aqui. Nazareno Azevedo, bom dia. Eliane Santana, boa tarde, família. Amo vocês. E mandou um feliz sábado a todos, porque já começamos aqui na preparação do sábado.
0: Exato.
1: E o Valdir quer ouvir uma música que nem tá na enquete. Ele quer ouvir Digno.
0: Pois é, essa não tá, Valdir. Mas vamos tocar qual agora?
1: Qual foi a vencedora? Adoradores 4, música Meu Pastor, ou Vitória, Adoradores 5?
0: Vitória.
1: 57% dos nossos ouvintes. É, a Gisele aí, ela... 53%. A Gisele acertou. Ela queria Vitória e a Vitória ganhou.
0: Bora ouvir, então.
1: Vitória da Vitória.
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0: Vitória, Adoradores, volume 5.
1: Já tem enquete nova rolando.
0: Ah, vamos lá.
1: Você pode participar com a gente, youtube.com/novotempo-rádio. Qual música você quer ouvir agora? Dias de Paz, Vocal Livre ou Música Imperfeito, Raíssa Andreoli?
0: E aí, qual você quer ouvir?
1: Olha, eu votei... Fala, que você votou?
0: Não votei ainda.
1: Não votou? Eu votei, né, que eu queria ouvir, é claro.
0: Ah, então peraí, eu tô achando que a gente não podia votar!
1: Eu votei, é ruim. Ó, Carla Silva falou cantando junto e alto sexta-feira com essa música
0: aqui.
1: Linda. Votou?
0: Já votei, já ganhou.
1: Ai, não.
0: Já ganhou.
1: Não acredito!
0: Quê?
1: Ah, então a gente vai ouvir agora a música Imperfeito, Raíssa Andreoli. Acho maravilhosa a música que ela faz.
0: Desculpa.
1: Mas eu votei em Dia de Paz, Vocal Livre.
0: Ah, eu votei nela.
1: Tudo bem, vamos ouvir Raíssa Andreoli com a música Imperfeita. Enquanto a música toca, você já pode aqui no nosso YouTube votar na música Perto de Nós, Ministério de Louvor está escrito, ou então na música Descansar Novo Tom. Vamos ouvir então Imperfeito, Raíssa Andreoli.
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0: Raíssa Andreoli, Imperfeito, junto com o Coral Canto Jovem.
1: Josiel, o tempo de votação é o tempo de uma música.
0: Ah, tá.
1: Então, enquanto a Raíssa estava cantando a música Imperfeito, a nossa enquete nova já estava rolando aqui no YouTube para você votar qual música você ia querer ouvir aqui.
0: Exato.
1: Na Rádio Novo Tempo, agora no Clube da Música. Perto de nós, Ministério de Louvor está escrito, ou Descansar do Novo Tom.
0: E quem ganhou foi... Descansar do Novo Tom. Bora ouvir?
1: Calma aí.
0: Ah, ó, não.
1: Enquanto a música Descansar estiver tocando,
0: já tem
1: enquete
0: outra
1: rolando também. Inteiramente Fiel, música do CD Jovem, ou Deus Emanuel, Ministério Faces.
0: Então corre lá pro nosso canal no YouTube para você votar também. Tem que ser pelo canal no YouTube, aproveita, siga a gente. youtube.com/NovoTempo Rádio. E agora, vamos lá, ouvir a próxima música.
1: Descansar,
0: Novo Tom. Descansar.
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0: novo tom, descansar aqui no Clube da Música, música vencedora da nossa última enquete.
1: É, pois é.
0: Tudo good?
1: É que você fala... Eu falei assim, gente, peraí, eu não olhei qual que é a música vencedora agora, eu achei que você já
0: não,
1: tava...
0: Não, não
1: assim.
0: Foi pergunta.
1: É isso mesmo, a música vencedora. Viajei aqui.
0: É que o tempo de uma música é o tempo em que a enquete vai ficar disponível no YouTube pra você votar.
1: Então, quem vai ganhar a próxima?
0: A próxima já ganhou. Já está decidido, na verdade, qual é a música vencedora.
1: O pessoal tá mandando mensagem inteiramente fiel. Gente, durante que a música vai, a próxima música vai tocar, durante ela tá aberta a enquete. É o tempo da música. Você tem que votar lá na enquete qual música você quer ouvir. Qual das duas. Beleza? Tem que votar na enquete. Não adianta você também escrever lá no chat e não votar na enquete.
0: Isso.
1: Porque aí a sua às vezes vai perder. Mas no caso essa, né?
0: No caso, eu acho que a Solange tá comemorando.
1: Acho que a Solange tá comemorando.
0: A Solange,
1: né?
0: Acho que tá comemorando.
1: Pois é. Então, quem ganhou agora foi inteiramente fiel do CD Jovem de 2005?
0: 2000 bolinha.
1: Eu vou lembrar aqui.
0: Olha, a próxima
1: enquete... Foi o ano que eu nasci.
0: Ah, foi em Cristo. A próxima enquete, enquanto toca inteiramente fiel, música do CD Jovem de 2005, provavelmente, o Zé tá averiguando aqui, a gente vai deixar disponível a enquete de Oração Discípulos contra Discípulos.
1: Nem 2006, nem 2005, 2007, CD Jovem.
0: Então vamos ouvir daqui a pouco. Peraí, ó. Enquete nova, gente, corre pro YouTube. Discípulos versus discípulos. Oração ou Não Desanimamos. Vota aí, a nova enquete já está disponível aqui no YouTube. Não Desanimamos ou Oração. As duas são dos discípulos. Agora vamos ouvir. Inteiramente fiel, CD Jovem de
1: 2007. Bora lá.
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0: Fiel, do CD Jovem de 2007. Essa versão que você ouviu foi do Coral Jovem do Rio.
1: E tem mais músicas chegando na sintonia, né? Mas depois
0: vai ficar rodando no intervalo? Ou não? Essa daí vai dar mais chance então, José.
1: Então vamos lá, qual que é a próxima?
0: Vamos ver se a enquete tá aberta ainda, né? Porque às vezes o Christian já fechou. Não, já fechou, já está decidido. Pronto, enquete já fechou. Mas você vai descobrir qual é na volta do intervalo.
1: É bom. A gente volta daqui a pouco.

0: 6h48.
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0: De volta aqui no Clube da Música. Hoje a gente tem várias enquetes aí, então vai lá no nosso canal no YouTube para você participar. A enquete vencedora é a música que você vai ouvir aqui ao vivo nessa playlist especial. Vai lá no youtube.com/NovoTempo Rádio, se inscreva no nosso canal, ative o sininho das notificações e compartilhe, comenta lá, porque você ajuda demais o nosso trabalho, tá? Quero presentear você nesse momento com o Guia de Estudos Lar Docilar, esse aí, o Fernandão. Cheirinha Lima preparou um material para você que tá me ouvindo, que é pai, mãe, para você que é filho também, tá? Por que que eu tô dizendo isso? E muitos filhos carregam traumas. Não é todo... Eu vou ser sincero com você nessa tarde. Eu aprendi com Darley disso ali no tempo que eu estive apresentando o programa com ela, o consultório. Existem pais e mães que não são bons pais e não são boas mães. Isso é um fato. Não é porque pai e mãe é bom, né? Mas a Bíblia pede para mim e para você honrar o nosso pai e a nossa mãe. Honrar, eu já expliquei aqui também, é diferente de amar, né? Honrar tem a ver com respeitar, honrar tem a ver ali com você fazer, né, a sua parte como filho. Mas, meu amigo, mas muitos filhos carregam traumas para a sua vida adulta. E esse trauma que talvez você está me ouvindo, você carregue, ou que você já carregou, ou então está carregando, muitas vezes esse trauma passa de pai para filho, de filho para pai, por aí vai. Vou te contar uma história pessoal. Durante toda a minha infância, eu sempre quis que meu pai estivesse mais perto de mim, mas ele não pôde estar. Uma, porque ele era caminhoneiro, e duas, né? Meu pai não teve essa vivência com o pai dele. Meu pai não conhece o pai dele. Então, esse, por mais que a gente fale assim, ah, não teve trauma. Tem um trauma, assim, a ausência de um pai no crescimento de um filho, na educação de um filho, é algo tremendamente forte, querido. Então, o meu pai cresceu sem o pai biológico, mas ele foi, quando ele tinha uns 15 anos, minha avó casou novamente e ele teve ali um pai adotivo que o adotou mesmo como filho. Mas até esse momento, meu pai não tinha uma figura paterna. Então, a forma que o meu pai lidava comigo e a forma que o meu pai se comunicava comigo era a forma que ele aprendeu, né, da vida com a minha avó e da vida difícil que eles tiveram. Então, durante muito tempo, eu pensava que o meu pai não gostava de mim, que meu pai não me amava, que o meu pai não se preocupava comigo. Só que o jeito de amar dele, o jeito de tentar mostrar o amor para mim e por mim, era diferente do que eu esperava de um pai na minha mente. E eu só fui entender isso, querido, quando eu me tornei adulto. E eu decidi que de hoje em diante, daqui para frente, se eu casar e tiver filhos, eu não sei se isso vai acontecer antes que Cristo volte, mas se isso acontecer, eu não quero passar as dores do meu passado adiante para os meus filhos. Isso é uma escolha sua e minha como filhos, né? Meu pai teve uma família disfuncional que causou nele um vazio, né, um buraco emocional, e esse buraco emocional acabou resultando em mim. Mas aqui vai parar. Mas eu decidi isso. Tem muita gente que não consegue fazer isso, né? Tem muita gente que não consegue se libertar do trauma. Mas hoje você vai se libertar do trauma. E você que é pai e mãe vai aprender a como lidar se o seu lar está em crise, se você tem apenas uma casa e não tem um lar porque tem diferença, né? Eu moro hoje num apartamento, é uma casa. Mas aquela casa, ela pode ser só um imóvel se ali dentro não tiver amor, compaixão, respeito, empatia e, acima de tudo, Jesus. Tudo isso você vai aprender aqui no Guia Lar Docilar. Tá vendo? Você que tá no canal no YouTube, você tá vendo a foto aqui do guia. A capa do guia é o pai, a mãe e os dois filhos brincando, felizes. Parece uma utopia você olhar para isso aqui e olhar para sua família completamente errada, completamente disfuncional, todo mundo um brigando com o outro, vocês não comem juntos, vocês não interagem, vocês não passam tempo juntos e você pensa assim, isso é impossível, Josiel, isso que você está mostrando nessa revista é uma utopia, isso nunca vai acontecer. Amigo, não é uma utopia quando você tem conhecimento. Não adianta você querer resolver os problemas da sua família sem conhecimento, sem ajuda. A gente precisa reconhecer que precisa de ajuda. E você hoje pode ter a ajuda que você precisa, basta você mandar a mensagem com a palavra LAR. L de lado, A de abelha, R de riso, para 12981510081. 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E olha, você vai ter videoaulas aqui, ó, falando sobre as feridas herdadas da minha família. Lembra que eu falei agora como vencer essas feridas herdadas? Você também vai ver aqui uma lição no guia e também um conteúdo a mais nas videoaulas, que é praticando 70 vezes 7. Lembra quando Jesus foi questionado quantas vezes deveria perdoar e ele disse 70 vezes 7? Você vai entender a importância do perdão. Quem perdoa, amigo, é liberto. Liberto da dor, da mágoa, do sofrimento, do ódio, daquele desejo de vingança. Aquilo tudo vai te fazendo mal, aquilo tudo vai te corroendo por dentro. Você também vai aprender como transformar a sua casa em um lar. O passo a passo, amigo. A gente vai pegar na sua mão, a gente não, né? Sheilinha Lima vai pegar na sua mão através do guia e vai te ajudar o passo a passo a transformar a sua casa em um lar. Se você quer isso hoje, se você não aguenta mais viver nessa casa, se você até agora pensou que era impossível ter um pedacinho do céu dentro da sua casa, ter um lar funcional, ter um lar feliz, hoje você tem a receita gratuita para você mudar de vida. 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Sua família vai ser transformada. Amigo, não adianta você sonhar com um lar feliz, não adianta você sonhar com um pedacinho do céu, com uma família feliz, se você não faz nada por isso. Se você só vive no campo das ideias, isso não adianta, amigo. As coisas só se tornam realidade quando você arregaça as mangas, decide buscar conhecimento e recebe esse conhecimento que está aqui, ó, gratuito para você. Larissa, a gente já voltou enquanto eles estão mandando a palavra LAR para 12981510081. E aí, qual música a gente vai ouvir agora, querida?
1: Olha, a música vencedora da nossa última enquete entre Não Desanimamos e Oração, as duas discípulos, então foi discípulos contra discípulos, a vencedora com 56% dos nossos ouvintes votando para ela foi Não Desanimamos, discípulo. Enquanto a gente escuta, já tem enquete nova acontecendo por aqui. Agora as músicas são Acredito em Ti ou então Creio em Ti, Senhor. As duas dos 30 anos da gravadora Novo Tempo. Acredito em Ti.
0: Vou lá votar agora.
1: Ou Creio em Ti, Senhor. Vai lá votar, youtube.com/novotempo rádio. E enquanto isso a gente escuta, Não Desanimamos, discípulos.
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0: Não desanimamos discípulos aqui na sintonia da Voz da Esperança. Lari, Larissa, e agora?
1: A última enquete foi: acredito em ti ou creio em ti, Senhor? As duas crente. Dos 30 anos da gravadora Novo Tempo.
0: Crente.
1: E
0: crente.
1: Com 58% aqui na nossa enquete, crente. Ganhou...
0: Crente.
1: Ah, eu creio em ti, Senhor.
0: Vamos lá.
1: Enquete nova, enquete nova.
0: Uau.
1: Tem que colocar mais uma aqui. Agora é Arautos contra Arautos. O dia, enfim, chegou. Ou se ele não for o primeiro. Você tem o tempo de uma música pra votar aqui na nossa enquete. O dia, enfim, chegou. Ou se ele não for o primeiro.
0: Vai lá agora, youtube.com/NovoTempoRádio. Se inscreva no nosso canal. Ative o sininho das notificações e vota na enquete ouvindo Creio em Ti, 30 anos a gravadora.
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0: creio em ti, senhor. 30 anos a gravadora Novo Tempo. Larissa.
1: Oi.
0: E aí, quem vai levar?
1: Olha, parece até que é bom de música, né? Não, gente, não é bom de música. Só quarta-feira. Hoje ainda é sexto, dia de playlist. Gostaram desse formato? Querem mais vezes?
0: Eu achei bem legal.
1: Eu também achei legal. Os ouvintes gostaram também, que eu vi bastante comentário por aqui. youtube.com/novotempo rádio. Você pode vir comentar agora, porque votar... acabou o tempo. Já fechamos aqui a nossa enquete para a nossa última música. E era ou Se Ele Não For o Primeiro, ou O Dia Enfim Chegou, dos Arautos. Arautos versus Arautos.
0: E aí, quem vai levar?
1: Se Ele Não For o Primeiro.
0: Ah, eu já imagino.
1: 80%! Isso. 80% dos nossos ouvintes votaram em Se Ele Não For o Primeiro. Só 20% ficou com O Dia Enfim Chegou.
0: E agora a gente vai despedindo, né, Lari? Porque tchau, não vai dar tempo. A gente volta, se assim o Criador permitir. E você não sai da sintonia da Rádio Novo Tempo, a voz da esperança. Feliz sábado pra você. Bom final de semana pra você que tá na sintonia. Pra você, Lari. Pra você, bom, Fernando.
1: Gente,
0: pra você, Rafitos, não. Eu,
1: Christian,
0: Christian boy. Baby Boy. A gente vai ficando por aqui. Tchau!
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0: 7:16.
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6: A frase mais poderosa que pode sair da boca de gente como eu e você é: eu creio. Eu sou o pastor Vinícius Mendes e este é o programa Eu Creio, aqui na sua querida Rádio Novo Tempo. Crer é dar liberdade para Deus fazer o que Ele prometeu em nossa vida. E o texto bíblico para nossa reflexão de hoje está em Lucas capítulo 6 e o verso 12, que diz: naquela ocasião Jesus subiu um monte para orar e passou a noite orando a Deus. A cidade de São Paulo é gigantesca. Nela vivem cerca de 20 milhões de pessoas. É um emaranhado de prédios, carros e gente espalhados por centenas de quilômetros quadrados. Porém, tudo isso cabe na janelinha do avião. Ao sobrevoar a megalópole em poucos minutos, consigo ver onde ela começa e em que lugar termina. Em certo sentido, é isso que a oração faz. Ellen White diz, abre aspas, "A oração não faz Deus descer até nós, mas eleva-nos a Ele." Isso está em Caminho a Cristo, na página 93. A oração é o elevador da fé. Por meio dela, subimos até onde Deus está e enxergamos a vida como Ele enxerga. A oração, portanto, é nossa oportunidade de nos sintonizar com a frequência do céu. Vivemos num mundo bem afastado do ideal de Deus e, às vezes, somos levados pelas influências à nossa volta. Certo autor disse: preciso da oração porque durante o dia inteiro perco de vista a perspectiva de Deus. Ligo a televisão e lá vem uma enxurrada de comerciais garantindo-me que o sucesso e a realização pessoal são calculados pelos bens e pela aparência física, fecha aspas. A oração nos coloca em nosso lugar e nos ajuda a depender mais de Deus e menos de nós mesmos. No entanto, ela não deve ser usada para satisfazer os desejos egoístas de nosso coração. Isso seria fazer Deus baixar a nós. O apóstolo Tiago revela por que muitas orações não são ouvidas. Ele diz, no seu livro, no capítulo 4, verso 3, "Pedis e não recebeis, porque pedis mal, para esbanjardes em vossos prazeres." Orar não é dizer a Deus o que Ele tem que fazer por nós, mas entender o que Ele quer fazer por nós. Nesse sentido, a oração não muda a Deus, mas muda quem ora. O salmista Asaf experimentou isso na pele. Ele estava passando por um momento difícil na vida e começou a achar que ser ímpio era melhor do que ser justo, pois os pecadores pareciam mais felizes e mais prósperos. Segundo ele, sua visão mudou no seguinte momento. Aspas. Quando fui ao templo, entendi o que acontecerá no fim com os maus. Salmo 73, 17. Ao se dirigir em oração ao santuário, Asaf pôde ter a perspectiva de Deus e viu o fim desde o princípio. Foi para termos essa visão que Jesus nos ensinou a importância da oração e nos deu exemplo ao passar a noite inteira orando para alinhar seu pensamento com o do Pai. Então aprenda com o Senhor, entre no elevador da fé e seus olhos vão se abrir para ver as coisas como Deus vê. E Ele vê de cima. Se você quer enxergar a vida como Deus enxerga, é preciso que você conheça o seu plano de amor. E esse plano está revelado na sua doutrina mais importante, a doutrina da salvação, que se encontra na Bíblia. 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A oração é o elevador da fé. E essa verdade está na Bíblia? Se está na Bíblia, eu creio. Diga você também, eu creio.
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1: 7:23.
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9: Olá, seja muito bem-vinda, seja muito bem-vindo. A gente começa agora mais um programa especial do Rei Roberto Carlos. É o Clube do Rei que tá no ar. Para começar, hoje a gente toca para você Meu Pequeno Cachoeiro. Meu Pequeno Cachoeiro, a primeira música do Rei Roberto Carlos. Vamos cantar junto com ele. Eu me chamo Elaine Dias e a gente já se conhece, né? Todo fim de semana o encontro é marcado. Vamos lá, ouvir Roberto Carlos cantando Meu Pequeno Cachoeiro, uma música que faz homenagem ao lugar onde ele nasceu, no Espírito Santo. Música.

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1: Este é o especial do Rei Roberto Carlos. A gente ouviu o Split Splash aqui no programa Clube do Rei. Que coisa boa estar aqui junto com você. Vamos mandar um abraço pro pessoal de Lavras da Mangabeira, no Ceará. Bom Sucesso na Paraíba, Jordânia, Minas Gerais, Mandaguari no Paraná, Carandaí em Minas Gerais, Recreio também em Minas, Marapani no Pará, Pompéu em Minas Gerais, Lagedo em Pernambuco. Abraço para vocês. Muito obrigada sempre pela audiência, viu? Para vocês, a gente manda de presente uma canção belíssima do Rei Roberto Carlos. Essa se chama De Coração para Coração.

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1: Ouvimos agora, amigos e amigos do Rei Roberto Carlos, agradecendo mais uma vez a você pela audiência, pela companhia. Daqui a pouco a gente volta, porque tem intervalo, mas você não vai sair daí, né? Porque tem mais sucessos do Rei Roberto Carlos aqui no Clube do Rei. Até já!
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1: De volta com o especial do Rei Roberto Carlos, a gente volta trazendo um pouco mais da história do Rei Roberto. Com mais de 150 milhões de discos vendidos, Roberto Carlos liderou o movimento cultural Jovem Guarda nos anos 90. Ele nasceu numa família humilde, filho do relojoeiro Robertino Braga e da costureira Laura Moreira Braga. Roberto Carlos enfrentou um grave acidente aos 6 anos de idade, que resultou na amputação de parte da perna direita. E Roberto Carlos canta pra gente agora o Taxista.

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1: Tem mais músicas, mais sucessos aqui no especial do Rei Roberto Carlos. Manda um abraço pro pessoal do Tim, de Cumaru, em Pernambuco, Timbaúba também. Tem Camocim de São Félix ainda em Pernambuco, Viçosa, Alagoas, Custódia em Pernambuco, Uruçuca, Bahia, Brejo da Madre de Deus em Pernambuco. Cheiro grande para vocês. Muito obrigada. A gente curte agora mais uma música do Rei Roberto Carlos. Ele canta Cavalgada. Música.

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1: Nós ouvimos A Menina e o Poeta, linda música do Rei Roberto Carlos. É o Clube do Rei que tá no ar, agradecendo a você, a audiência, a companhia. Muito obrigada. Tem mais sucesso para você do Rei Roberto Carlos. Ele canta pra gente. Eu não vou mais deixar você tão só.

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1: Vamos finalizando assim o nosso especial do Rei Roberto Carlos. Uma excelente semana, maravilhosa, cheia de coisas boas, com muita saúde, com muito amor, com muita paz. A gente se encontra na semana que vem, em agosto. Beijo grande, até lá!
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16: Oi, meu povo, tudo bem? Que a paz e a graça do Senhor esteja convosco, amém? Será bem-vindo? Mais um final de semana, tamo junto agora para louvar, adorar e agradecer o nome do Rei dos Reis, Senhor dos Senhores. Eu sou Aronildo Tex e a partir de agora estamos no ar com o Top Gospel Brasil. E de final de semana vai ser um pouquinho diferente, né? Vamos começar assim, ó, com essa versão.

0: nosso intervalo. Daqui a pouquinho tô de volta, tá, pessoal? Já. A gente continua com mais Top Gospel Brasil. Pra você que tá ligadão aí, curtindo nosso programa, seja bem-vindo. Vamos que vamos, né? Rapidinho. A gente vai e volta já.
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2: 8:38. 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
0: Maravilha, estamos de volta e nós continuamos com o nosso Top Gospel Brasil. Pois é, vamos de Fernandinho. Fernandinho, uma hora de celebração para você ligadinho aqui curtindo o nosso Top Gospel Brasil de final de semana.

0: isso mesmo, diretor. Isso mesmo, diretor. Isso mesmo, Leão da Tribo de Judá. Pra você ligado, curtindo o nosso Top Gospel Brasil. Deixa eu dar um abraço pra Junqueiro, Alagoa, Marmeleiro, Paraná, a turma de Tamandaré, Pernambuco, Porto Walter, Acre, Jequié, pessoal da Bahia, também pelo Porto Seguro, Acrelândia, Acrelândia no Acre, né? Triunfo na Pé Paraíba, Ibimirim, a turma também do Pernambuco, Parainópolis, Roraima, e União de Minas, também Carolina, Capitão Enéas, todo mundo conectado, curtindo nosso programa por aí, seja muito bem-vindo ao nosso Top Gospel Brasil, que volta já.
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2: 8h49.
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0: Estamos de volta e nós continuamos com o nosso Top Gospel Brasil. Que louvor, a gente toca. O chão vai tremer, é o som do Davi Sarsen numa versão heavy metal.